0: cidades em emergência ou calamidade podem solicitar recursos federais para ações de defesa civil. Luana Karen.
1: A ajuda pode vir em forma de assistência humanitária, como distribuição de água, alimentos, colchões e kits de higiene. Também pode ser no restabelecimento de serviços essenciais.
2: Pilhas, baterias, eletrônicos, dá para jogar fora no lixo comum?
0: Vamos saber como fazer o descarte correto desse tipo de material na reportagem de Graziele Mendonça.
3: Vale seguir a chamada regra dos três R's: reutilizar, recondicionar e reciclar.
2: Hoje na apresentação da Voz do Brasil, Mariana Jungmann e Luciano Seixas.
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2: É no leite materno que o bebê encontra tudo o que precisa: alimento, proteção e afeto.
0: Por isso, todo mês de agosto é dedicado à amamentação e fica conhecido como o Agosto Dourado.
2: Nessa Semana Mundial do Leite Materno, vamos lembrar dos desafios e benefícios desse gesto, que é natural, mas nem sempre uma tarefa simples.
0: A iniciativa é coordenada globalmente pela Aliança Mundial para Ação em Aleitamento Materno, em parceria com a Organização Mundial de Saúde e o UNICEF.
4: A cor é de leite mesmo, mas tem sabor de aconchego e valor de ouro. O leite materno é o alimento mais completo para os bebês. E até os 6 meses de vida, eles não precisam de mais nada. A coordenadora de políticas de aleitamento materno da Secretaria de Saúde do Distrito Federal, Maria das Graças Cruz, explica o porquê.
5: O bebê até 6 meses, ele tem parte do quebra-cabeça no seu sistema digestivo e as outras peças estão dentro do leite da mãe. E aí, quando ele se alimenta, ele vai formar o seu intestino e vai completar aquele quebra-cabeça de forma que esse bebê tenha uma boa saúde, que não venha ter alergias, que não venha correr risco de ter obesidade, de diabetes e até hipertensão na vida adulta.
4: Todos os anos, a campanha Agosto Dourado reforça a importância do aleitamento materno para a saúde do bebê. A edição deste ano vai além. Destaca o papel da amamentação na segurança alimentar, na redução da pobreza e na sustentabilidade ambiental, como explica Sônia Isoyama Venâncio, coordenadora geral de Atenção à Saúde das Crianças, Adolescentes e Jovens do Ministério da Saúde.
6: O leite materno é o primeiro alimento que é oferecido para o bebê, garantindo o direito humano, né, alimentação adequada. Vai também favorecer a garantia da segurança alimentar e nutricional dessa criança, por ser esse primeiro alimento, né, que é oferecido. E também é muito importante para a sustentabilidade do planeta, né, porque ele é um alimento que não vai necessitar de embalagens, do consumo de água para sua produção.
4: Uma forma de apoiar as mulheres que amamentam é por meio da rede de bancos de leite humano brasileira, que é a maior do mundo. O leite coletado é destinado em especial a recém-nascidos prematuros e de baixo peso, internados em UTIs neonatais. Mas os bancos de leite também dão suporte às mulheres que enfrentam dificuldades para amamentar. Mãe de primeira viagem, a militar Renata Lúcio recorreu a uma dessas unidades no Distrito Federal para conseguir alimentar a filha, Betina.
7: Ninguém fala da dificuldade que é a amamentação. A gente acha que é instintivo, que a gente vai ter um bebê e a gente já vai conseguir amamentar, e não é bem assim. A gente tem muitos desafios, é difícil. Tive mastite, eu tive fissura, tive bastante desafios e o banco de leite foi o que me ajudou, né?
4: A rede brasileira de bancos de leite humano conta com 237 bancos e 249 postos de coleta em todo o Brasil. Pelo número 136 do Ministério da Saúde, é possível obter informações da unidade mais próxima da sua casa. Reportagem Graziele Bezerra.
2: Manter a caderneta de vacinação atualizada garante proteção contra doenças graves, prolonga a vida e contribui para um futuro mais saudável.
0: E está na hora de atualizar a caderneta de crianças e adolescentes. Começou hoje e vai até 1º de setembro a campanha nacional de multivacinação.
2: No caso dos bebês, a vacinação desempenha a função de ensinar o corpo em desenvolvimento a se defender de forma segura.
0: E uma das vacinas que mais causam dúvidas é a BCG, que protege os recém-nascidos e crianças pequenas contra as formas mais graves e fatais da tuberculose.
8: Conhecida por deixar aquela famosa marquinha na parte superior do braço direito, ela protege o organismo das formas mais graves da tuberculose, como a tuberculose meníngea e a tuberculose miliar. É a vacina BCG. Ela é aplicada na maternidade ou ainda nas primeiras semanas de vida para prevenir as formas graves da doença entre os pequenos e garantir que o sistema imunológico da criança, ainda em desenvolvimento, aprenda a se defender. Por isso, a enfermeira Emanuela Barros não perdeu tempo e vacinou seu filho logo que saiu da maternidade.
9: Eu recebi a orientação da maternidade, que procurasse o posto de saúde, né, para fazer a vacina. E assim que a gente recebeu alta, eu fui na UBS, fui muito bem atendida, né, e orientada pela equipe. Então foi um processo muito tranquilo, né, de orientação e também de acesso, né, à vacina.
8: A chefe da unidade de vigilância em saúde do Hospital Universitário de Brasília, Deise Mendonça, explica a importância da BCG logo nos primeiros dias de vida.
10: Porque o bebê, ele nasce com pouca proteção. Ele nasce somente com aqueles anticorpos da mãe, que a mãe passou para ele durante a gestação. Depois, ele tem que tomar as vacinas para ficar protegido contra essas doenças tão aí que a mãe não conseguiu passar proteção para ele. Criança nasceu acima de 2 quilos, ela já faz a BCG na maternidade, nas maternidades públicas, né? Nas privadas, eles procuram a sala de vacina.
8: Após a aplicação, é comum que apareça uma pequena mancha avermelhada no braço direito. Com o passar das semanas, essa reação evolui para uma pequena ferida que cicatriza naturalmente. A BCG integra o Calendário Nacional de Vacinação, é oferecida gratuitamente nas unidades do Sistema Único de Saúde e está disponível para crianças menores de 5 anos que ainda não tenham sido imunizadas. Você pode conferir todas as vacinas do Calendário Nacional em gov.br/saúde. Reportagem Thaís de Araújo.
2: Atenção, estudantes pré-selecionados no processo seletivo do Fundo de Financiamento Estudantil, FIES.
0: Termina amanhã o prazo para complementar as informações da inscrição no sistema.
2: O FIES concede empréstimo a estudantes em cursos de graduação ofertados por instituições privadas que participam do programa.
0: O processo seletivo referente ao segundo semestre alcançou mais de 127 mil inscritos.
11: Os estudantes pré-selecionados na chamada regular do Fundo de Financiamento Estudantil, o FIES, têm até 4 de agosto para complementar as informações da inscrição no sistema disponível no endereço fiesseleçãoaluno.mec.gov.br. Após essa etapa, os candidatos deverão validar a documentação da instituição privada de educação superior. Concluída a validação, os pré-selecionados deverão comparecer em um agente financeiro no prazo de até 10 dias úteis. As convocações ocorrerão de 7 de agosto a 24 de setembro. O processo seletivo do FIES inclui a reserva de 50% das vagas para estudantes com renda familiar de até meio salário mínimo por pessoa e com inscrição ativa no cadastro único. Os pré-selecionados que atendam aos critérios do FIES Social poderão financiar até 100% do valor das mensalidades do curso. Mais informações em acessounico.mec.gov.br/FIES. Thaísa Vitória para a Voz do Brasil.
2: Chuvas acima da média na região sul, seca e calor acentuados na porção norte. Fenômenos climáticos como o El Niño provocam impactos distintos.
0: Para enfrentar essa situação, estados e municípios devem acompanhar as ações para a prevenção de desastres naturais.
2: E ficar atentos para os protocolos de ajuda federal em casos de emergência e calamidade pública.
12: Nos diferentes tipos de desastres naturais, o reconhecimento da gravidade da situação pode abreviar o envio de recursos e apoio técnico, amenizando os impactos para a população. Quando há situação de emergência, o município ainda consegue atuar, mas precisa de apoio externo para atender a população. Já quando o estado é de calamidade pública, os danos são tão graves que exigem medidas excepcionais e maior apoio do governo governo federal. Para tornar oficial qualquer uma dessas condições, o governo municipal ou estadual deve emitir um decreto e registrá-lo no Sistema Integrado de Informações sobre Desastres. Se os critérios forem atendidos, o Ministério da Integração e do Desenvolvimento Regional publica uma portaria reconhecendo a situação. A ajuda pode vir em forma de assistência humanitária, como distribuição de água, alimentos, colchões e kits de higiene. O apoio federal também pode ser empregado no restabelecimento de serviços essenciais. O apoio extra também pode chegar diretamente ao cidadão. Entre as possibilidades está o saque calamidade do FGTS, de até R$ 6.220 por conta vinculada. De acordo com a diretora executiva de fundos de governo da Caixa Econômica Federal, Daniele Mendonça, entre janeiro e julho de 2026, 548 municípios de 17 unidades da federação foram habilitados para o pagamento do saque calamidade.
13: O saque calamidade é um momento de necessidade pelo qual o trabalhador pode fazer uso desse saque. Situação formalizada tanto pelo governo local quanto pelo Ministério do Desenvolvimento Regional, ele pode fazer a solicitação por meio do aplicativo do FGTS, disponível nas principais lojas de aplicativo de forma gratuita, ou em uma das agências da Caixa. E em situações de calamidade, a Caixa faz o deslocamento do caminhão Caixa para fazer o atendimento dessa população com necessidade de fazer uso do saque.
12: Ao lado do El Niño estão as mudanças climáticas, na explicação dos cenários naturais cada vez mais adversos. É o que afirma o meteorologista do Instituto Nacional de Meteorologia, IMET, Leidson Dantas.
14: A nossa atmosfera tem um constante trabalho para manter o nosso planeta em estado de equilíbrio, numa temperatura ideal para todos nós sobrevivermos. E se a gente dá um conteúdo a mais, um ingrediente a mais de aquecimento, provoca esses extremos climáticos que a gente vem observando.
12: Com a previsão de fortalecimento do El Niño neste segundo semestre, a orientação é, antes de tudo, manter-se bem informado. Entre os canais oficiais está portal.imet.gov.br. Reportagem Luana Karen.
0: Descarte correto do lixo eletrônico é fundamental para garantir o equilíbrio do meio ambiente.
2: Para que esse descarte seja feito, existem pontos de coleta por todo o país.
0: O material pode ser recondicionado da forma correta e ganhar outras destinações.
15: Plástico, papel, alumínio, materiais que devem ser separados para a coleta de lixo e seguirem para a reciclagem. Mas e no caso de celulares, computadores, baterias e outros eletrônicos, o que fazer? Neste caso, vale seguir a chamada regra dos 3 R's: reutilizar, recondicionar e reciclar. Se o equipamento eletrônico não pode ser reutilizado por outra pessoa, uma opção é recondicionar, ou seja, consertar o equipamento. No Guará, a 20 minutos do centro de Brasília, há um ponto de coleta dentro de uma unidade do SESC. Lá são deixados vários tipos de componentes eletrônicos. É o que conta Alessandra Sá, assistente de suporte à gestão do SESC DF.
16: Qualquer pessoa pode vir, né, entregar seu lixo eletrônico, né, para estar descartando, fazer um descarte correto, né, em nossos PEVs que o SESC disponibiliza em todas as nossas unidades, né, para preservação do meio ambiente, né, carregador, tablets, TVs.
15: Do Guará, o material segue para uma organização da sociedade civil, onde os resíduos são separados. Os que precisam de algum conserto ou formatação são recondicionados. E de lá, distribuídos para diversos pontos, inclusive para cursos gratuitos para a população. O que não tem conserto é separado e organizado e segue para o terceiro R, a reciclagem. Cada pedaço segue um caminho, como explica o coordenador da organização Programando o Futuro, Fábio Oliveira.
17: Aquilo que não tem condições de uso nenhuma dentro da nossa unidade, a gente consegue fazer a descaracterização dele, fazer a separação por tipos de componentes, ou seja, placas de circuito impresso eletrônico, plástico, ferro, cobre, isopor, enfim, cada tipo de componente a gente consegue fazer a separação e encaminhar para a indústria de reciclagem.
15: Mas para que tudo isso aconteça, o trabalho começa com a população, que deve realizar o descarte correto do lixo eletrônico, como explica explica o coordenador geral de inclusão digital do Ministério das Comunicações, Gustavo Fernandes Lima.
18: Hoje a gente tem no site do Ministério das Comunicações, na página do programa Computadores para a Inclusão, um link com um mapa por todo o território nacional, com os diversos pontos de coleta que tem espalhados. A gente está falando de mais de 10 mil pontos de coleta de resíduos eletrônicos, de pilhas e baterias.
15: Para saber onde há um ponto de coleta de resíduo eletrônico na sua cidade, acesse o site do Ministério das Comunicações em gov.br/mcom. Com locução de Graziela Mendonça, reportagem Márcia Fernandes.
2: Um caso de reaproveitamento. Computadores que seriam descartados ganham uma nova utilidade e ajudam no acesso à tecnologia.
0: Além de recuperar equipamentos para escolas, bibliotecas e telecentros, um centro de recondicionamento no Distrito Federal oferece cursos gratuitos para o cidadão.
2: Conheça a iniciativa na reportagem de Pablo Mundim.
19: No Centro de Recondicionamento de Computadores do Distrito Federal, equipamentos que seriam descartados são recuperados para projetos de inclusão digital. No Distrito Federal, no Centro de Recondicionamento de Computadores, cada equipamento passa por um processo completo de recondicionamento. No fim, o que poderia virar apenas sucata se transforma em equipamentos destinados a projetos de inclusão digital. Tudo feito para que os computadores sejam totalmente reaproveitados, explica Adler Braga, técnico de recondicionamento.
20: O computador vem para cá, quando ele chega aqui a gente dá uma sobrevida para ele, a gente já faz o primeiro passo, né? Que é a sanitização de dados, que a gente recebe o computador com HD, então a gente é responsável por esses dados, então a gente faz essa etapa. Posteriormente a gente faz a limpeza externa, interna, né? Na verdade, a gente troca as peças, instala os programas e deixa tudo funcionando corretamente. A gente recebe um termo de doação para destinar esse computador para alguma instituição.
19: Depois de recondicionados, os computadores seguem para escolas, bibliotecas, telecentros e outras instituições que ampliam o acesso à tecnologia. Nem tudo pode ser reaproveitado. As peças sem condições de uso seguem para reciclagem. O centro também oferece formação para novos profissionais, disse Simone Cabral, coordenadora pedagógica.
21: A maioria vem para fazer o curso mesmo para o mercado de trabalho, né? São totalmente gratuitos os cursos, né? Todos com certificado.
19: São cursos de informática básica, design gráfico, manutenção de computadores e celulares, marketing digital, inteligência artificial, operação de drones e Excel avançado. As aulas são destinadas a adultos e jovens. As capacitações têm carga horária entre 60 e 80 horas. As inscrições para os cursos podem ser feitas pela internet ou presencialmente na unidade do Gama, no Distrito Federal. Empresas e órgãos públicos que desejam dar uma destinação social aos equipamentos eletrônicos também podem procurar um dos centros de recondicionamento de computadores espalhados pelo país. Reportagem Pablo Mundim.
0: O Ministério da Fazenda iniciou consulta pública para definir os setores obrigados a cumprir regras de monitoramento de emissões no mercado brasileiro de carbono.
2: A iniciativa visa criar um sistema de dados oficial para o Sistema Brasileiro de Comércio de Emissões.
0: Proposta preliminar prevê a introdução gradual das obrigações em três etapas.
2: A primeira tem início previsto para 2027 e abrange indústrias do setor de minérios, petróleo e transporte aéreo.
0: A consulta pública está disponível no site do Ministério da Fazenda até 28 de agosto em gov.br/fazenda.
2: Produção de alimentos sem prejudicar o meio ambiente. Essa é a proposta da agricultura de baixo carbono.
0: E a empresa brasileira de pesquisa agropecuária, Embrapa, está certificando culturas que usam esses processos, o que agrega valor à produção.
2: Para receber a certificação, os produtores passam por capacitação e análises independentes de produção.
22: A agropecuária de baixo carbono é um modelo de produção sustentável que reduz a emissão de gases de efeito estufa com práticas como o plantio direto, a recuperação de pastagens degradadas e a integração lavoura-pecuária-floresta. Realidade que fez a Embrapa criar uma estratégia para comprovar a sustentabilidade da produção brasileira. São protocolos científicos de certificação voltados à produção agropecuária de baixo carbono, agregando valor aos produtos e ampliando oportunidades comerciais. A presidente da Embrapa, Silvia Massuá, detalha.
1: Cada vez mais o produtor rural tem mais consciência, ele tem que produzir mais, mas cada vez mais de maneira sustentável, preservando os recursos naturais, né? Uso eficiente de água, de solo. A partir disso daí, cada vez mais a Embrapa tem gerado tecnologia e incentivado, através das capacitações, que eles usem essas novas tecnologias para ter essa agricultura mais sustentável.
22: A iniciativa reúne diferentes cadeias produtivas, carne bovina, leite e sorgo, e busca reconhecer, com base em critérios técnicos e auditorias independentes, os sistemas de produção de baixo carbono. O produtor Hamilton Kundak é presidente da cooperativa RECA, um conjunto de sistemas agroflorestais que produz castanha, pupunha, cupuaçu, café e andiroba na Amazônia. Ele fala sobre o impacto da certificação.
3: Um trabalho muito bacana que o RECA faz é de preservação, de orientação, de conscientização, de respeitar as nossas florestas. Porque se o produtor estiver recebendo valor agregado, ele não vai derrubar. Ele vai ser o guardião da floresta.
22: Além da carne, do leite e sorgo, a Embrapa prepara o lançamento da certificação para a soja em 2027. Reportagem Luciana Colares, de Holanda.
0: Se você aplica no Tesouro Direto, um recado importante. O aplicativo oficial do programa vai deixar de funcionar a partir do dia 17 de agosto.
2: Com isso, consultas e novos investimentos devem ser feitos no site do Tesouro Direto ou no aplicativo do próprio banco.
5: O aplicativo do Tesouro Direto será desativado a partir do dia 17 de agosto. Após a desativação, os investidores vão poder acessar os serviços pelo portal do investidor, no site oficial do Tesouro Direto ou pelo aplicativo da instituição financeira, onde mantém a conta de investimentos. De acordo com informações do Ministério da Fazenda, nesses canais será possível consultar a carteira, verificar títulos e rentabilidade, realizar aplicações e resgates e acessar o histórico de operações. A mudança não altera os investimentos já realizados. Títulos, valores investidos, rentabilidade e demais informações permanecem disponíveis nos novos canais de acesso. Não é necessário realizar nenhum procedimento em relação aos investimentos existentes. Em caso de dúvidas, os investidores devem consultar os canais oficiais de atendimento do Tesouro Direto. Lucília Araújo para a Voz do Brasil.
0: Passageiros de voos internacionais com bens a declarar podem deixar o aeroporto sem passar pela fila de fiscalização aduaneira.
2: Já está valendo a declaração eletrônica de bens de viajantes, que pode ser preenchida pela internet.
0: Com a nova plataforma, o Sistema da Receita Federal analisa os dados declarados automaticamente.
2: Confira os detalhes na reportagem de Daniele Popov.
23: A Declaração Eletrônica de Bens de Viajantes, EDBV, já está disponível, segundo informou a Receita Federal. A funcionalidade de registro automático de bens pode ser utilizada por aquelas pessoas que viajam de avião. Agora, boa parte das declarações poderão ser registradas automaticamente dentro dos critérios de gerenciamento de risco adotados pela Receita. Ao preencher a declaração, o viajante poderá seguir diretamente para o desembarque, sem necessidade de se apresentar ao atendimento aduaneiro para bens a declarar. Com a mudança na forma de declaração de bens, a fiscalização é direcionada às situações que demandem análise específica. Após o viajante preencher e enviar a declaração eletrônica de bens, o sistema realiza o tratamento das informações com base em critérios de gerenciamento de risco. As declarações enquadradas para registro automático não precisam de atendimento presencial. As demais permanecem sujeitas aos procedimentos de controle aduaneiro e avisos de mensagens vão aparecer na tela do sistema de declaração. A nova ferramenta não altera as competências da fiscalização aduaneira, que continua responsável pela seleção, conferência, revisão de declarações, exigência de tributos, entre outras medidas. Então fique atento. Se você estiver viajando para outro país ou voltando para o Brasil, preencha a declaração de bens no sistema. O endereço é edbv.receita.fazenda.gov.br. Daniele Popov para a Voz do Brasil.
0: E essas foram as notícias do governo federal.
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0: Com produção da empresa Brasil de Comunicação.
2: Fique agora com as notícias do Poder Judiciário e do Congresso Nacional. Boa noite.
0: Boa noite, até amanhã.
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7: Presidente do STF diz que críticas republicanas contribuem para fortalecer a democracia.
9: Abertura da urna eletrônica entusiasma estudantes em Brasília.
7: Corte Especial do STJ abre segundo semestre forense.
9: Boa noite, eu sou Marcela Luiza.
7: E eu sou Marta Ferreira.
9: Na abertura do segundo semestre do ano judiciário de 2026, o presidente do STF disse que críticas republicanas contribuem para fortalecer a democracia.
7: O ministro Edson Fachin também ressaltou o compromisso permanente do tribunal com a continuidade da prestação jurisdicional. Pablo Lemos.
24: Na abertura do segundo semestre do ano judiciário de 2026, nesta segunda-feira, o presidente do Supremo Tribunal Federal, ministro Edson Fachin, afirmou que as decisões do tribunal sobre temas de grande repercussão social são naturalmente objeto de debate público.
25: Um tribunal constitucional que decide todos os dias temas de grande repercussão social há de aceitar como natural que suas decisões sejam debatidas, analisadas e, por vezes, contestadas pela opinião pública. Essa tensão, quando exercida dentro dos limites republicanos, não fragiliza a instituição. Ao contrário, a fortalece e fortalece a democracia.
24: Entre 2 e 31 de julho foram proferidas 245 decisões e expedidos 921 despachos. Isso demonstra, segundo o presidente do STF, o compromisso do tribunal com a continuidade da prestação jurisdicional.
9: Cerca de 150 estudantes do Centro de Ensino Médio Elefante Branco, em Brasília, conheceram a urna eletrônica de votação por dentro.
7: O evento marcou o início da primeira semana nacional do sistema eletrônico de votação. Fábio Ruas.
26: A abertura da urna eletrônica contou com a participação do ministro substituto do TSE, Naue Bernardo Pinheiro de Azevedo, que foi aluno do Colégio Elefante Branco. Ele ficou emocionado com antigas lembranças de colégio e se mostrou satisfeito com o nível dos questionamentos feitos pelos estudantes durante a abertura da urna.
27: Foi muito legal e é impressionante ver o quanto a garotada tá afiada. Algumas perguntas que foram feitas aqui, houve pergunta inclusive sobre a linguagem de programação da urna. Então, assim, é muito empolgante ver o que essa garotada pode fazer.
26: A Semana Nacional do Sistema Eletrônico de Votação segue até sexta-feira, com atividades em todo o país.
9: A Corte Especial do STJ realizou hoje a sessão de abertura do segundo semestre forense de 2026.
7: Presidente do tribunal conduziu a sessão, Fátima Uchoa.
28: O ministro Herman Benjamin fez um breve balanço da gestão que se encerra neste mês e chamou a atenção para o grande volume de processos que chegaram ao STJ durante o plantão em julho.
29: Nós recebemos 10.352 processos em 2025. 9.570, em um ano, um aumento de quase 10%.
28: O ministro também destacou resultados positivos com a convocação de juízes auxiliares temporários na redução do acervo processual nos gabinetes.
29: O acervo atual do Superior Tribunal de Justiça é de 367 mil processos, aproximadamente. Podem verificar os resultados da força-tarefa dos juízes convocados temporariamente, houve uma redução de 42%.
28: Com o reinício do ano forense, voltam a correr os prazos processuais.
9: TST retoma semestre com a meta de manter o ritmo de produtividade dos 6 primeiros meses deste ano.
7: No primeiro semestre, a corte julgou 274 mil processos. Marla Lacerda.
8: Na sessão que marcou a abertura do segundo semestre, o presidente do TST e do Conselho Superior da Justiça do Trabalho, ministro Vieira de Mello Filho, assumiu o compromisso de repetir as metas e os resultados alcançados nos primeiros 6 meses do ano. Entre janeiro e junho, a Corte registrou um aumento no número de processos julgados, quase 26% a mais do que no mesmo período do ano passado.
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9: Uma boa noite.
7: E até amanhã.
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10: Eu sou Paula Groba.
11: E eu sou Ricardo Nakaoka.
10: E estes são os destaques de hoje do Jornal do Senado, que começa agora.
11: Universidades poderão reservar prioridade para estudantes da própria região.
10: Projeto impede redução planejada na vida útil de produtos.
11: Regulamentação da inteligência artificial. Especialistas pedem proteção ao jornalismo e à inovação.
10: Boa noite.
11: Boa noite.
10: Nem sempre quem mora perto tem mais chances de estudar na universidade da própria região. Um projeto pronto para votação no Senado quer mudar essa realidade e permitir que as instituições de ensino superior priorizem estudantes locais nos processos seletivos.
11: A medida busca reduzir as desigualdades regionais e incentivar a formação de profissionais para atuar nas próprias comunidades. Repórter Marcela Cunha.
12: O projeto da senadora Daniela Ribeiro, do Progressistas da Paraíba, permite que universidades e outras instituições de ensino superior usem a origem geográfica do candidato como critério de seleção. Na prática, a instituição poderá dar uma vantagem, como um bônus na nota, a candidatos que moram no mesmo estado ou em municípios próximos ao campus. O texto não altera as cotas sociais ou raciais. Para o senador Lucas Barreto, do PSD do Amapá, o critério geográfico ajudaria estudantes de estados mais isolados a disputar vagas nas universidades da própria região.
13: Porque são muito poucas vagas na Universidade Federal do Amapá. E nós estamos ali do outro lado do Rio Amazonas. Estamos longe de tudo. E esse bônus beneficia os amapaenses que tiverem acesso ao vestibular.
12: A medida não será obrigatória e o projeto não define o valor do bônus nem o modelo a ser adotado. O formato do benefício deverá ser um dos pontos de discussão. O Supremo Tribunal Federal já considerou inconstitucional uma regra que reservava 80% das vagas da Universidade do Estado do Amazonas para estudantes da região, por entender que violava a igualdade de tratamento entre os brasileiros.
10: E você sabia que o Senado tem um curso gratuito que ensina a propor ideias que podem até virar lei? É a Oficina Legislativa do E-Cidadania.
11: E tem premiação no final do ano para professores e alunos autores das sugestões que conquistarem mais apoio popular. Quem traz os detalhes é a repórter Marcela Diniz.
14: Criada há 6 anos para aproximar estudantes do processo de construção das leis, a Oficina Legislativa do portal E-Cidadania do Senado Federal mostra o caminho das pedras para a apresentação de ideias que poderão virar lei e influenciar a vida dos brasileiros. Apesar de ter sido pensada a princípio para escolas de educação básica e do ensino superior, hoje o material didático está todo disponível na internet. Então, a oficina legislativa pode ser feita por qualquer grupo de pessoas, como coletivos, movimentos sociais e culturais, comunidades indígenas e quilombolas, por exemplo. O Luiz Maciel, da equipe da Oficina Legislativa, destaca que haverá premiação para professores e alunos do Distrito Federal.
15: Nesta primeira edição, teremos 4 notebooks na premiação. 2 notebooks serão para os professores que tiverem o maior número de alunos com ideias aprovadas e publicadas no E-Cidadania, e outros 2 notebooks serão para os alunos autores das ideias que receberem o maior número de apoios válidos. E como essa é a primeira edição do prêmio, o foco inicial são os professores e estudantes do DF, mas a nossa intenção é ampliar o alcance para mais regiões nas próximas edições.
14: Para concorrer, é preciso cadastrar as ideias legislativas até o dia 5 de novembro. Quer saber mais? É só pesquisar por Oficina Legislativa e Cidadania no buscador de sua preferência.
10: inteligência artificial já faz parte do dia a dia de milhões de brasileiros. Mas quem deve ser responsabilizado pelo uso dessa tecnologia? E como proteger direitos autorais e o jornalismo sem frear a inovação?
11: Esses foram os principais temas de um debate promovido pelo Conselho de Comunicação Social sobre o projeto que regulamenta a IA no Brasil. A proposta já foi aprovada pelo Senado e aguarda a votação na Câmara dos Deputados. Repórter Bruno Lourenço.
1: O marco legal da inteligência artificial surgiu de iniciativa do senador Rodrigo Pacheco, do PSB de Minas Gerais. Ele criou em 2022 uma comissão de juristas e um ano depois o Senado se debruçou sobre o anteprojeto. O texto foi aprovado no final de 2024 e aguarda desde então pela votação na Câmara dos Deputados. O Conselho de Comunicação Social do Congresso Nacional debateu os impactos que a proposta pode trazer, em especial a questão da remuneração de produtores de conteúdo, como jornalistas, pelo uso de material para o treinamento da IA. O diretor do Instituto de Tecnologia e Sociedade do Rio de Janeiro, Sérgio Branco, alertou para os riscos de afugentar tecnologia com a cobrança pelo uso de conteúdo nacional.
3: Nós podemos acabar por exportar o treinamento e importar apenas os modelos prontos, perdendo investimento e capacidade tecnológica. Por quê? Porque o Brasil compete com o mercado global para o desenvolvimento de ferramentas de inteligência artificial.
1: O secretário de Direitos Autorais e Intelectuais do Ministério da Cultura, Marcos Alves de Souza, defendeu um modelo que divida a arrecadação de um possível novo imposto com autores e com o fomento a iniciativas culturais, com a criação de um fundo específico.
5: A ideia seria aqui discutir um modelo de remuneração que ele seria pautado, por exemplo, na cobrança de um CID dessas empresas que podem pagar, então sistemas de IA generativa de grande porte e que tem esse risco de substituição, e esse valor vai ser redirecionado para fundos. Então, esses valores vão ser redirecionados, por exemplo, para pesquisa e desenvolvimento de uma infraestrutura pública em IA, ou seja, desenvolvimento de uma soberania nacional de IA.
1: O Conselho de Comunicação Social é um órgão auxiliar do Congresso Nacional, responsável por estudos, pareceres e recomendações sobre matérias relacionadas à temática.
10: E as campanhas eleitorais deste ano terão regras específicas para o uso da inteligência artificial. Conteúdos produzidos ou manipulados com a IA precisam informar de forma clara que foram criados com essa tecnologia.
11: As medidas buscam ampliar a transparência das campanhas e proteger os eleitores da desinformação. Saiba mais na reportagem de Yasmin Rodrigues.
16: As eleições de 2026 serão as primeiras eleições gerais realizadas sob regras específicas para o uso da inteligência artificial na propaganda eleitoral. A regulamentação do Tribunal Superior Eleitoral busca impedir que ferramentas capazes de criar imagens, vídeos, áudios e textos cada vez mais realistas sejam utilizadas para confundir o eleitor ou comprometer a integridade do processo eleitoral. Para Ângela Signati, conselheira do Conselho de Comunicação Social do Congresso Nacional, esse é um desafio enfrentado não só nas eleições, mas também durante os mandatos dos eleitos.
17: As campanhas eleitorais são realizadas hoje pela internet em tempo real e praticamente durante os 4 anos do mandato dos políticos. E é justamente neste ambiente virtual que os partidos, candidatas e candidatos fazem as suas arenas para se apresentar aos eleitores, dificultando o controle por parte da Justiça Eleitoral.
16: Pelas normas, todo o conteúdo produzido ou manipulado por inteligência artificial deve trazer uma identificação explícita, destacada e acessível, informando que o material foi criado ou alterado por IA e qual tecnologia foi utilizada. A exigência vale para textos, imagens, vídeos e áudios divulgados durante a campanha. Além disso, entre as 72 horas que antecedem a votação e as 24 horas posteriores ao encerramento do pleito, fica proibida a publicação ou republicação de novos conteúdos sintéticos. Caso as regras sejam descumpridas, a Justiça Eleitoral poderá determinar a retirada imediata do conteúdo da internet, entre outras sanções.
10: A Comissão de Fiscalização e Controle pode votar o projeto que combate a obsolescência programada, que é uma prática que reduz a vida útil de produtos, como eletrônicos, de forma planejada.
11: A proposta assegura também o direito dos consumidores ao reparo de produtos com defeito. Repórter César Mendes.
18: O projeto do senador Ciro Nogueira, do Progressistas do Piauí, obriga que os fabricantes e importadores ofereçam peças de reposição e manuais de conserto pelo período de 5 a 20 anos. Conforme o produto, e determina que as empresas disponibilizem informações sobre peças e reparos em plataformas digitais. Quem não cumprir a regra ficará sujeito a multas que poderão ir de 10 mil até 50 milhões de reais. Relator, o senador doutor Irã, do Progressistas de Roraima, disse que a obsolescência programada garante o ciclo de consumo diante da velocidade da inovação tecnológica, mas destacou suas consequências.
0: O aumento de resíduos sem que haja o descarte adequado e no desenfreado uso de matérias-primas finitas.
18: Segundo o doutor Irã, a obsolescência programada deixa ainda o consumidor em uma posição desfavorável ao criar dificuldades para o conserto do produto.
11: Com edição de Paula Groba e trabalhos técnicos de João Lira, o Jornal do Senado fica por aqui. Acompanhe agora as notícias da Câmara dos Deputados. Boa noite.
10: Uma boa noite e até amanhã.
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19: Deputados sugerem medidas para a saúde de crianças e adolescentes.
20: Parlamentares reivindicam melhorias na infraestrutura de transportes.
19: Projetos ampliam a fiscalização sobre atividades de agentes públicos.
21: Boa noite. Retorna hoje o projeto de gravação de edições do Jornal Câmara dos Deputados em emissoras da Rede Câmara de Rádio. Este programa está sendo produzido diretamente da cidade de Joinville, com a participação do colega Felipe Faria, da Rádio Câmara Joinville. Eu sou Márcio Aquilissardi, bem-vindo, Felipe.
22: Boa noite a todos, obrigado, Márcio. É uma honra participar da apresentação desta edição do Jornal Câmara dos Deputados, dentro da Voz do Brasil. Vamos agora às notícias da Câmara dos Deputados. Projeto de Glauber Braga, do PSOL do Rio de Janeiro, obriga parlamentares a prestarem contas do mandato por meio de audiências públicas realizadas em locais públicos. A proposta, segundo ele, amplia a transparência e fortalece a participação da população nas atividades legislativas.
23: Hoje existe uma crise do sistema representativo. Uma última pesquisa nacional indicou que mais de 60% das pessoas não lembram em quem votaram nas últimas eleições. Se você tem a possibilidade de prestar contas, de ser cobrado, de apresentar o seu trabalho, evidentemente você reestrutura o modelo de representação, porque uma parte da política vai dizer que as mazelas da política se resolvem com menos política, diminuindo os espaços democráticos. E a gente diz não. As mazelas da política se resolvem com mais política, com mais instrumentos de participação direta da sociedade. E é exatamente o que esse projeto defende.
21: Pelo texto de Glauber Braga, deputados, senadores, deputados estaduais e vereadores deverão prestar contas periódicas em espaços públicos. O projeto também prevê o corte de salário para o parlamentar que deixar de cumprir a medida.
22: Projeto de Chico Alencar, também do PSOL do Rio de Janeiro, estabelece regras de transparência e controle para o uso de aeronaves privadas por autoridades públicas. A proposta prevê critérios mais rígidos para viagens feitas em jatinhos particulares.
24: O nosso projeto não veda isso, mas estabelece normas de transparência total e critérios rigorosos para se utilizar esse meio de locomoção. Em primeiro lugar, a declaração da viagem e o seu motivo, que tem que estar voltado para interesse público e não para passeio, para turismo, para compras particulares.
21: Segundo Chico Alencar, o texto também determina que autoridades cumpram os mesmos procedimentos exigidos em voos comerciais, como fiscalização e declaração de bens. Para ele, a medida reforça a transparência e evita conflitos entre interesses públicos e privados.
2: Segurança Pública.
22: Júlio Lopes, do PP do Rio de Janeiro, defende proposta que visa enfraquecer financeiramente organizações criminosas. Ele aponta, entre as medidas, a criação de um cadastro nacional para mapear facções e a cassação de licenças de empresas envolvidas em irregularidades.
25: Nós temos o dever de atacar
4: a atividade econômica dessas quadrilhas, tomar deles os recursos, tomar deles tudo aquilo que pudesse ser bloqueado e tomado, a fim de que a gente diminua sua capacidade de investimento, diminua sua capacidade de comprar armas e carros, enfim, e todo tipo de material bélico que vai ajudá-los no seu fortalecimento, e isso está previsto lá.
21: Júlio Lopes também apoia a classificação do PCC e do Comando Vermelho como organizações terroristas. Ele argumenta que a medida permitiria o bloqueio de recursos ligados a essas facções, mesmo quando o dinheiro estiver fora do Brasil.
2: Justiça.
22: Capitão Alberto Neto, do PL do Amazonas, defende penas mais severas para crimes sexuais no país. Ele apoia projeto que torna mais rígidos os critérios para a progressão de regime de presos condenados por estupro de vulnerável.
6: Nesses 5 primeiros meses do ano, nós já tivemos mais de 630 casos de estupro de vulneráveis. Mostra que o nosso país está dando uma vida fácil para estuprador. E o que acontece hoje com a legislação? O estuprador passa pouco tempo na cadeia. Rapidamente ele progride de regime e está de volta às ruas para continuar cometendo esses estupros. O que o PL 6831 fala? Nós endurecemos a pena para o estuprador. Nós dobramos a pena. A pena chega a mais de 20 anos de cadeia. E para o estuprador ter direito à progressão de regime, ele tem que aderir a um programa de castração química do governo.
21: Segundo o capitão Alberto Neto, a medida visa coibir a reincidência criminal e proteger a integridade de crianças e adolescentes. O parlamentar cobra uma resposta urgente do Congresso Nacional para o fortalecimento.

0: muito até 24 horas após. Isso leva a uma situação de insegurança muito grande, porque a mãe quer acompanhar o tratamento do filho. E a CLT não permite isso após as 24 horas.
1: Doutor Luiz Ovando argumenta que o afastamento autorizado permite à mãe administrar remédios, cuidar da alimentação e acompanhar a recuperação do filho. Ele explica que a proposta busca estender às trabalhadoras da iniciativa privada uma proteção já prevista para servidoras públicas.
2: Heloísa Helena, da Rede do Rio de Janeiro, apresentou o projeto que estabelece tempo máximo de espera para procedimentos de saúde voltados a crianças e adolescentes na rede pública. A deputada afirma que a fila não pode transformar doenças tratáveis em morte por falta de diagnóstico.
3: O que nós não podemos aceitar é que famílias façam vaquinha na internet para ter acesso a procedimento cirúrgico, a determinados fármacos, a exames laboratoriais, aquilo que pela lei já seria uma obrigatoriedade. Então, nós estabelecemos que tem que ter o tempo máximo de espera, desde a porta de entrada do sistema, que é a atenção básica, até a média e alta complexidade. O que nós não podemos aceitar é que, por esperar tanto, não ter acesso ao que é garantido da legislação do SUS e as crianças vivenciem situações de dor e de sofrimento e muitas vezes de óbito ou problemas gravíssimos pelo não acesso com agilidade e eficácia.
1: Heloísa Helena avalia que o SUS tem uma legislação avançada, mas ainda enfrenta dificuldades para transformar o direito em acesso efetivo. A deputada também ressalta que a proposta prevê a divulgação periódica de dados consolidados às famílias sobre o tempo estimado de atendimento.
4: Educação.
2: Flávia Moraes, do MDB de Goiás, comemora a aprovação do Estatuto do Aprendiz na Câmara dos Deputados. Ela explica que a proposta consolida as regras de aprendizagem profissional, amplia a segurança jurídica e aumenta as oportunidades para os jovens no mercado de trabalho.
5: Então, aprendizagem, para mim, é um dos programas para a juventude que mais tem efeito junto ao jovem, porque garante a carteira assinada, o salário, a experiência de trabalho e a formação profissional. Para a empresa, representa a formação do trabalhador qualificado para trabalhar naquela especificidade da empresa e, de todas as formas, é um programa que merece todo o nosso apoio, toda a nossa dedicação.
1: Flávio Moraes ressalta também que o texto, agora em análise no Senado, prevê ampliar a contratação de aprendizes pelo poder público e por micro e pequenas empresas. De acordo com a deputada, a medida pode gerar mais de 1 milhão de novas vagas para jovens brasileiros.
4: Trabalho.
2: Charles Fernandes, do PSD da Bahia, celebra a aprovação da PEC do fim da escala 6x1. O deputado aponta que a diminuição da jornada semanal, sem redução de salário, garante melhores condições de vida à classe trabalhadora.
6: Essa PEC, ela trará dignidade, trará mais conforto, trará mais comodidade, trará mais segurança para as famílias. Haja vista que você vai ter agora a condição de estar no final de semana com seus filhos, de estar no final de semana cuidando um pouquinho mais da sua casa. Isso já avançou no mundo todo e precisa avançar aqui no nosso país.
1: Charles Fernandes afirma que a PEC do fim da escala 6x1 representa uma das votações mais importantes da atual legislatura. Ele espera que o Senado confirme o posicionamento da Câmara em nome da dignidade de milhões de cidadãos brasileiros.
4: Agricultura.
2: Ayrton Faleiro, do PT do Pará, comemora a aprovação de projeto que fortalece a política de estoque de alimentos no Brasil por meio da Companhia Nacional de Abastecimento. Ele sublinha que a proposta permite compra de até 25% acima do preço mínimo, facilitando a aquisição de produtos.
7: Nós aprovamos aqui na Câmara, agora vai para o Senado, um projeto muito importante para o que nós chamamos de regulação dos estoques de alimento no Brasil. É um projeto que veio do governo, através da Conab, do Ministério do Desenvolvimento Agrário, e que ele, primeira correção que ele faz é permitir que a Conab compre para os estoques reguladores um valor de 25% além do preço mínimo.

0: Isso vai propiciar aquisição de estoque, mas também de que a venda desse estoque não seja apenas para a grande indústria.
1: Ayrton Faleiro destaca que a Conab poderá vender os alimentos estocados a cooperativas, pequenos supermercados e consumidores. Ele afirma que a medida movimenta a economia, fortalece a soberania alimentar e protege o país diante de crises climáticas e especulação de mercado.
2: Meio ambiente.
3: A Comissão de Constituição e Justiça aprovou o projeto que reconhece o soldadinho de Araripe como uma ave símbolo da Chapada do Araripe. A relatora do projeto, Lídice da Mata, do PSB da Bahia, explica que a medida fortalece diretrizes para a preservação dessa espécie.
4: Esta ave é uma ave de em torno de 15 centímetros, que só existe na região do Araripe, que é uma região do sertão do Ceará, e que hoje se encontra ameaçada de extinção. Então, acima de tudo, um projeto de defesa ambiental, de defesa de um pássaro que tem sua característica nacional e que nós devemos, portanto, preservá-lo.
1: Lídice da Mata acrescenta que o projeto prevê ações de proteção ao habitat do soldadinho do Araripe, com preservação de nascentes e riachos. O texto apresenta ainda medidas de prevenção de queimadas e controle da expansão agropecuária e imobiliária na Chapada do Araripe.
2: Desenvolvimento regional.
3: A integração da Amazônia ao restante do Brasil ganha força com as obras da BR-319, segundo a avaliação do deputado Sidney Leite, do PSD do Amazonas. Para ele, a pavimentação, especialmente do chamado trecho do meio, vai baratear alimentos e agilizar o escoamento de produtos da Zona Franca de Manaus.
5: Uma luta histórica, não só do povo amazonense, mas de lideranças do estado de Roraima, de Rondônia e do Acre. Afinal, nós estamos falando de uma estrada, que é o único acesso que o povo amazonense e a população de Roraima tem para ser interligado ao restante do Brasil. A BR-319 consolida a integração da Amazônia Ocidental. Mas não só isso, muda a vida das pessoas. Eu fico muito feliz em estar fazendo parte desse momento histórico, que é a garantia da pavimentação da BR-319. Fruto da luta de muitos aqui no parlamento para que nós pudéssemos ter isso. E agora, já com as licitações, com autorização da pavimentação de determinados trechos, mas a consolidação do trecho do meio, como também da ponte do Garapaçu. Vai ter BR-319, sim.
1: Sidney Leite reforça que o IBAMA já autorizou o DENIT a construir 3 pontes de concreto nos igarapés Santo Antônio, Realidade e Fortaleza. A licença, com validade de 3 anos, vai garantir, de acordo com o congressista, mais segurança e o direito de ir e vir da população do norte do país.
3: Coronel Crisóstomo, do PL, fala sobre a importância da construção da ponte binacional entre Guajará-Mirim, em Rondônia, e Guaiará-Mirim, cidade vizinha, pelo lado boliviano. Ele afirma que a obra representa o cumprimento de um compromisso histórico entre Brasil e Bolívia e pode fortalecer a integração regional.
6: Esse acesso cria uma nova rota logística do Brasil na direção do Pacífico. O que vai acontecer? Vai fazer com que alguns estados que exportam para o mundo oriental, exemplo da China, deixem de enviar seus produtos na direção do Porto de Santos, exemplo. Agora, com a construção dessa ponte, esses estados, Mato Grosso, Mato Grosso do Sul, tal, vão criar uma rota na direção do Pacífico, passando por essa ponte binacional.
1: Coronel Crisóstomo afirma que a nova ligação internacional pode reduzir custos e o tempo de transporte de mercadorias. Ele acrescenta que a obra tem potencial para impulsionar a geração de emprego e renda em Rondônia, abrindo novas oportunidades de desenvolvimento econômico para a região.
3: Bebeto, do PP, cobra a duplicação de trecho das rodovias que ligam a Baixada Fluminense à cidade do Rio de Janeiro. Ele reclama que moradores dos municípios de Nova Iguaçu, Japeri, Queimados, Belfort Roxo e São João do Meriti perdem horas diariamente em congestionamentos.
7: Eu tenho trabalhado muito aqui na Comissão de Viação e Transporte para que a gente definha esses engarrafamentos, para que o trabalhador que trabalha na capital, na zona sul do Rio de Janeiro, ele possa ficar menos tempo nesse engarrafamento. E até as entregas, as ambulâncias, a polícia militar, a polícia civil precisa fazer um deslocamento rápido, fica retido nesses engarrafamentos constantes. e que a gente tem trabalhado muito para que a gente define através da duplicação. E o que está no contrato dessa concessão da Eco Rio Minas, esse trecho da Presidente Dutra, ali do Trevo das Margaridas até a cidade Seropédica, esse trecho é o pior trecho para todo o estado do Rio de Janeiro, o trecho que mais engarrafa hoje.
1: Bebeto também avalia que o sistema de pedágio por quilômetro percorrido pode modernizar as rodovias e diminuir retenções provocadas por praças fixas de cobrança. Ele reconhece a preocupação dos moradores com a mudança, mas garante que o modelo é inovador.
2: Transportes.
3: Daniel Almeida, do PCdoB da Bahia, defende a criação do piso salarial para motoristas do transporte coletivo urbano. Para o deputado, esses profissionais desempenham um papel essencial nas cidades. A ideia, segundo ele, é garantir remuneração mais justa e valorização da categoria.
8: Nós estamos propondo que haja um piso de no mínimo R$4.000, agregado a esse piso outras vantagens que os motoristas possam ter, insalubridade e outras vantagens que as convenções coletivas possam estabelecer, mas que a uniformização desse piso no país inteiro vai dar mais equilíbrio para essa profissão, vai dar mais previsibilidade para os próprios empresários.
1: Daniel Almeida argumenta que os motoristas enfrentam jornadas desgastantes, trânsito intenso e o desafio de lidar com milhares de passageiros. Segundo ele, a medida contribui para dar mais previsibilidade nas negociações trabalhistas e na definição dos custos do transporte público nos municípios.
3: Termina agora esta edição especial do Jornal Câmara dos Deputados, produzida e apresentada pela Rádio Câmara de Brasília, em parceria com a Rádio Câmara Joinville, integrante da Rede Câmara de Rádio.
1: Eu agradeço ao Felipe Faria e a toda a equipe da Câmara de Vereadores de Joinville pelo excelente trabalho conjunto.
3: Eu que agradeço à Câmara dos Deputados por esta oportunidade tão especial. Este programa teve trabalhos técnicos de Wellington Teles e apresentação de Felipe Faria e Márcio Aquiles Sardi. Boa noite.
1: Muito boa noite. Parabéns por seu aniversário, Felipe.
3: Obrigado.
1: O Jornal Câmara dos Deputados volta amanhã. Você fica agora com o Minuto do TCU.
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2: 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Boa noite.

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1: 10:15. 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

0: 10:34.
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A Prodata está contratando técnico e ajudante para instalações e atendimentos residenciais e internet. Não é necessário ter experiência na área. Se você é responsável, gosta de trabalhar em equipe e quer crescer na área de tecnologia, essa vaga pode ser sua. Interessados, entre em contato pelo WhatsApp e telefone 33 3322 6363.

0: 10:52.
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0: Olha quem vem aí, o Jacinto.
1: Não conheço, quem é?
0: O Jacinto veio de uma cidadezinha do interior para ver se arranja casamento por aqui. É um cara muito engraçado. Como vai, Jacinto?
2: Pegando fogo, né? Eu tô por aí de plantão pra ver se arranjo mulher pra eu casar com ela, mas não tem jeito, né? Um maribu sentou na minha... Mãe dos meus pecados, quem é esse mulherão que tá aí com o senhor?
0: Jacinto, essa é a minha prima Sônia. Esse aqui é o Jacinto, Sônia.
1: Muito prazer, seu Jacinto.
2: Mãe, que mulherão bonito, que engraçado. Com perdão da má palavra, mas a senhora é a mulher de entusiasmar a fila de aposentado, né? Olha, e aí só de braço tem umas duas arrobas.

0: 14. 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
3: Bom dia!

0: 3:31.
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0: hora certa.
1: 3:48.
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1: Olá, queridos ouvintes. Aqui quem fala é o padre Reginaldo Manzotti. E avanço um pouco mais aqui no intervalo para fazer um apelo a você. 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Bom dia, povo de Deus. Em plena terça-feira, rezemos pelos doentes, como sempre. Mas nessa semana, tendo em vista o Dia dos Pais, domingo, rezemos pela família e pelos pais. Mande as suas intenções através do site www.padrereginaldomanzotti.com.br. E agora, em oração juntos, em nome do Pai, do Filho e do Espírito Santo. Amém. Sagrada Família de Nazaré, nesta manhã me coloco em oração por todas as famílias. Ó Sagrada Família de Nazaré, que as famílias aqui na terra tenham o discernimento necessário para fugir

0: fugir de todas as ciladas que o mundo oferece. Jesus, Maria e José, eu coloco como intenção especial os pais aqui na terra. Que Deus, o Pai do Céu, nos concedeu como pai biológico ou pais do coração. Diga o nome do seu pai. Senhor, aos pais falecidos, peço descanso eterno e a luz perpétua. Aos pais vivos, saúde, prosperidade e paz. Senhor, abençoai e santificai as famílias, de modo especial os casais. Aperfeiçoai o amor dentro do matrimônio. Fazei com que sempre lembrem o pacto nupcial e que possam a cada dia, no perdão, no diálogo, na fidelidade, reavivar o amor que os une. Senhor, nesta manhã, eu venho pedir que o perdão seja abundante na família, que o amor seja constante e o diálogo uma ponte de recomeço. Afaste para longe das famílias brigas, discórdias, desavenças, infidelidade e enfermidade. Nesta manhã peço, Senhor, afastai para longe todos os ataques do inimigo contra a família, e de modo particular por estas pessoas que em minha família precisam de oração. Sagrada Família de Nazaré, santificai e protegei a minha família. Rezo, Senhor, pelos pais, pais biológicos, pais adotivos, que vivam verdadeiramente a missão da paternidade. Pai nosso, que estais no céu, santificado seja o vosso nome. Venha a nós o vosso reino, seja feita a vossa vontade, assim na terra como no céu. O pão nosso de cada dia nos dai hoje. Perdoai-nos nas nossas ofensas, assim como nós perdoamos a quem nos tem ofendido. E não nos deixeis cair em tentação, mas livrai-nos do mal. Amém. O Senhor esteja convosco, Ele está no meio de nós. Que a bênção de Deus Todo-Poderoso recaia sobre a água, a roupa dos enfermos, principalmente a família e os pais. Em nome do Pai, do Filho e do Espírito Santo. Amém. Sagrada Família de Nazaré, santificai e protegei a minha família. Amém.
1: Bom dia!
2: Bom dia!
1: Bom dia.

0: 4 e 8.
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0: 4:23.
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0: 4:38.
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0: 4:54.
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5: 5 horas.
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0: hora certa.
1: 5:09.
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9: Ô, cara legal, pode me chamar de amigo. Ah, eu aceito, claro que aceito. Opa! Lembrando mais uma vez, como eu disse no início do programa, hoje, terça-feira, dia 4, né? É 4 de agosto de 2026. Ô, produtores rurais, bom dia. Obrigado aí pelo carinho da audiência, viu? Você que é vigia, porteiro, a turma bacana aí. A turma do trânsito, opa, bom dia. Táxi, aquele abraço. Obrigado sempre pelo carinho da audiência. A turma do aplicativo também, né? Oh, que bacana, né, gente? Ótimo dia pra vocês, obrigado sempre pelo carinho. Tá frio? Ah, tá pouquinho só, mas liga o radinho que esquenta rapidinho.
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9: Chora coração, Ronaldo Adriano, chama, 5:18.

0: Trembão, Ronaldo Ariano e Benedito Saviero, chora coração. Abraço ao Preto, tá lá em, onde tá, onde? Mutum, é isso, Preto? Abraço, meu irmão, obrigado, viu? É o Preto Patrulheiro.
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0: Ô Preto, acerta o redondinho com a Justo Ponteirinho, agora 5:22.
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0: O cara legal, me chama meu amigo que eu aceito. Opa! 5:22, confere o reloginho, 5:22. 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
0: 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Acerta o reloginho, 5:24, confere, 5:24. 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
5: Falo sim, cheguei, tô de volta, agora 5h33, daqui a pouquinho a garotada tá indo pra escola, né? Ô, dona de casa, maridão, tá dormindo ainda? Ah, que isso, fala com ele canarinho que não deve nada pra ninguém. Já acordou cedinho, hein? É, tem que ralar peito, dá um jeito, rapaz. Pega a água, a garrafa pet aí, ó, e planta nas orelhas ali pra acordar, aquela água geladinha, né? Pra espantar o frio, é. Então tá, beleza. Vamos que vamos. Olha, quer mandar seu recado? Anota aí o WhatsApp Cidade FM, Zap Zap Cidade. 99947-8910. Quem mora fora de área, tá aí o código de área 33. Chama lá! 5h34 agora.
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5: Almalito Vanin Lopes, uma coisa muito boa. Opa, será? Então chama lá.

0: Trem Bom Chama. Marlito e Vanim Lopes, uma coisa muito boa. Ah, sei.
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0: Acerta o reloginho com ajuste ponteirinho. Agora 5:37, gente. 5:37 nesta manhã maravilhosa de terça-feira, né? Hoje é 4 de agosto de 2026. Opa, produtor rural, homem do campo, bom dia, vaqueiro. Agora 5:38.

0: 5:38.
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0: Ô cara legal, pode me chamar de amigo. 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Avantar. 5:39, confere o reloginho, 5:39 agora.
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2: Ô, cara legal, pode me chamar de amigo. Ah, eu aceito, hein? Agora, 5:48, confere o reloginho, 5:48. Eu quero abraçar a Alice, lá do Bairro Esperança. Ô, Alice, bom dia, Bairro Esperança. Bom dia, turma aí bacana aí. Ela tá dizendo que abraçando o seu filho, que hoje está completando, soprando velinhas, né? É, faz aniversário hoje. É o Carlos Eduardo. Ô, Carlos Eduardo, parabéns aí, filho da minha amiga Alice, do Bairro Esperança, soprando velhinhas hoje, é, fazendo aniversário. Tiver festa, pode chamar que eu vou, viu? É, eu chego aí. Hã? Eu sou o maior papa-festa da paróquia. É. Um abraço, felicidades, viu, Carlos Eduardo? Que essa data se repita por longos e imensos anos. Um abraço, essa turma bacana aí. 5:49.
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2: Água no Leite, Teodoro Sampaio, 5:49.

0: Acerta o redondinho com ajuste o ponteirinho. Agora faltando 8 para 6.
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0: Sou eu, tô de bem com a vida, esbanjando alegria todo santo dia. Obrigado por deixar eu fazer parte da sua família através do rádio. Eu aqui, você em sua casa, no seu carro, trabalho, aonde quer que você se encontre com o rádio ligado. Eu tô dentro, juntos e misturados, com a alegria de sempre. Tô, hein? Com uma tonelada de alegria, sempre fazendo o que gosta. Gente, quem faz o que gosta vive de férias, não é verdade? Eu quero abraçar o Heloísio, do Arte Minas, o Ló da rua Santo Antônio. Ô Ló, como é que tá as coisas? Joinha pra chuchu? Então tá, ué. Agora 5:53.
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3: 6 horas.
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6: O cara legal pode me chamar de amigo. Ah, eu aceito, hein? Com certeza, né, Ivanildo? Ivanildo, vai esperança. Abraço, meu irmão. Obrigado pelo carinho da audiência. A turma bacana aí do bairro Esperança. 6:04, confere o reloginho. 6:04 agora. Fala em bairro Esperança, quero abraçar o Baixão Silvério da padaria. Oi, Tchão Silvério, como é que tá? Morador de quintal. Ah, então tá. Dudu. Ô, Dudu. O do padeiro do Baixão. É o menino que não deixa queimar o pão, né? A turma também do Anderson Lanches, Olegário Maciel. Oi, Edmilson, como é que tá as coisas? Edmilson falou também que é produtor de quintal. É, dizer que vai dar 7 burros no lote. Ô, Edmilson, 7, qual é o time mentiroso, vem? Dá pelo menos uns 8, né? Então tá, a turma da Berganha sempre entra aí, aparecendo aí, não é verdade? Eita, dando as caras, não é verdade? O Marquinhos também, Marquinhos confeiteiro do Anderson Lanche, do Edmilson. Marquinhos é o menino do bigode. Ô Marquinhos, como é que tá as coisas? Joinha pra chuchu? Então tá, ué. Também pulador de quintal. Turma bacana. A Fatinha do Bairro Esperança também. A Fatinha do Bairro Esperança, Rua de Cadeia, né? A sogra do. A mãe do Marquinhos, é isso? Sogra do Dudu? Ah, tá. E a Fatinha também, da Rua Muriaé. Alô, Fatinha da Rua Muriaé. Bom dia, bom dia, bom dia. Toma boa. 6:05, confere o reloginho. 6:05 agora.
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0: estica. Milionário José Rico, 60 dias apaixonado.
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0: Hora certa, o Redondinho com a Justo Ponteirinho. Agora 6:08, confere 6:08.
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0: O cara é legal, pode me chamar de amigo. Ah, eu aceito. Eu quero abraçar a turma bacana, ele é casa do produtor. 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Eu quero abraçar a turma bacana de Santa Rita de Minas. 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Alô, Rogério Teixeira, como é que tá as coisas? Joinha pra chuchu? Então tá, ué. E a Cruz Verde, tá em alta, como é que tá as coisas aí? Cruz Verde, engasga gato, né? Segura o meu aí, viu? Rogério Teixeira, aí da Matinho. Um abraço, meu irmão, obrigado, viu? Pelo carinho sempre da audiência. A turma Teixeira, e Teixeira Silvério, Nascimento, Dias, Moreira, é junto e misturado. Chama que eu vou. 6:11, confere o reloginho, agora 6:11.
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4: O cara legal, pode me chamar de amigo que eu aceito. Bom dia. Eu quero abraçar o Giló. Ô Giló, bom dia. Obrigado pelo carinho, viu? Ronaldo Ribeiro, Ronaldo das Mudas, um abraço, meu irmão. Obrigado pelo carinho sempre da audiência. Rogério Teixeira, Rogério da Cruz Verde. Abraço, meu irmão. Obrigado pelo carinho sempre da audiência. Alô, Ló, bom dia. Grande Ló, Ló do Mar de Minas, né? E tem um Ló também, Sarrenta de Mar, lá do Pé da Serra, né? O homem da Bolsa. Eita. E o Fred, Fred Maritaca, um abraço, meu irmão. Obrigado pelo carinho da audiência. 6:22, confere o reloginho, 6:22, daqui a pouquinho a garotada tá indo pra escola. Hoje é dia de escola, hein? Começou ontem, hein? É verdade, então vamos estudar, garotada. Bom dia pra vocês, obrigado sempre pelo carinho da audiência. 6:22.
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4: Cê tá querendo o quê? É o Ricker e o Renner, 6:22.

0: Legal da Rádio das Promoções é o Rick e o Renner. Você tá querendo o quê?
1: Hora certa.
0: Acerta o reloginho. 6:25. Confere. 6:25. Trembão.

0: 6h26. 6h26, confere o reloginho, 6h26. Lembrando que hoje, terça-feira, né? Dia 4 de agosto, 2026. 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

cara legal, pode me chamar de amigo. Ah, eu aceito, claro que aceito, né? Bom dia pra você. Falar em amigo, eu quero abraçar o gerente Cicobi Credit Cooper, Piedade de Caratinga, nada mais, nada menos que ele, Luiz Paulo. Alô, Luiz, um abraço, meu irmão, essa turma bacana aí, de Cicobi Credit Cooper, Piedade de Caratinga e toda a região. 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Confere o reloginho. 6:36 agora. Caminhão na estrada, coração na mão, de Paulo e Paulino, 6:36.

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1: Hora certa.
0: Acerta o reloginho, 6:40, confere, 6:40.
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0: Sou eu, de bem com a vida, esbanjando alegria todo santo dia. Obrigado por deixar eu fazer parte da sua família através do rádio. Eu aqui, você na sua casa, no seu trabalho, no seu carro, aonde quer que você se encontre com o rádio ligado. Ah, eu tô dentro. Eu tô que tô, com uma tonelada de alegria, sempre fazendo o que gosto. Gente que faz o que gosta, vive de férias, não é verdade? Então tá falado. 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
0: 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Lima Veículos na Rua do Correio. 6:43, acerta o reloginho, 6:43. 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Vai lá. 6:44. 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Fala com Paulo e a Paulinha. 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
1: Ô, cara legal, pode chamar de amigo. Ah, eu aceito, hein? Falar em amigo, quero abraçar o Jardel, do Britador São Pedro, né? Alô, Jardel, um abraço, meu irmão, obrigado pelo carinho, viu? Pai do Senhor, é amor de Maria. Tamo junto, com certeza, sempre. 6:53, confere o reloginho agora, 6:53. Quer mandar sua mensagem via WhatsApp Cidade FM? Anota aí, 99947-8910. Chama lá. Luiz Paulo, Sicoob Crédito Cooper, Piedade Caratinga. Um abraço, meu irmão. Obrigado, viu? O Ronaldo Lopes, ao pai da Maria Fernanda. Alô, Ronaldinho. Alô, Maria Fernanda. Bom dia. Obrigado pelo carinho sempre da audiência. O Flávio, da Máquinas Agrícolas Garavini. Alô, Flávio. Um abraço, meu irmão. Obrigado pelo carinho sempre da audiência. 6:54.
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1: É Deus por nós, assim, Zezé de Camargo e Luciano. 6:54.

0: Zezé de Camargo e Luciano, é Deus por nós, é só ele, né? O nosso Pai eterno, o dono do mundo, dono de nós, dono do universo.
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0: O cara é legal, pode me chamar de amigo, eu aceito, hein? O Elisânia, bom dia, o Lucimar também.

0: Piedade de Caratinga. Alô, Lucimar, bom dia, turma bacana aí de Piedade de Caratinga.
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0: 6:58. Não dá tempo de mais nada. Tá na hora de agradecer. Agradecer a Deus mais um dia, mais uma terça-feira de paz, alegria, saúde, de vida. Demos graça ao Pai Eterno, Criador do Universo. Dono do mundo, dono de nós. Muita fé, sempre fé e muita humildade. Combinado? Então tá falado. Chegou a hora de unir a rede Itaçati, chegando o Jornal da Itatiaia. Na sequência, a dupla dinâmica, Renato Salles, ele, claro, nosso glorioso Israel Ferreira, para comandar Interatividade. A todos, forte abraço. Bom dia, vida. Só com Deus nós podemos tudo. Hoje, agora e sempre.

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1: Saída de Cleitinho deixa Flávio Bolsonaro sem principal palanque em Minas.
2: Nicolas Ferreira afirma que o PL analisa nome próprio para disputar o governo mineiro.
1: Partidos do Centrão evitam disputa presidencial e priorizam eleições locais.
2: Após revelação de pagamentos, ex-auxiliar de Lula confirma empréstimo à amiga de Lulinha.
1: Patrimônio de Jax Wagner cresce mais de 630% em 8 anos.
2: Banco Central inicia hoje reunião que deve definir novo corte da taxa de juros.
1: Mega Sena pode pagar hoje 135 milhões de reais.
2: União Europeia faz nesta terça-feira reunião de emergência para discutir crise migratória.
1: Irã afirma que não pretende ampliar guerra com os Estados Unidos.
2: Mortes por terremoto na Venezuela passam de 6 mil.
1: No futebol, o Atlético briga hoje fora de casa por uma vaga nas quartas de final da Copa do Brasil.
2: Cruzeiro fecha a preparação para receber a Chape no Mineirão e também tentar avançar.
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1: 7:02, Jornal da Itatiaia. Hoje é terça-feira, 4 de agosto de 2026. Você está na companhia de Eustáquio Ramos e Fernanda Viegas. Muito bom dia para você que está sintonizado com a gente. Nós estamos ao vivo também no YouTube, no site, no aplicativo da Itatiaia, na Alexa, na TV a cabo, no canal 957 da Parabólica Digital. A partir de agora, toda a rede Itasati reunida para trazer os principais destaques de Minas, do Brasil e do mundo. E nós começamos com o trânsito.
3: Acidente envolvendo carro deixa 3 pessoas feridas na rodovia Fernão Dias, na pista em direção a Belo Horizonte, na altura do bairro Citrolândia, em Betim, na região metropolitana. Uma faixa está bloqueada e já tem cerca de 3 quilômetros de congestionamento. Ainda nas estradas, trânsito travado na BR-040, também no sentido capital, no trecho entre o trevo de Ribeirão das Neves e a chegada ao posto Bonanza, em Contagem, segundo a Via Cristais, não há ocorrências. No sentido Sete Lagoas, o motorista encontra pista livre. Direto da Central de Trânsito Itatiaia EMIV, repórter Isabela Gouveia.
0: Agora, as condições do tempo.
4: Terça-feira típica de inverno e estação seca em Minas Gerais. O dia será de tempo estável, com baixos índices de umidade relativa do ar à tarde. Esta condição de tempo tende a prevalecer ao longo de toda a semana aqui no estado. A tendência é de gradual elevação das temperaturas máximas no decorrer dos dias. Céu parcialmente nublado no Jequitinhonha, Mucuri e Rio Doce. Céu claro a parcialmente nublado na Zona da Mata. Demais regiões, céu claro a parcialmente nublado com névoa seca. BH terá uma terça-feira de céu claro com baixa umidade do ar no período da tarde. Aqui na capital, a temperatura máxima deve chegar aos 29 graus, com umidade relativa do ar mínima em torno de 20%. Repórter Aline Neves.
2: 7:04. A decisão do senador Cleitinho Azevedo de desistir da disputa pelo governo de Minas altera o cenário político no segundo maior colégio eleitoral do país e cria um novo desafio para a campanha presidencial de Flávio Bolsonaro.
1: Sem um candidato de peso para dividir o palanque no estado, ele vai ter que reorganizar estratégias e intensificar as articulações em busca de novas alianças.
5: A saída de Cleitinho acaba gerando uma nova disputa pelo comando da chapa da direita em Minas Gerais, considerada estratégica para a campanha presidencial do senador Flávio Bolsonaro. Nos bastidores, partidos como o PL, Republicanos, PP e União Brasil discutem um nome de consenso para o governo do estado. O ex-secretário da Casa Civil, Marcelo Aro, atualmente está entre um dos mais cotados. Cleitinho disse que o principal motivo para deixar a corrida eleitoral é o momento pessoal vivido pela família depois da morte do irmão mais novo, Matheus Azevedo, vítima de leucemia no mês passado. Emocionado, o senador disse que não tem condições de enfrentar uma campanha acompanha neste momento.
6: Pedir perdão, porque meu momento não tá fácil para mim, minha família. Não adianta eu entrar na campanha agora do jeito que eu tô. Não adianta eu querer cuidar de vocês, vocês não estão cuidando de mim, cuidando da minha família. Eu tenho que ser honesto com vocês, eu tenho que falar a verdade.
5: Em nota, o deputado estadual Cristiano Caporeso, do PL, disse que o luto não tem calendário e desejou força ao senador e à família. Já o deputado federal Nicolas Ferreira disse que lamenta a desistência, falou que o PL apostava as fichas em Cleitinho e ressaltou que o futuro candidato da direita em Minas terá como pré-requisito fazer campanha para Flávio Bolsonaro no estado. De Brasília, Aline Peçanha.
7: O cientista político Malco Camargos nos ajuda a entender os motivos que levaram Cleitinho Azevedo a desistir da disputa e como fica o cenário a partir de agora.
8: A saída do Cleitinho é resultado de dois erros estratégicos. O primeiro deles é acreditar que política se faz nas redes sociais e com seus próprios eleitores. Política é organização de grupo, grupo que formam partidos. Partidos de pessoas que pensam junto solução para o estado. Cleitinho não fez isso. Agiu sozinho o tempo todo e acabou ficando isolado quando precisou do grupo para sustentar o seu nome. E o segundo erro do senador foi jogar parado. Cleitinho lidera as pesquisas há mais de um ano e sempre ficou quieto, não confirmando a sua candidatura. Com isso, ele pode se omitir de dar entrevistas como pré-candidato, de explicar quais são as suas soluções para os problemas de Minas, de discutir com a imprensa e com grupos organizados quais são suas ideias, quais são as propostas para a solução dos problemas do estado. O resultado de quem joga parado é ser substituído. E foi isso que aconteceu com o Cleitinho na reta final.
7: Com a saída de Cleitinho Azevedo, quais grupos políticos, partidos ganham e quais perdem na disputa?
8: Cleitinho abre um capital eleitoral muito importante. Ele liderava todas as pesquisas de opinião. E ele tem uma característica diferente de todos os outros candidatos. A gente pode fazer uma analogia que ele é um doador O negativo, ou seja, ele doa para todo mundo. Cleitinho tinha votos da esquerda, do centro e da direita. Com a sua saída, então, ganha candidatos do centro, da esquerda e da direita.
7: O senador Cleitinho Azevedo liderava as pesquisas de intenção de voto até agora. Para onde que os eleitores que confiavam nele vão?
8: O ganho, então, é dos candidatos da direita, ao que tudo indica, Marcelo Aro e Matheus Simões. Ganha também aqueles que percorrem pelo centro, Calil e Gabriel. E ganha também o candidato da esquerda, Patrus Ananias. Cleitinho, então, distribui a sua cesta de votos em várias outras cestas, não sendo determinante, então, para nenhum candidato sair com grande vantagem da retirada da sua candidatura.
7: O senador Cleitinho Azevedo é mais um numa lista que já tem Rodrigo Pacheco e Marília Campos como nomes que, por um motivo ou por outro, não vão disputar o governo de Minas. As dificuldades do cargo, endividamento do estado, são motivos que têm afastado os nomes dessa disputa, na sua opinião?
8: São três nomes de peso da política mineira, mas três nomes que agem por comportamento completamente diferente. O senador Rodrigo Pacheco, pensando a sua carreira para fora da política. O senador Cleitinho, pensando as questões pessoais e nos 4 anos que ainda tem como representante de Minas no Senado. E de outro lado, Marília, que nunca quis ser governadora, mas que sustentou até o fim a disputa da eleição e a vaga do Senado no PT. Minas tem problemas significativos do ponto de vista de gestão, a questão da dívida e uma certa incapacidade de implementação de grandes políticas públicas. Mas classe política sabe do peso de Minas no cenário nacional e também da capacidade que se pode fazer de transformação do estado a partir de uma boa relação com o governo federal, a partir de uma proposta de articulação interna com a Assembleia Legislativa, a partir de uma ação que se preocupe com foco nas pessoas. Os candidatos sabem disso e vão colocar as suas ideias na busca da solução desses problemas. Os três que estão saindo fazem falta, mas serão substituídos por nomes à altura que o eleitor poderá escolher no dia 4 de outubro.
7: Ouvimos o cientista político Malco Camargos. Repórter João Felipe Loli.
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2: Roberto, com a saída do Cleitinho do campo da direita em Minas, né, na disputa pelo governo do estado, quais movimentações a gente pode esperar aí do PL Republicanos, que é o partido do Cleitinho, e da Federação União Progressista, que aguardavam a candidatura do senador? Bom dia.
9: Bom dia, Eustáquio. Bom dia, Fernanda. Bom dia, amigos da Itatiaia. Depois de anunciar em praça pública em Divinópolis, na quarta-feira, 29 de julho, que seria candidato ao governo de Minas, o senador Cleitinho gravou um emocionado vídeo nessa segunda-feira, 3 de agosto, em que declarou que não mais disputará. O vídeo foi gravado após a reunião de Cleitinho com o presidente nacional do Republicanos, Marcos Pereira, o presidente estadual da legenda, Euclides Petersen, da qual também participou Marcelo Aro, ex-secretário de Estado de Governo do PP, e o deputado estadual Pastor Carlos Henrique, do Republicanos. A decisão de Cleitinho surpreendeu, inclusive, o entorno mais íntimo do senador. Quando se deslocou para Brasília para se encontrar com Marcos Pereira, Cleitinho defendia a própria candidatura em chapa pura do Republicanos, com Luiz Eduardo Falcão como vice. Nessa chapa pretendida, o PL e a Federação União Progressista apontariam as duas candidaturas para as vagas do Senado. Domingos Sávio, do PL, o primeiro nome, e o segundo nome ficou à espera da Federação União Progressista, que indicaria o ex-secretário de Estado, Marcelo Aro. Mas a reunião evoluiu em direção oposta à pretendida por Cleitinho. Agora, sem Cleitinho, para onde vão o Republicanos, o PL e a Federação União Progressista na sucessão mineira? A cúpula nacional da Federação União PP já estava com Marcelo Aro, que vinha articulando consenso em torno de seu nome em substituição a Cleitinho. O republicano participava dessa construção, que foi momentaneamente desarticulada quando, na véspera da quarta-feira, 29 de julho, Cleitinho anunciou que seria candidato ao governo de Minas. Marcelo Aro discursou como candidato em convenção da Federação União Progressista desta segunda-feira, 3 de agosto. No PL, contudo, há indefinição e disputa interna em torno do encaminhamento. O deputado estadual Cristiano Caporeso divulgou uma carta de apoio à indicação do ex-prefeito de Betim, Vitório Medioli. Flávio Rosco, presidente licenciado da FIENG, e Medioli eram os pré-candidatos do PL na hipótese de Cleitinho não concorrer. A questão será decidida nacionalmente. Berta Macaron para o Jornal da Itatiaia.
1: 7:12. No próximo bloco, o ex-chefe de gabinete de Lula admite empréstimo à amiga de Lulinha, investigada pela Polícia Federal.
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2: Isabela Gouveia, situação no trânsito no limite de Belo Horizonte e Contagem neste momento.
3: Está aqui o trânsito bem complicado na Avenida Cardeal Eugênio Pacelli em Contagem, na pista em direção a Belo Horizonte, de acordo com a Transcom, o fluxo intenso de veículos que traz esse congestionamento que já tem lentidão desde a rodovia Fernão Dias na passagem pelo bairro Amazonas. A Via Expressa de Contagem é um caminho alternativo para quem sai de Betim ou até mesmo de Contagem em direção a Belo Horizonte, mas é um trecho que também já apresenta vários pontos de congestionamento pelo mesmo motivo. Aproveito também para destacar a situação da rodovia Fernão Dias, trânsito completamente liberado, onde mais cedo, como destacamos aqui na Itatiaia, tinha um acidente envolvendo um carro que deixou 3 pessoas feridas na pista em direção a Belo Horizonte, na chegada ao bairro Citrolândia, em Betim, também na Grande BH. Mesmo com a liberação, ainda tem uns pequenos pontos de congestionamento, mas em breve esse fluxo deve ser totalmente normalizado. Para quem segue em direção a São Paulo, trânsito livre até a chegada ao sul de Minas. Volto com vocês.
1: Obrigada, Isabela Gouveia. Agora às 7:16, operação desarticula esquema de lavagem de dinheiro ligado ao tráfico, que movimentou mais de 11 milhões de reais no Rio de Janeiro. Então vamos para lá, acionando a nossa repórter Diana Rogers, que acompanha. Bom dia para você, Diana.
16: Bom dia, Fernanda Viegas. Bom dia para os ouvintes. É uma operação da Polícia Civil do Rio com apoio do Ministério Público contra lavagem de dinheiro do tráfico de drogas por meio de um clube recreativo e também de uma pousada. As investigações apontam que o crime era praticado por traficantes do Morro do 18, que é uma comunidade localizada em Água Santa, na zona norte do Rio. Entre os alvos estão um clube na zona norte e uma pousada em Armação dos Búzios, na região dos Lagos. A apuração da polícia começou depois que dirigentes de um clube localizado no bairro do Encantado, também na zona norte, denunciaram que estavam sendo ameaçados pelo líder do tráfico do Morro do 18 para abandonar o clube, abandonar a administração ali da entidade e entregar o controle do espaço a pessoas ligadas ao tráfico. Além dessa tentativa de assumir o controle do clube, o grupo também estava exigindo pagamento mensal de R$6.000 para permitir que o clube continuasse funcionando sem sofrer represálias. Foi a partir de um trabalho investigativo que a polícia conseguiu identificar indícios de um esquema semelhante em outro clube recreativo, que é o principal alvo da operação de hoje. As apurações revelaram que pessoas de confiança dessa organização criminosa já teriam inclusive assumido de forma informal a administração do local, controlando eventos, movimentações financeiras e decisões internas, mesmo sem qualquer vínculo jurídico com o clube. 4 pessoas da mesma família teriam movimentado em 6 meses mais de R$2 milhões. Os agentes também identificaram a ligação desse grupo com uma pousada em Búzios, um estabelecimento de pequeno porte com 16 quartos, 5 funcionários e diárias de cerca de R$540 na alta temporada, teria movimentado quase R$3,5 milhões, R$3,44 milhões em pouco mais de 6 meses. Segundo as investigações, o esquema utilizava pessoas físicas e jurídicas para ocultar a origem dos recursos e, somadas, as movimentações ultrapassam os R$11 milhões. Na ação de hoje, os agentes cumprem mandados de busca e apreensão na capital e também região dos Lagos. Batizada de Quimera, a operação faz parte da Operação Contenção, que é aquela ofensiva do governo do estado para conter o avanço territorial da facção Comando Vermelho. Voltamos com vocês, Eustáquio, Fernanda Viegas.
2: Obrigado, Diana Rojas, ao vivo do Rio de Janeiro. O ex-chefe de gabinete do presidente Lula, Marco Aurélio Santana Ribeiro, conhecido como Marcola, confirma que fez um empréstimo pessoal para a empresária Roberta Luschinger, após a divulgação de pagamentos feitos por ela ao então auxiliar da presidência.
1: Oficialmente, Marcola, que deixou o cargo em julho, passou a integrar a campanha de reeleição de Lula. Segundo fontes ouvidas pela CNN, a saída, no entanto, ocorreu após o governo tomar conhecimento dos pagamentos feitos pela empresária.
2: Em nota, o ex-chefe de gabinete afirmou que o empréstimo foi de caráter pessoal. Já foi quitado e não teve relação com sua atuação no governo.
1: Roberta Luschinger é amiga de Fábio Luiz Lula da Silva, ou Lulinha. A Polícia Federal investiga a atuação dela em um suposto esquema para intermediar contratos com o governo federal, ao lado do filho do presidente e de outros investigados.
2: A Secretaria de Comunicação Social da Presidência da República e a defesa de Roberta Luschinger ainda não se manifestaram sobre o assunto.
1: Na semana passada, o Supremo Tribunal Federal autorizou a abertura de 2 inquéritos contra Lulinha. por suspeitas de tráfico de influência e corrupção.
2: O ministro Flávio Dino foi sorteado relator do pedido da Polícia Federal para a abertura de um terceiro inquérito, também relacionado a suspeitas de tráfico de influência.
1: 7:20.
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17: A todos vale a presunção de inocência e por isso que não se pode tratar Lulinha, o filho do presidente Lula, ou qualquer outra pessoa, como culpado, como culpada, até que seja investigado, caso necessário, julgado, eventualmente condenado. Do ponto de vista político, porém, a abertura de um terceiro inquérito pela Polícia Federal contra o filho do presidente, por suspeita de tráfico de influência, já causou um considerável abalo político. Não, não é só a questão eleitoral, isso aí é para lá de óbvio que a oposição ganha munição contra o presidente, ainda mais num ambiente tão carregado e que vai piorar. As eleições estão aí a 2 meses de distância a partir de hoje. É a questão do funcionamento das instituições de Estado, é isso que está em jogo agora. No caso dos inquéritos envolvendo Lulinha, o que veio a público até aqui, e isto traz à luz claras manobras para alterar a condição das investigações, o que até agora se percebe. Leia-se, mover peças dentro da Polícia Federal. Quem moveria as peças? Por onde passaria esse movimento? Pelo Supremo, por onde podia ser? Pois é no Supremo que se concentram hoje não só as investigações dos principais escândalos do país. E um dos personagens de um desses escândalos, o tal careca do INSS, é que surge com insistência numa espécie de triangulação envolvendo Lulinha e a empresária amiga, segundo as investigações até aqui, da Polícia Federal. O interesse do Supremo nisso tudo é político. Uma das alas da corte tem enorme apreensão com as eleições, portanto, com tudo que possa influir de alguma maneira nessa decisão, como o nome do filho do presidente. E qual o interesse do STF nas eleições? A sobrevivência do grupo hoje dominante.
18: Da CNN em São Paulo, William Vac.
2: 7:22, a seguir aqui no Jornal da Itatiaia. Banco Central começa hoje reunião para decidir futuro da taxa de juros.
1: Patrimônio do senador petista Jax Wagner cresce mais de 630% em 8 anos.
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5: A monetária do Banco Central inicia hoje a reunião de dois dias para definir a nova taxa básica de juros.
1: Atualmente a Selic está em 14,25% ao ano e a expectativa da maior parte do mercado financeiro é de um corte de 0,25 ponto percentual, o que reduziria a taxa para 14%.
5: Segundo analistas, a melhora no comportamento da inflação abre espaço para a redução dos juros.
1: Ao mesmo tempo, o Banco Central deve manter cautela diante da alta nas expectativas inflacionárias e das incertezas no cenário internacional, especialmente por causa da guerra no Oriente Médio.
5: A expectativa é que o Copom evite sinalizar os próximos passos da política monetária e mantenha em aberto as decisões das reuniões seguintes, que vão depender da evolução dos indicadores econômicos.
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6: Bom dia. Tivemos ontem mais uma edição do Projeto Elos, Itatiaia CNN, a indústria da comunicação, trazendo para a mesa de debates todos os setores da indústria e também muito foi dito sobre a logística, o problema do custo Brasil. E o Brasil enfrenta problemas estruturais e quase que históricos, dado o desenrolar desses problemas ao longo da história do Brasil. O maior deles, a fragilidade fiscal, que coloca na nossa conta a segunda maior taxa de juros do planeta, foi muito citado pelos empresários. Afinal de contas, você reduzir a taxa Selic de 14,25 para 14 ou para 13,75 até o final do ano não vai trazer muito alívio, nem para as famílias e nem para as empresas brasileiras endividadas e sem capacidade de alavancar sonhos e projetos impedidas pelo nível proibitivo das taxas de juros no Brasil. E isso vem acontecendo há anos, desde o século passado, em razão de uma disfunção na condução do equilíbrio fiscal. Os governos não conseguem fazer o para casa do equilíbrio. Os governos não conseguem equilibrar as suas despesas de acordo com as receitas. E isso tudo está acontecendo hoje, depois de sermos informados pela Receita Federal que o Brasil bateu um recorde histórico na arrecadação da Receita Federal. Mas ao mesmo tempo que temos esse anúncio da Receita Federal, temos também o anúncio do recorde de pagamento de juros. Olha que país é esse? Nunca a sociedade se sacrificou tanto para pagar impostos, para transferir lucro das empresas e renda dos brasileiros para o governo tentar equilibrar as contas, mas o governo também nunca gastou tanto. Estamos gastando e atingindo níveis da pandemia sem termos passado pela pandemia. Houve um acréscimo de 10 pontos percentuais na relação dívida bruta PIB desde que este governo assumiu em 2023. Saímos de 71,1 e fomos bater 81,9 nessa relação, que é aquela que os nossos credores olham para saber se o risco Brasil está aumentando. Se há uma deterioração das contas, se há um aumento da dívida, um aumento na despesa dessa dívida, os juros que os nossos credores vão pedir para continuar nos financiando, não cai na velocidade nem na magnitude dos nossos sonhos. Precisamos de fazer um país mais justo com a sua sociedade, porque além de pagarmos mais de 1 trilhão de juros em um ano, e essa conta vem acima de 1 trilhão desde dezembro, nós pagamos também as nossas próprias contas. Portanto, é uma injustiça fiscal que está acontecendo no Brasil em função de uma falta de competência gerencial do Estado brasileiro. Rita Mundim, para a Rádio Itatiaia.
1: 7:30, o senador Jax Wagner do PT da Bahia, que vai tentar a reeleição, declara à Justiça Eleitoral um patrimônio de 24 milhões e meio de reais, valor 638% maior que os 3 milhões e 300 mil informados nas eleições de 2018.
2: Segundo a declaração de bens ao Tribunal Superior Eleitoral, o principal motivo para o aumento patrimonial foi a venda de um terreno por quase 14 milhões de reais para a SAF, Sociedade Anônima do Futebol do Bahia.
1: Além disso, as aplicações financeiras do senador passaram de 1 milhão e 200 mil para 8 milhões e 300 mil no período.
2: Jax Wagner é alvo de uma investigação da Polícia Federal relacionada ao Banco Master. Os 65 mil dólares e os 39 mil euros apreendidos durante uma operação em junho deste ano não aparecem na declaração de bens apresentada ao TSE.
1: O senador Jax Wagner ainda não se manifestou sobre a evolução do patrimônio.
2: 7:31, a seguir, caminhoneiros cobram mais diálogo em decisões sobre o transporte de cargas.
1: No futebol, o Atlético briga hoje fora de casa por uma vaga nas quartas de final da Copa do Brasil.
2: Cruzeiro fecha a preparação para receber a Chapecoense no Mineirão e também tentar avançar.
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4: O povo sempre quer saber como é que tá o trânsito no anel rodoviário, Isabela.
5: Viegas, vários pontos de congestionamento no anel rodoviário. Destaco principalmente a situação para quem segue no sentido Rio de Janeiro, na chegada ao viaduto São Francisco, onde já tem estreitamento de pista, a lentidão desde a passagem pelo viaduto da Avenida Cristiano Machado, mas não tem ocorrências, é por conta mesmo do excesso de veículos, consequentemente também devido a esse estreitamento de pista. Para quem segue no sentido Vitória, destaco que há principalmente lentidão na chegada ao viaduto sobre a Avenida Amazonas, lentidão desde a passagem pelo viaduto do Betânia, viaduto da Via do Minério. Quem puder vale evitar a região, mas é um trecho que também não tem ocorrências, é por conta do excesso de veículos. Destaco mais uma vez a situação da BR-040, trânsito permanece muito lento para quem segue no sentido Belo Horizonte, entre o Trevo de Neves e o Poço Bonanza, em Contagem, e mais à frente também na passagem pela reta do Califórnia, para quem segue em direção ao anel rodoviário, mais uma vez devido ao fluxo intenso de veículos, pontos de atenção para o motorista que dirige sintonizado aqui na Itatiaia. Volto com vocês.
6: Isabela Gouveia, ao vivo aqui no Jornal da Itatiaia. 7:35. O segundo capítulo da série especial da Itatiaia sobre o transporte rodoviário de cargas destaca a visão dos caminhoneiros sobre a lei do motorista profissional e o apelo da categoria para participar mais das decisões que afetam o setor.
7: Os caminhões são o meio responsável por transportar mais de 60% de todas as mercadorias que circulam no Brasil. Com isso, esses veículos de carga se tornaram a fonte de renda para mais de 4 milhões de trabalhadores entre autônomos e CLTs. A nova lei do motorista de 2015 previa mais flexibilidade para os motoristas controlarem seus tempos de descanso e acumularem folgas. Porém, em 2023, o Supremo Tribunal Federal derrubou 11 pontos da lei, proibindo que o tempo de descanso fosse dividido e impactando diretamente a renda da categoria. A decisão do STF reduz principalmente a renda de caminhoneiros autônomos, como José Carlos dos Anjos, que mora em Goiânia, mas passa 30 dias seguidos fazendo entregas por todo do Brasil.
8: Se eu sou comissionado, eu ficar 11 horas parado, eu perdi meu lucro, perdendo dinheiro, mas só que tem que parar, né? A lei, você não vai descumprir a lei. 11 horas eu faço uma entrega. Com 11 horas eu praticamente eu rodo a metade do caminho indo para Simões Filho, Bahia, que é do lado de Salvador.
7: Ismael Cabral de Oliveira, de 31 anos, é outro caminhoneiro que roda o Brasil fazendo entregas e fica na bronca com a falta de flexibilidade na lei.
9: Eu ganho por KM rodado, se eu parei eu não rodei, então tá me atrapalhando. Não acho que não deveria mais que 8 horas. O trabalhador chega normal em casa aí, ele ainda vai fazer janta, vai limpar a casa, para depois descansar, correto? Se às 11 horas fosse do motorista e tivesse pontos de parada, no meu ponto de vista estava ok. Só que seria bom diminuir um pouco, que atrapalha a gente. Então tem hora que você chega, vai faltar ali 2 horas. Se eu guardo te pegar nesses 40 minutos que for acima das horas permitidas no dia, a multa vem, certeza. Ele não quer saber se você está rastreado, se o posto atrás não dava. Aí você tem que programar. Então tem dia que vez quando eu rodar, exemplo, 10 horas, eu não consigo voltar 10, rodo 6, 7. Porque o próximo posto é 300 quilômetros, 200.
7: Além de impactar a renda do motorista, o caminhão parado representa um custo para as empresas de transporte. O veículo parado pode custar até R$4.000 por dia. Mas os impactos não param por aí. Cleiton César, um dos vice-presidentes da FETSENG, a Federação de Transporte de Cargas e Logística de Minas Gerais, explica que esses custos refletem diretamente no valor que você paga pelos produtos no supermercado ou nas lojas.
10: Se você analisar hoje, todo produto que nós consumimos hoje chega ao consumidor por caminhões. Então, se você tem uma operação e teoricamente vai custar bem mais caro, na expectativa de custo aí acima de 12 bilhões por ano para o setor de transporte,
11: não existe milagre em matemática e em economia. Se você tem custo operacional mais alto, esse custo ele é repassado no produto para o consumidor final.
7: Os autônomos também são impactados pela legislação, mas alguns buscam brechas para faturar mais. E em Nova Serrana, no centro-oeste mineiro, a Itatiaia encontrou o autônomo Jair Vitor Mendes. Ele confessou à reportagem que já está há vários dias sem folgar nem descansar às 11 horas seguidas. Tanto tempo longe de casa obrigou a esposa a ir atrás do marido, levando o filho de apenas 2 anos. Um núcleo familiar dentro da boleia do caminhão.
12: Tô 45 dias hoje que eu não vou em casa, daí ela passou, eu passei em Montes Claros, ela foi até Montes Claros e veio comigo hoje.
7: Como é que fica o coração do marido, do pai?
12: É difícil, não é fácil não. Nenezinha, a mulher todo dia manda a vida dele chorando, me gritando, acorda de madrugada me chamando, vai dormir de manhã me chamando. É foda, é de cortar o coração mesmo. Mas não tem jeito, né? Tem que cair pra estrada pra pagar as contas.
7: Amanhã, vamos ouvir o que os caminhoneiros têm a dizer sobre a infraestrutura das rodovias brasileiras e porque o asfalto esburacado não é o maior dos problemas desta categoria. Repórter Célio Ribeiro.
4: 7:39.
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4: Agora não tem jeito. Ficou tudo no 0-0 nas últimas partidas, mas agora Cruzeiro e Atlético precisam aí vencer, até para não ir para os pênaltis, né? Quartas de final da Copa do Brasil pode estar esperando pelos dois mineiros ainda. Essa semana a gente conhece tudo, né, Natália Fiuza? Bom dia.
13: É isso mesmo, Fernanda. Bom dia a você, a quem nos acompanha aqui no Jornal da Itatiaia. Expectativa, né, que tenhamos Cruzeiro e Atlético classificados para as quartas de final da Copa do Brasil. O Atlético vai definir a sua classificação hoje, diante do Juventude, fora de casa, às 19h30, e o Cruzeiro joga amanhã no Mineirão contra a Chapecoense, às 19h. Antes de já repercutirmos os jogos de volta dos mineiros, eu quero te contar, ouvinte do Jornal da Itatiaia, que ontem tivemos ainda uma partida de ida das oitavas de final. A vitória do Atlético Paranaense bateu o Vitória por 2-0, gols de João Cruz e Dudu, jogo que foi disputado na Arena da Baixada, em Curitiba. Então, o Atlético Paranaense leva uma vantagem importante para o segundo jogo, que será disputado na quinta-feira, no Barradão, em Salvador. Hoje, além de Atlético e Juventude, teremos também o duelo entre Remo e Santos, às 21h30, no Mangueirão, em Belém. Na ida, na Vila Belmiro, empate por 0-0. Então, o confronto absolutamente aberto. Quem vencer se classifica. Se houver um novo empate, haverá aí a disputa por pênaltis. Esse é o cenário que o Atlético também vai enfrentar hoje à noite, 19h30, contra o Juventude. As equipes empataram por 0-0 na Arena MRV e agora o Galo vai precisar vencer fora de casa para seguir adiante na competição. Enfrentar o Juventude em Caxias do Sul nunca é uma tarefa fácil, mas o Atlético tem boas lembranças desse confronto também na Copa do Brasil. Não é isso, Cláudio Rezende, com todas as informações do Galo aqui no Jornal da Itatiaia.
14: O Galo quer repetir 2016, quando veio aqui em Caxias do Sul, na Copa do Brasil, e eliminou o time da casa. Naquela oportunidade foi nos pênaltis, brilhando a estrela de São Vítor. Desta vez, o placar está igual, 0-0 em Belo Horizonte. Quem vencer avança na competição. Para o jogo, o técnico Barba Domingues vai levar algumas dúvidas na escalação. Se ele começa com o Coelho, o último jogo foi o Dudu titular, mas pode pintar até o Preciado ali pela essa ala na direita. E no meio campo, uma interrogação com o Maicon. Não está 100% fisicamente, mas é um jogador de confiança do treinador. Everson, Natanael, Juan, Lianco e Renan Lodi, meio campo, Tomás Pérez, Maicon, Victor Hugo e Bernard na frente, pode ser Coelho, pode ser Dudu ou Preciado e o Cassierra, a Itatiaia, aqui em Caxias do Sul. A bola rola às 19h30.
13: Obrigada, Cláudio Rezende. A bola rola às 7:30, nossa jornada esportiva, já às 6:05 da noite, depois da Ave Maria, da tradicional oração, o Pedro Abílio já chega dando recado com o Galo buscando a sua classificação na Copa do Brasil. Lembrando, quem avançar para as quartas vai embolsar aí mais de 4 milhões de reais. O vencedor da Copa do Brasil vai receber mais de 78 milhões de reais em premiações, então é uma Copa milionária que brilha os olhos também por esse fator financeiro. E olha só, amanhã, nessa quarta-feira, seguiremos então com os jogos de volta, com o Cruzeiro enfrentando a Chape no Mineirão. Repórter Paulo Azeredo conosco para nos contar um pouquinho da preparação do time. Mas, Paulo, o assunto que está agitando as últimas horas dos bastidores do Cruzeiro é o mercadão da bola. A chegada, possivelmente, de 3 atacantes novos à Toca da Raposa. Cruzeiro se reforçando para essa sequência da temporada. Não é isso? Bom dia.
15: Pois é, Nath, é isso mesmo, hein? É o Cruzeiro se reforçando no setor ofensivo e buscando ter, quem sabe, um ataque de seleção. Eu explico tudo para você aqui no Jornal da Itatiaia. O Cruzeiro que treina hoje, visando o compromisso amanhã contra a Chapecoense, jogo de volta das oitavas de final da Copa do Brasil, mas que está atento e buscando reforços no mercado. O Wesley, jogador que passou pelo Corinthians, está no Al-Nassr e que na última temporada também esteve no Real Sociedad, é um desses nomes que chega por empréstimo, com o valor de compra fixado e com o salário sendo pago pelo clube dele, o Al-Nassr, parte do salário, né? Sendo pago pelo clube dele, o Al-Nassr. O outro jogador que também chega nas mesmas condições e que pertence ao Neon, também da Arábia Saudita, é o Lúcio Rodrigues, que passou aqui pelo Bahia, foi vendido quantia milionária para a Arábia por lá. Não se firmou tanto assim, vem por empréstimo também com o valor de compra fixado e ainda com parte do salário sendo pago pelo time da Arábia. Agora um terceiro nome surge nessa lista do Cruzeiro, que também é uruguai, assim como o Lúcio, e que também é da seleção uruguaia. É o Brian Rodrigues, mas esse aí é mais complicado. O Cruzeiro fez uma proposta agora recente de 10 milhões de dólares e espera a resposta do América do México, quem sabe, aceitando a proposta do Cruzeiro, o Brian Rodrigues podendo ser novo reforço da equipe celeste. Mas lá no México fala assim algo de em torno de 12 milhões mais bônus, mas vamos aguardar. Bom, para fechar, venda de ingressos pro jogo com o Flamengo vai começar na próxima quinta-feira, 2 da tarde, e com preços a partir de R$40. É o Cruzeiro esperando a China Azul lotar o Mineirão para buscar também sua classificação na Copa Libertadores. Com o Cruzeiro, para o Jornal da Itatiaia, para o repórter Paulo Azeredo.
13: Tá certo, Paulinho, muito obrigada. E você que acompanha o Jornal da Itatiaia pelo YouTube, vê agora as imagens da chegada de Lúcio Rodrigues. O Paulo Azeredo explicava há pouco, né? O Cruzeiro já com tudo acertado para que ele assine empréstimo até o meio da próxima temporada, e ele desembarcou no aeroporto de Confins na madrugada desta terça-feira. Nossa repórter, parceira do Digital da Itatiaia, Giovana Rafaela Castro, registrou tudo. Você confere as imagens no nosso YouTube, confere também os conteúdos no itatiaesporte.com.br. O Lúcio conversou rapidamente com a imprensa, disse que está muito feliz de chegar ao Cruzeiro, que joga em todas as posições no ataque, que está pronto para ajudar onde o Arthur Jorge precisar que ele jogue. Tem outros conteúdos também lá no nosso portal, nos conteúdos de esporte, você pode acompanhar. Amanhã, além aí de Cruzeiro e Chapecoense, teremos outros jogos de volta, né? Teremos também Grêmio e Mirassol em Porto Alegre, teremos Fortaleza e Palmeiras, jogo que será na Arena Cuiabá, porque o Fortaleza vendeu o seu mando de campo, e teremos também clássico Fluminense e Vasco lá no Rio de Janeiro. Com todas as informações, Wellington Campos.
16: Natália Piusa segue a crise europeia com a FIFA de Gianni Infantino. Agora o presidente da UEFA, Alexander Seferin, propôs aos clubes, os grandes clubes europeus, a não participar do Mundial de 2029 e busca apoio do Paris Saint-Germain, atual bicampeão europeu. Tudo por causa da crise com o presidente da FIFA, Gianni Infantino, que começou com a anulação do cartão vermelho do Balogun na Copa do Mundo. Natália Fiuza.
6: 7:47, Nath Fiuza com o noticiário esportivo aqui no Jornal da Itatiaia, 7:47. Nós vamos agora para São Paulo falar ao vivo com o repórter Yuri Cavalieri, porque há uma manhã de caos no transporte público de São Paulo. Da capital paulista, Yuri Cavalieri, você tá acompanhando esse primeiro dia de greve nos trens aí, situação de momento, bom dia para você.
17: Um ótimo dia, você está aqui, a quem nos acompanha, pois é, muita lotação nas principais linhas de trens e de metrô também aqui de São Paulo. Em São Paulo, as linhas que estão em greve agora são três que atendem a Grande São Paulo e levam a região central da capital paulista, as linhas 11, 12 e 13. O motivo dessa paralisação dos trabalhadores é que essas linhas foram concedidas à iniciativa privada e eles temem, né, uma grande insegurança, eles temem perder, né, os postos de trabalho. A gente lembra que essas linhas já haviam sido privatizadas, só que por conta de vários problemas, fogo em trem, superlotação, o governo de São Paulo, né, pegou de volta essas linhas até que a empresa aí estabeleça medidas que possa operar os trens normalmente. Por conta disso, aqui a Prefeitura de São Paulo liberou o rodízio de veículos, as pessoas podem circular livremente, quem tem um veículo com rodízio de terça-feira, e também uma linha que está paralisada e afeta bastante a população aqui de São Paulo é a linha do Expresso Aeroporto da região central de São Paulo e que leva até o Aeroporto Internacional de Guarulhos. Essa linha está paralisada. O governo de São Paulo realizou um plano de contingência aí, abrindo mais cedo o metrô aqui em São Paulo. Todas as linhas abriram 40 minutos mais cedo para tentar aí fazer com que as linhas não fiquem superlotadas. Mas a gente sabe que é bastante difícil. Aqui o transporte público de São Paulo é muito cheio, ainda por conta dessa greve e paralisação em três linhas, a população continua sofrendo. Eustáquio Ramos e Fernanda Viegas.
4: Agora 7:49. No próximo bloco, União Europeia faz hoje reunião de emergência para discutir crise migratória.
6: Irã afirma que não pretende ampliar guerra com os Estados Unidos.
4: Mortes por terremoto na Venezuela passam de 6 mil.

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2: A União Europeia faz agora uma reunião de emergência para discutir a crise migratória em Ceuta, enclave espanhol, localizado no norte da África, fronteira terrestre com Marrocos. Daniela Franco.
3: Os ministros do interior dos 27 países da União Europeia estão reunidos por videoconferência hoje para discutir uma questão que continua no centro das preocupações do bloco: a imigração. O encontro acontece depois da entrada de cerca de 60 mil migrantes no enclave espanhol de Ceuta, na fronteira com Marrocos, na semana passada. A situação segue tensa no Estreito de Hormuz, apesar do otimismo do presidente.

0: unidades de produção do país, que é o maior exportador de petróleo bruto do mundo.
1: Hoje, o presidente do Irã afirmou que o país não pretende ampliar a guerra com os Estados Unidos e volta a defender uma solução que evite uma escalada do conflito na região.
2: A manifestação também acontece um dia após o presidente Donald Trump afirmar que as negociações com o governo iraniano haviam sido retomadas, o que foi desmentida pelo Ministério das Relações Exteriores do país.
1: Na América do Sul, passa de 6 mil o número de mortos pelo duplo terremoto que atingiu a Venezuela.
2: A gente lembra que esses terremotos foram no final de junho. Os fortes tremores provocaram destruição principalmente no estado de La Guaira, região vizinha à capital Caracas e a área mais afetada pelo desastre.
1: Na Bolívia, uma onda de violência deixa pelo menos 9 mortos em cinco dias na região de Santa Cruz, principal centro econômico do país.
2: Segundo o governo boliviano, os crimes estão ligados à disputa entre as facções PCC e Comando Vermelho pelo controle de uma rota utilizada para o tráfico internacional de cocaína.
1: 7:55, no próximo bloco, de volta às notícias do Brasil. 6 partidos decidem ficar neutros na disputa presidencial.
2: Após desistência de Cleitinho, Nicolas Ferreira afirma que PL pode ter candidatura própria em Minas.
1: Mega Sena pode pagar hoje 135 milhões de reais.
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2: Principais partidos do chamado Centrão decide adotar uma posição de neutralidade na disputa pela presidência da República.
1: A estratégia adotada por legendas como MDB, PSDB Cidadania, PP, União Brasil, Republicanos e Podemos busca preservar alianças regionais e fortalecer as campanhas para os governos estaduais para o Congresso Nacional.
2: Em nota, o Republicanos afirmou que a neutralidade demonstra maturidade institucional, respeito ao pacto federativo e compromisso com a unidade partidária, preservando a autonomia das lideranças estaduais.
1: 7:58, o deputado federal e candidato à reeleição, Nicolas Ferreira, aqui de Minas, reage à decisão do senador Cleitinho de desistir da disputa pelo governo de Minas e não descarta a possibilidade de o PL lançar um candidato próprio.
8: O deputado federal e candidato à reeleição, Nicolas Ferreira, do PL, afirmou que lamenta muito a desistência do senador Cleitinho Azevedo, do Republicanos, da candidatura ao governo de Minas. Nicolas afirmou ainda que o PL apostava as fichas nele e não descartou que o partido lance uma candidatura própria.

0: ao governo do estado. As declarações aconteceram durante o lançamento de um aliado à Assembleia Legislativa de Minas Gerais, em uma casa de festas na região da Pampulha, em Belo Horizonte.
1: Eu lamento muito o Cleitinho não vir, o partido apostar a justiça nele, afinal de contas, né? Nós esperamos, né, a decisão dele até esse momento, mas a gente também entende, obviamente, coloca no lugar dele, na justificativa, né, que ele deu com relação ao luto do irmão dele, é a decisão dele, nós temos que lidar com essa realidade agora. Outros nomes que surgiram agora, temos até quarta-feira para poder, enfim, fazer uma decisão, né? A gente aconselha, a gente fala, dá a nossa visão aqui do estado, mas a decisão final ali, obviamente, é da cúpula nacional.
0: A gente sabe da sua proximidade também com Matheus Simões. Existe uma possibilidade, então, de Matheus Simões, Marcelo Aro, no governo de Minas?
1: Uma coisa que eu aprendi na política é que tudo é possível. Agora, o que eu vejo? A gente tem que tomar a melhor decisão para Minas Gerais. O Matheus Simões, eu tive uma relação com ele de trabalho, ele mesmo já deixou isso claro, e eu também, não tenho problema nenhum em falar isso, mas o ponto é, a gente precisa ir conversando para poder tomar essa decisão da melhor maneira possível, porque as cartas estão aí. Ou o PL lança uma candidatura independente.
0: Pode acontecer isso?
1: Pode, não tenho dúvidas que pode acontecer. O PL é o maior partido do país.
0: Qual seria o nome?
1: Não sei.
0: Questionado sobre a decisão da Federação União Brasil e PP de adotar neutralidade na disputa presidencial, Nicolas respondeu:
1: a gente precisa realmente perceber que em âmbito nacional a neutralidade é muito ruim, porque no fim das contas, cara, o que significa o neutro? Pra mim é neutro é sabonete, entendeu? Agora, ser neutro numa eleição que tá competindo Lula contra Flávio, tá de sacanagem. Então assim, eu não vou abrir muito a minha boca também não, porque eu sei que tem muitas pressões.
0: Repórter Gustavo Cícero.
2: 8 horas, a Mega Sena pode pagar hoje 135 milhões de reais para quem acertar sozinho as 6 dezenas.
3: A aposta simples com as 6 dezenas custa R$6 e pode ser feita até as 8 horas da noite, tanto nas casas lotéricas como pela internet.
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12: 8:03.
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0: Misael Ferreira.
1: Eu falo e falo sim. Oi, bom dia, eu tô chegando. Cheguei, graças a Deus, por mais essa manhã juntos, 8 horas, 8 minutos, hora da coincidência. Tudo bem com você? Passou bem a noite, dormiu bem? Energias renovadas para mais um novo dia, chamado terça-feira, 4 de agosto, 2026. Sejam bem-vindos à Rádio Cidade, a rádio das promoções em 89.1, também pelo site, aplicativo Alexa, em qualquer lugar do Brasil e do mundo. Muito bom dia, já cumprimentando você em casa, no trabalho, campo, nas estradas e rodovias, sítios e fazendas, criançada, meninada, acabou-se as férias ou mais ou menos? Fala pra mim, bom dia, por aqui Israel Ferreira, junto com ele, o Renato Salles, o Mister Papagaio, e até às 10 da manhã com o programa Interatividade. 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Muito bom dia, que bom estarmos juntos. E a partir de agora você participa também pelo nosso WhatsApp 999478910. Já quero dizer pra você que tá acordando agora, já tá no trabalho, já tá na labuta, tomando seu cafezinho da manhã pra reforçar a sua terça-feira, o seguinte: você vai participar pelo nosso WhatsApp, vai fazer seu cadastro, porque dia 27 tá chegando, homenagem ao Dia dos Pais. No dia 27 tem Pix de R$300. Vamos conhecer contemplado ou contemplada. Seguindo o regulamento direitinho, no final do ano tem ainda um salário extra, ou seja, um salário mínimo, e aí tá todo mundo na torcida, correto? 999478910, a senha desta terça, a senha do momento, Sicoob Credit Leste. 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Participe, boa sorte, bom dia e um feliz dia novo pra todos nós.
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0: E nesse clima bom que a gente começa mais um dia juntos aqui na melhor programação do seu rádio. Bem-vindos à Rádio Cidade. Bom dia. Bora despertar para essa terça-feira. 999478910. 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Já se cadastre, boa sorte. 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
0: Daqui a pouquinho tem abraços, viu? E vai se cadastrando aí. Olha a hora, bom dia, bora tomar um cafezinho, 8:15.

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6: Alô, alô, alô, bom dia. Bora tomar um café da manhã. Marcela de Oliveira do Santa Cruz, bom dia. Alô também pro meu amigo Cleir. Alô, Cleir, tá lá no açougue trabalhando agora com a família. Aquele abraço, muito bom dia, boas vendas. Alô, Matheus Padeiro, bom dia. Obrigado, audiência. Alô, Santa Cruz. Quem tá ligado com a gente é a Sirlene Alves da Silva, de Santa Bárbara do Leste. O Manuel também tem Santa Bárbara. No Bairro das Graças, a Mariana Vieira da Silva. Gilberto Moreira em Ubaporanga. Maria Aparecida no Santa Cruz. Antony Henrique, a Simone Silveira, Sebastião Moreira e Luiz Antônio Moreira. Todo mundo lá em Ubaporanga.
7: Alô, alô.
6: Alô, alô, na deputado Deino Moreira de Carvalho, Maria Lúcia da Rocha, Josiane Cristiane, tudo bem? Bom dia. Alexandra Batista, a Maria Aparecida Rocha de Dom Modesto, bom dia. Também que tá por aqui é a Maria de Lourdes da Silva, do Bairro Esperança. Alô, alô, bom dia.
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0: Zezé de Camargo, irmão da Lua, amigo das estrelas. Eu desejo também que você tenha uma ótima terça-feira produtiva, com muita saúde e com boas notícias, viu? Prazer também te fazer companhia e saber que você abriu aí as portas da sua casa para poder ouvir a nossa programação. Obrigado, bom fazer parte também das suas manhãs. E até às 10, é um prazer também ter você por aqui. Gente, amiga, são 8:30. 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
0: 8:31 também aos instrutores aí das autoescolas que estão pelas ruas de Caratinga, obrigado sua audiência, confirmando 8:31.
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8: Faltando 19 para as 9, daqui a pouquinho tem informação com Ana Cláudia Rodrigues, direto da redação. Aumenta o som.

0: olhe pro retrovisor, tem aquela referência, tem as boas lembranças, de onde você veio, de onde você começou, para quando olhar, né, lá pro para-brisa, ver aquele horizonte de coisas boas te esperando, porque você soube esperar. E que venha esse melhor pra sua vida. Gustavo Lima, retrovisor. E você tá por onde ouvindo nosso programa, hein? Obrigado sua audiência. Alô, Maurício Moraes, eu sei que tá sempre ligado com a gente. Aquele abraço, queridão. 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
0: Alô, Marli. Alô, sou Milton, lá na ABB. Também acompanhando o programa. Bom dia. 15 faltando pras 9.

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1: Bom dia, já estamos de volta. 8h54 nessa manhã de terça-feira, gente amiga, na Engelmig tem muitas promoções para o acabamento da sua obra. 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

Alô, Arino, bom dia. Pra você e sua família também, sempre acompanhando a programação e ouvindo Eduardo Costa. Imagina eu. 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Uma perguntinha. 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

0: 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Que tal, hein?
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2: Hora certa.
0: Olha a hora, 8:59, tem informação direto da redação com Ana Cláudia Rodrigues. Bom dia!
2: Bom dia!

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1: Neste segundo semestre, o famoso El Niño pode interferir nas condições climáticas. Acompanhe a previsão do tempo com o professor e meteorologista Rui Brandos Reis.
2: Como vai ficar o tempo nos próximos dias no estado de Minas Gerais? Será que há previsão de chuvas ou vamos ter temperaturas em elevação? Nós podemos observar na imagem de satélite muita nebulosidade nos vales de Jequitinhonha, Mucuri, Rio Doce, alguns municípios do norte do estado, mas nas demais regiões de Minas o sol predomina. E a tendência é de alguns chuviscos devido à circulação marítima no Vale do Mucuri, Vale do Jequitinhonha, mas nada significativo. Isso é, vamos ter aí uma semana com temperaturas elevadas em todo o estado de Minas. Olha, nesse segundo semestre estamos aí cada vez mais preocupados com o fenômeno El Niño. A temperatura da água do mar na costa do Peru e do Equador, El Niño 3.4, está 2,2 graus acima da média. Isso é El Niño de forte intensidade que já influencia nas condições do tempo em Minas Gerais. E os modelos mostram que a temperatura pode passar dos 3 graus entre setembro e outubro. Isso é, podemos ter um super El Niño. Previsão climática para o mês de agosto, podemos ter chuva na segunda quinzena nas regiões do Triângulo, Alto Paranaíba, Noroeste, Central, Centro-Oeste, Sul, Campo das Vertentes, na Zona da Mata. Nas regiões Leste e Nordeste, que não há previsão de chuvas significativas para esse mês de agosto.
1: E o tempo em Caratinga nesta terça-feira é de sol com muitas nuvens durante o dia e períodos de céu nublado. Noite com muitas nuvens, mas não há previsão de chuva. Os termômetros continuam variando entre 12 e 25 graus, com sensação térmica entre 12 e 18 graus. Repórter Ana Cláudia Rodrigues.
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1: E é muito bom também ter você por aqui. Muito bom dia, uma ótima terça-feira para você também que está participando através do nosso WhatsApp 999478910. 999478910 e também se cadastrando, participando e concorrendo ao sorteio de Pix de R$300. Sorteio agora dia 27 de agosto. Faz o seu cadastro. A senha de hoje, ou como você também gosta que a gente fala, a senha do momento, gente, tá muito fácil, viu? Manda pra cá, Sicoob Credileste. Sicoob Credileste é a senha do momento. Faz seu cadastro, tô assinando por você.
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1: 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Bom dia. 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
1: Terçou, hein? Tá pelo site, aplicativo, na Alexa. Bom dia.
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0: Tu é o quê? Perfeita pra mim. Kleber e Cauã, mil adjetivos aqui na Rádio das Promoções. Que prazer também ter você por aqui, o pessoal do comércio aí, bom dia. Quer participar do sorteio? Então é só mandar pra cá a senha do momento, fazer seu cadastro. Sicoob Credileste. Sicoob Credileste, viu? Aí você vai receber o link da promoção. Você faz o seu cadastro, tá legal? E boa sorte. Dia 27 tem sorteio de Pix de R$300. No final do ano tem o quê? Um salário mínimo. Boa sorte.
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1: Hora certa.
0: Olha a hora, 9:19.
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1: 9:28, muito bom dia. 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

0: Santana. Aluga-se. Oi, Sandriele. Bom dia. Tá no Córrego 4 Encruzilhada. A Ronilda Ferreira também no Córrego 4 Encruzilhada. Angélica da Silva, Univaldo de Oliveira, bom dia. Alô, Santa Luzia, Lourdes Helena, a Elisane tá por aqui também no Corre das Palmeiras. Bom dia, Fabiana Maria, de Santa Luzia, olha, aquele abraço. Córrego Sacramento também tá com a gente, Maria do Carmo. Tudo bem com vocês aí? Alô, Regina Teixeira, lá na Fundaça, bom dia. Gente, a senha do momento, o Sicoobi Cred Leste, já pode mandar pra cá, fazer o cadastro de boa sorte.
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0: Sicoobi Cred Leste, viu?
2: Hora certa.
0: Tem R$300 em Pix chegando pra você agora, dia 27 de agosto, no final do ano, um salário mínimo, 9:32. Bom dia.

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18: Terçou, gente, 18, faltando pras 10, daqui a pouquinho tem Padre Reginaldo Manzotti, programa Experiência de Deus, e olha, eu gosto sempre de destacar quem faz a diferença em nossa comunidade, o Sicoob Credit Leste, ele é assim, e eu falo com propriedade, afinal de contas, eu também sou um cooperado do Sicoob Credit Leste. 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
18: Oi, Lucimar, bom dia. Alô, Ângela, a Lourdes, Helena, Camila, Grace também ouvindo a nossa programação. Boa sorte. Já se cadastraram? Eu fico na torcida.
20: Ela.

0: Just Go Girl aqui na Rádio das Promoções. Gente boa, logo mais 14h tem Show da Cidade com Rogério Silva. Às 5h tem Paradão Sertanejo com ele, o Carlos de Souza. Que bom também ter você por aqui. Muito bom dia. Olha, a hora 14, faltando para as 10. 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Aí você pega o link, vai receber o link no seu WhatsApp, já preenche o cadastro e boa sorte. 14 para as 10. Bom dia, bom dia. Eu volto já.
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2: 9:50.
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0: Ah, não, tá aqui o bairro, é Rua Brás Nogueira. Tudo bem com você, Patrícia? A Camila Grace, do Bela Vista, Lucimar Pereira, do bairro Limoeiro, em São Pedro, Sapucaia, a Ângela, Maria, o Ademir e também o Luiz Miguel, na Rua Frei Carlos, a Márcia Rosa de Godói. Tudo bem, Márcia? Marli Aparecida, o Écio Araújo, no Quarto Encruzilhada, bom dia. Bom dia, Sandriele, Alex, Elane, Ronilda, lá em Corgo, Quarto Encruzilhada, também ouvindo a nossa programação. Bom dia! Bom dia também para Maria das Graças, Oliveira do Monte Verde, tudo bem? Oi, Meire, tá no bairro das Graças, em Bom Jesus do Galho, Maria de Lourdes da Silva. Alô, Michael, lá no bairro Esplanada, bom dia. 999478910, a senha do momento é Sicoob Cred Leste. Já manda pra cá, faz seu cadastro e boa sorte.
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Esse é o Forró Bom do Fala Mansa, mais um dia de sol. Oi, Elizabeth Penha, tudo bem? Bom dia. Jussara Claudiana no bairro Esplanada. Alô, Dadá e Tatiane Ferreira. E o Leandro Gomes também tá ligado com a gente. Leandro Gomes Zeferino, muito bom dia. Gente, final do nosso programa, edição dessa terça, 4 de agosto. A gente volta a falar amanhã, se Deus quiser, às 8 da manhã, com oferecimento Irmãos Supermercados, lojas em Caratinga, Inhapim, Piedade, orgulho em atender bem. 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Amanhã, 8 da manhã, de volta, se Deus quiser, Mr. Papagaio, Renato Salles, eu, Israel Ferreira, e com a sua boa e bem-vinda audiência. Não se esquece, viu? 14h, tem show da cidade com Rogério Silva, às 17h, tem Paradão Sertanejo com Carlos de Souza. Beijo, tchau.

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0: Louvado seja nosso Senhor Jesus Cristo, para sempre seja louvado. Queridos irmãos e irmãs, é terça-feira, Jesus das Santas Chagas. E vamos juntos dizer que pelas Santas Chagas de Jesus sejamos curados, libertados, santificados. Eterno Pai, eu vos ofereço as Santas Chagas de nosso Senhor Jesus Cristo para curar as de nossas almas. Nós estamos em plena novena da Sagrada Família de Nazaré. Minha família, vossa é, rezando pelos pais, hoje, quinto dia. E hoje é dia de São João Maria Vianney, patrono dos sacerdotes. Filhos queridos, povo amado, quero saudar a todos, a partir da Rádio Evangelizar, de onde tudo começa, as rádios irmãs, cujos nomes cito neste momento.
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0: Livre para te servir, meu Senhor, a exemplo de São João Maria Vianney. Ser livre, livre, Senhor, para melhor servir. Saúdo a você pela TV Evangelizar, sinal digital em todo o país, em várias cidades, canal aberto, pelo YouTube Padre Manzotti Oficial e pelos aplicativos da Associação Evangelizar é Preciso e todas as plataformas digitais, mês vocacional, comunidades vocacionais, encontro, testemunho e missão. Iniciemos em nome do Pai, do Filho e do Espírito Santo. Amém. Naquele tempo, alguns fariseus e mestres da lei vindos de Jerusalém aproximaram-se de Jesus e perguntaram: por que os teus discípulos não observam a tradição dos antigos? Pois não lavam as mãos quando comem o pão. Jesus chamou a multidão para perto de si e disse: escutai e aprendei. Repito, disse Jesus a eles e a nós: escutai e aprendei. Não é o que entra pela boca que torna o homem impuro, mas o que sai da boca, isso é o que torna o homem impuro. Então, os discípulos se aproximaram e disseram a Jesus: sabes que os fariseus ficaram escandalizados ao ouvir as tuas palavras. Jesus respondeu: toda planta que não foi plantada pelo meu Pai Celeste será arrancada. Deixai-os. São como guias, cegos guiando guias. Ora, se um cego guia outro cego, os dois cairão no buraco. Senhor, Senhor Jesus, cegos guiando os cegos. Primeiro, dai-nos a graça de vermos de fato a palavra de Deus como ela nos é proposta. Tirai nossa cegueira, Senhor, que nós compreendamos que o mais importante é aquilo que é conservado no coração humano, que é conservado na alma, no pensamento, que é conservado como impureza, indiferença, injustiça, maldade, ódio, rancor. Então, Senhor, pelas tuas santas chagas dolorosas e gloriosas, purificai-nos, purificai nosso interior. Então enxergaremos e não seremos cegos guiando cegos. Senhor, nas tuas santas chagas, colocamos colocamos todos os que estão pedindo oração e todos os que estão em oração. Você está em oração? Se apresente diante de Jesus. Escute isso, Deus está cuidando de tudo. Não deixe que as preocupações sejam demasiadas no seu dia. Deus está cuidando de tudo. Você está com uma causa na justiça? Confie em Deus. Confie em Jesus das Santas Chagas. Deus está cuidando de tudo. Você está com uma enfermidade grave? Deus está cuidando de tudo. Vai dizendo. Está alguém dentro de casa que está acamado há tempos, definhando? Diga: Deus está cuidando de tudo. Você está com uma ansiedade, coração palpitando hoje, parecendo que está saindo da boca? Deus está cuidando de tudo. Está rezando pedindo a Deus o dom da gravidez? E os médicos já disseram: faça inseminação, faça in vitro, mas você quer esperar em Deus? Deus está cuidando de tudo. Você está esperando um telefonema para uma cirurgia? Acalme o seu coração, Deus está cuidando de tudo. Vai dizendo isso para você mesmo. Tá varrendo e tá vindo um monte de lembranças, pedidos. Complete cada lembrança, cada pensamento. Deus está cuidando de tudo nas suas santas chagas dolorosas e gloriosas. Ele está entre nós e o perigo. Alguém na família está com alcoolismo e já não vê perspectiva? Deus está cuidando de tudo. Vai dizendo, filho, vai clamando. Chagas abertas, chagas dolorosas, chagas do ressuscitado. Deus está cuidando de tudo. É tão importante você dizer isso. E não é apenas um anestésico para sua dor. É realmente uma cura. É tomar uma posse da graça de Deus. Deus está cuidando de tudo. Insisto nisso. Faça o que estiver fazendo e confiante, Deus está cuidando de tudo. Chagas abertas de Cristo, derramai uma gota do seu preciosíssimo sangue sobre esta causa. Derramai uma gota do seu preciosíssimo sangue sobre esta ferida. Derramai uma gota do seu preciosíssimo sangue sobre a família para que seja restaurada. Nós só começamos o programa. E fique com esta frase no coração: Deus está cuidando de tudo. Eu volto já. Volte comigo.
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0: E neste ano, fala-se das vocações como um lugar de comunidades vocacionais, encontro, testemunho e missão. Por mais que o Dia do Padre foi celebrado em todas as comunidades no domingo, hoje se celebra o patrono dos padres, São João Maria Vianney. E algumas frases nos tocam profundamente. Não vos assusteis com o vosso fardo. O Senhor carrega-o juntamente convosco. Repito. Não vos assusteis com vosso fardo. O Senhor carrega-o juntamente convosco. São João Maria Vianney. Filhos amados, antes de atender uma filha de Deus, eu quero lembrar que nós estamos em plena campanha, quinta etapa de Jesus das Santas Chagas. 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Filha de Deus, que a paz de Jesus esteja com você. Bom dia. Deus abençoe, filha de Deus. De onde você fala?
10: Algum lugar, Padre.
0: Como? Fala mais alto, querida.
10: De algum lugar do Brasil.
0: De algum lugar do Brasil, tá certo. O que que tá acontecendo, filha?
10: Padre, eu tenho um passado bem conturbado. E agora eu tô passando por uma situação financeira que quando eu passo por algum momento difícil, me abala o meu passado. Eu fui abusada.
0: Tá.
10: A primeira tentativa eu tinha 5 anos. E as outras veio depois.
0: Lamento.
10: Uma pessoa de minha casa.
0: Lamento muito por isso.
10: Isso mexe muito comigo. Eu casei pensando que eu podia seguir em frente. Mas não, ele me atormenta. Quando o marido me toca, eu sinto nojo. Minha vontade de desistir, já tentei suicídio várias vezes.
0: Compreendo.
10: E recentemente, porque eu estou passando por essa crise agora de perder minha casa, que está à venda, e me atormenta mais ainda. Mas minha filha olha para mim e diz: mamãe, fica comigo. Não me deixa por nada, minha mãe. Eu tô com você, mesmo se ela saber que ninguém sabe do meu passado, que eu nunca disse, que ninguém acreditou na primeira vez, e também das outras, ninguém ia acreditar. Tem 5 anos que eu passei por essa situação de novo, por uma tentativa de novo.
0: Filha, a ligação tá muito ruim, eu vou tentar resgatar um pouquinho para ver se eu compreendi. Hoje, você está dizendo que está passando por um momento muito conturbado, que a sua casa está para ser vendida, é isto?
10: Isso, tá bom.
0: Então, vamos só tentar clarear. Por que ela está para ser vendida? O que aconteceu?
10: Dívida, padre.
0: Dívida?
10: Isso.
0: Tá. Você continua casada, apesar de ter esse sentimento? Continua.
10: Continua.
0: Tá. Aí você partilhava que na infância, com 5 anos, uma tentativa de abuso, é isso?
10: Isso.
0: E depois,
10: quando eu tinha 7 para 8 anos, foi consumida várias vezes por esse irmão meu.
0: Você foi abusada pelo irmão?
10: Isso.
0: A primeira vez você falou e ninguém acreditou, é isso?
10: Ninguém acreditou. Isso. Eu era louca.
0: Entendi. E depois, você guardou com você e acreditou que no casamento ia superar. Hoje, se eu entendi, porque a ligação não estava boa, você tem dificuldade. Quando seu marido se aproxima, você sente o quê?
10: Eu sinto nojo, eu sinto aquela sensação do abusador de novo.
0: Entendi.
10: Eu não gosto de toque, de abraço.
0: Entendi. Seu marido sabe do seu histórico?
10: Não, sabe não.
0: Agora
10: eu... Porque uma vez eu tentei falar e ele disse que eu estava louca.
0: Filha, veja, você imagina como ele se sente quando você reage dessa forma? Como seria importante você contar para ele? Por quê? Porque ele vai entender que a repulsa é dele. Alô? Você tá me ouvindo? É que tem uma interferência no meio, alguém falando próximo, alto. O seu marido dificilmente compreenderá toda vez que tenta se aproximar, você diz que não gosta de abraço, então sinal que você não abraça, então não consegue ser carinhosa com ele. Para ele não deve ser fácil. E também para você, eu não tô negando isso. Por isso o diálogo. Contar para ele o que aconteceu. Você é vítima. Entenda bem isso. Você foi vítima de abuso. Só que isso está atrapalhando o seu relacionamento. Esse é um ponto. Um outro ponto. Você procurou alguém, e aí eu digo um psicólogo, para você contar, falar, alguém que te escute nas suas dores, nas suas lembranças, nos seus sentimentos?
10: É porque, padre, aqui é muito difícil um psicólogo. Você tem que ficar na fila de espera, né, para ser chamado.
0: Filha.
10: E eu aguardo.
0: Mas tudo bem, é difícil, mas você está levando sozinho esse fardo. Divida com alguém, mesmo que você tenha que esperar um pouco para ser atendida. Você já, quantos anos você está guardando isso sozinha? É lamentável que seja demorado, mas demora pela demora, pelo menos você vai ter alguém para desabafar. Você está me ouvindo?
10: Estou sim, padre.
0: Depois, filha, lute contra esses pensamentos suicidas. A sua filha está sendo a voz de Deus. Mãe, não me abandone. Você me permite que alguém ligue para você para tentar conversar e orientar? Pode ser?
10: Pode sim, padre.
0: Fique na linha. Oi?
10: Esse negócio da perda de tempo, porque eu lutei muito, a gente diz assim, você está só pegando a bem materiais, mas não é, padre.
0: Claro que não, filho. É a casa. Fique na linha para que possamos pegar o seu telefone. Eu vou para o intervalo e volto. Volte comigo, povo de Deus.

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0: alguns pontos aparecem dessa partilha dolorosa. Primeiro, pais, estejam muito atentos aos filhos, porque os abusos não são só do passado, e os abusos acontecem muito dentro de casa, com pessoas de confiança. E quando um filho, uma filha partilhar, dê ouvidos, acolha e procure se inteirar do assunto, não ignore. Segundo, é importante que haja um acompanhamento depois que isso acontece. E aí eu insisto a filha a dizer, por mais que na sua cidade é demorado, mas quanto tempo você está guardando isso sozinha? Entre na fila. É importante partilhar. Terceiro, o diálogo constrói pontes. E no relacionamento matrimonial fica muito difícil quando uma parte, sem dúvida, traumatizada, não consegue expressar carinho, afeto, tem dificuldade do toque. A outra pessoa, não sabendo do que se trata, tomará isso como uma repugna dela, algo pessoal, e não entenderá a história. Dialogar é muito importante. Que Deus nosso Senhor, filha, esse Deus que cura, esse Deus que liberta, te ajude a superar todo este trauma que você carrega da infância. Que o Senhor das Santas Chagas, Jesus, que age com compaixão, possa curá-la e curar a todos que se identificam, porque não é um caso isolado. Mas pais, muito atento aos filhos. Estamos em plena novena da família. Nós vamos à leitura orante e ainda hoje vou falar sobre a vida deste homem, São João Maria Vianney. E ele dizia: aquele que comunga perde sim Deus, como uma gota de água no oceano. Não é possível separá-los. Aquele que comunga perde sim Deus, como uma gota de água no oceano. Não é possível separá-los. São João Maria Vianney. Bíblia aberta, cartilha de oração.
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0: 1 Coríntios, capítulo 15, versículo 12, perdão, capítulo. Queridos irmãos e irmãs, estamos terminando. Enquanto o sacristão está ali com a música, quero lembrar, você acompanha e tem acordado e feito o evangelho do dia e feito também a oração da manhã, agora está sendo publicado no canal oficial no YouTube, canal oficial Padre Manzotti Oficial. Agora está sendo publicado no Padre Manzotti Oficial. Desperte, comece seu dia com o evangelho do dia, comece seu dia com a oração da manhã. Continuemos com Paulo, capítulo 16, versículo 5. Ele diz em 1 Coríntios: eu visitarei vocês depois de tiver passado pela província da Macedônia. Pode ser que eu fique algum tempo com vocês, talvez todo inverno. E assim vocês poderão me ajudar a continuar minha viagem para onde quer que eu for. pois eu não quero que vocês ver vocês de passagem. Se o senhor permitir, quero ficar bastante com vocês. O desejo de Paulo de voltar à comunidade. Continuemos. Resolvi ficar aqui em Éfeso. Então, de onde Paulo escreve o texto? Em Éfeso. Até o dia de Pentecostes. Pois encontrei aqui ótimas oportunidades para um grande e proveitoso trabalho, embora muita gente esteja contra mim. Então veja, Paulo tem muita consciência. Estou aqui em Éfeso. Encontrei aqui ótima oportunidade para o grande e proveitoso trabalho. Paulo era um homem que trabalhava muito pela causa do reino, apesar de que ele tem consciência, embora muita gente esteja contra mim. Mas você vê a liberdade de Paulo? Sente. Tem gente contra mim? Tem. Mas vejo a oportunidade de trabalho. Eu quero pegar essa deixa nesse mês vocacional. Você que faz algum tipo de trabalho pelo próximo, eu vou dizer de modo geral, e de repente você vai falar: puxa, mas a gente se esforça tanto e tem gente contra, vou desistir. Não. Tenha essa liberdade interior. Faço por Jesus. Faço por amor. Faço para o reino de Deus. É claro, existem pessoas que não gostam de mim. Mas como nós falamos, nem Cristo agradou a todos, não é? Mas isso não pode levar você a desistir, mês vocacional. Versículo 10. Se Timóteo chegar aí, façam tudo para que ele se sinta bem entre vocês. Pois assim como eu, ele também está trabalhando para o Senhor. E devem ajudá-lo a continuar a viagem em paz, a fim de que ele volte para cá. Pois estou esperando que ele volte junto com os outros irmãos. Quanto ao meu irmão Apolo, e aqui eu quero fazer uma observação. Se lembra que um texto dizia: ninguém é de Paulo, ninguém é de Apolo, ninguém é de Pedro? Poderia suscitar que havia ciúme entre eles. Mas veja aqui, quanto ao meu irmão Apolo, tenho recomendado muitas vezes que vá visitar vocês, como outros irmãos. Mas ele acha que não deve ir agora. Ele irá na primeira oportunidade. Hoje vivemos o grande perigo de achar que a igreja está dividida. Que, por exemplo, padres na mídia: eu sou de fulano, eu sou de ciclano, eu gosto de Beltrano, não gosto de ciclano. Gente, todos nós estamos a serviço de quem? Jesus Cristo. Faço essa reflexão, mas volto à mais importante de todas. Se você faz algo por amor a Jesus, não dê valor às críticas. Continue fazendo. E bem-aventuradas críticas. Sabe por quê? Porque nossa recompensa acaba ficando para Deus. Melhor não ter aplauso no mundo e ser acolhido no coração de Deus. Eu volto já. Volte comigo. Esta foi a leitura orante de hoje.
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5: As crises da alma. Você já parou para pensar que todos nós passamos? Como superar isso? A catequese de hoje, 5 horas da tarde, YouTube Padre Manzotti. Falando sobre os nossos mensageiros e mensageiras das capelinhas, que tal você se tornar um mensageiro, uma mensageira hoje? Eu vou já falar o número que você pode tanto ligar e já aproveita para deixar as intenções para a missa do meio-dia daqui a pouco, como você pode mandar um WhatsApp 41 3221-6060 ou falar com os nossos atendentes 0800-410-6060. Nos mandou a foto a Marinês Olinda, de Estrela da Alagoas. Alagoas, meu grande abraço, querida, Deus abençoe. Valdivina Maria Martins, Rio Brilhante, Mato Grosso do Sul. Quanta gente, Deus abençoe. Homens, mulheres, crianças, adolescentes. Deus abençoe. Nilva Rosa Teixeira, de Presidente Médici. Minha saudação, querida Nilza. Obrigado pela foto. Gorete Custódio Fernandes, de Criciúma, Santa Catarina. Estive lá em Santa Catarina, foi maravilhoso. Um grande abraço a todos. Guaraniaçu, meu grande abraço. Está ali a líder mensageira. Maura Moreira de Jesus, Santa Luzia da Serra, Minas Gerais. Quantas capelinhas. Meu abraço, Minas Gerais. Anderson Sérgio da Silva, São José do Rio Claro, Mato Grosso. Obrigado, Anderson. Olha aí, o mensageiro, tô vendo ele com a fita lá. Érica Vieira Rosa, Rio de Janeiro. Meu abraço carinhoso. Assunção Vieira de Sobral. Meu abraço. Que linda Nossa Senhora de Fátima, né? Nossa Senhora de Fátima. Parabéns, Eric, Assunção, Sueli Pereira de Oliveira, de Tupã, São Paulo, ali na igreja, minha saudação carinhosa. Isabel Moreira, de Umuarama, Paraná, um abraço, Umuarama. Gente, torne-se um mensageiro da capelinha agora. Trabalhe por Jesus, era o evangelho de hoje. Aquele que trabalha para Jesus, lembre-se, Jesus costuma ser muito generoso com quem o propaga. Ligue, tenha certeza, nas famílias onde passa uma capelinha de Jesus das Santas Chagas, uma gota do sangue redentor fica. Bom dia, Maria, que a paz de Jesus esteja com você.
6: Bom dia, Padre.
5: Deus abençoe, Maria. Você fala de onde?
6: Belém do Pará.
5: Belém do Pará, minha saudação. Como você me acompanha aí?
6: TV aberta.
5: Ah, TV Evangelizar, canal 51.1. Meu grande abraço à querida cidade de Belém. Pois não, filha, diga.
6: Padre, eu tenho um testemunho, um pedido de oração para dar.
5: Vamos começar pelo testemunho.
6: E é Jesus da Santa Chaga, porque eu e meu esposo nós passamos por uma turbulência do mês de janeiro até o mês de maio, onde nós dois estávamos desempregados.
5: Certo.
6: A gente teve que se reinventar. A gente chegou a ficar sem energia em casa, porque
5: meu
6: não
5: Deus.
6: Tinha como pagar a conta de energia. A gente ficou uma noite com um miojo para dois adultos e duas crianças.
5: Misericórdia.
6: E não gosto nem de lembrar. Foi uma situação terrível. E a gente chorando, e eu teve um dia que eu me levantei de madrugada, comecei a chorar, e aí eu abri a Bíblia, comecei a ler o livro de Jó, foi logo quando o Senhor começou
5: Sim.
6: a ler o livro de Jó, e aí eu até fiz a promessa que eu iria comprar o livro inabalável, ainda vou comprar, e também fiz a promessa que eu me tornaria a mensageira da Jesus das Santas Chagas, que eu me apeguei muito,
5: certo.
6: E nisso, na mesma semana, meu marido conseguiu dois empregos.
5: Nossa, louvado seja Deus.
6: É, estabilizou, a gente conseguiu sair daquela situação, não nos faltou mais nada, graças a Deus, graças a Jesus das Santas Chagas, as contas estão sendo pagas.
5: Amém.
6: A nossa situação melhorou muito. Não tem nem como explicar.
5: Tá certo. Então, claro, é a ação de Deus, filha. E a sua oração foi a oração de vocês. Chegou aos céus e as portas se abriram.
6: Sim.
5: Então, diga: graça recebida.
6: Graça recebida.
5: É graça testemunhada.
6: Graça testemunhada.
5: Filha, eu vou te ajudar. Você falou duas promessas. Dois propósitos. Um era o livro inabalável. Esse mando eu de presente pra você.
6: Ai, meu Deus.
5: Tá bom.
6: Obrigada, pai.
5: Vou mandar, então depois você tem que ficar pra poder pegar o seu endereço. Aí o segundo, você vai ligar no 0800-410-6060 e dizer assim, ó, quero ser mensageira. E aí eles vão...
6: Já tá mais ou menos encaminhado, faltando 8 pessoas. Eu já entrei em contato, já vi as coisas, como é que funciona e o que eu preciso das 8 pessoas, que tá faltando pouco.
5: Tá bom, e eu fico o meu apelo aí, gente, ali de Belém, por favor, ajude a Maria a receber uma capelinha de Jesus das Santas Chagas. Então, padre, eu não sei quem é essa Maria, eu quero a capelinha aqui, mas não sei quem é essa Maria. Como ela vai deixar o telefone aqui? De repente podem ligar aqui, né, Maria? E aí entrar em contato com você e montar o grupo para a capelinha. Você falou que ia também pedir oração.
6: É que eu ainda estou desempregada e eu queria graça de um emprego.
5: Então reze comigo agora, Jesus.
6: Jesus.
5: Pelas tuas santas chagas.
6: Pelas tuas santas chagas.
5: Dolorosas e gloriosas.
6: Dolorosas e gloriosas.
5: Por intercessão de São José. Peço a graça.
6: Peço a graça.
5: De um emprego.
6: De um emprego.
5: Abra as portas de um emprego, Senhor.
6: Abra as portas de emprego para mim, Senhor.
5: E te louvarei eternamente.
6: E te louvarei eternamente.
5: Sendo uma mensageira da capelinha.
6: Sendo uma mensageira da capelinha.
5: Amém.
6: Amém.
5: Você vai ainda dizer para mim, se você não conseguir falar comigo, grave depois o testemunho. Tá bom?
6: Tô emocionada.
5: Tá bom, filha, fica na linha que eu quero o seu endereço, eu faço questão de mandar o livro para você. Seu testemunho foi muito edificante, era um joelho dobrado na oração que a gente vence. Deus seja louvado. Maria de Belém, Pará, pela TV Evangelizar, lá canal aberto, 51.1. Dom Júlio Endi Acamene, arcebispo de Belém. E falando nisso, você encontra o livro inabalável em todas as livrarias do Brasil. Adquira, presenteie. Eu estou presenteando agora a Maria lá de Belém. Presenteie alguém. Às vezes a pessoa precisa, porque ela está vivendo como Jó um momento difícil e precisa de uma resposta em Deus. Filhos amados, povo querido, lembra você como é importante ter fé, uma fé inabalável. Eu vou para o intervalo e eu volto com a novena e volto contando um pouquinho da vida de São João Maria Vianney, apesar que eu farei na missa do meio-dia. Lembra você, Você quer que o seu nome, e isso vale para qualquer hora do dia e da noite, inclusive a nossa madrugada evangelizar começa mais cedo, começa meia-noite, mas também é sempre 0800 410 6060, 41 3221 6060. Eu volto já. Peça oração. A oração move montanhas. Eu volto já.
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5: E terça-feira em Orlando, dia 25 de agosto. Filhos amados, povo querido, quero expressar, domingo, sempre rezei por todos os sacerdotes do Brasil inteiro, sem dúvida, fizemos isso no sábado, no domingo, mas parece-me que hoje o pessoal entendeu mesmo que hoje, em virtude de São João Maria Vianney, é o dia do sacerdote. Então rezo por todos os sacerdotes e de modo particular aqueles que são missionários da obra evangelizar, é preciso, são muitos missionários, que Deus os abençoe por ajudarem nesta obra. São João Maria Vianney, ele nasceu de uma família muito pobre, trabalhava na lavoura, ainda aos 17 anos, era analfabeto, mas aprendeu a

0: pulso, a energia, ao cuidado pastoral dos fiéis. Fundou um instituto de providência para acolher órfãos, visitava enfermos, famílias mais necessitadas. Dedicava cerca de 16 horas por dia à confissão. E uma grande fila, não só de Arns, mas de toda a França, ia para confessar-se com ele. E olha que gesto bonito, ele dizia que vou dizer qual a minha receita que dou aos pecadores. A eles uma pequena penitência, o resto faço no lugar deles. Arns se tornou um grande hospital de almas. Morreu aos 73 anos, beatificado por Pio X, canonizado por Pio XI e foi proclamado padroeiro dos párocos do mundo. São João Maria Vianney, rogai por nós. E agora, vamos à novena, quinto dia, e faço do Jornal do Evangelizador, cadê o seu? Torne-se um associado, você vai receber todo mês. Rezemos. Jesus, Maria e José, Sagrada Família de Nazaré, a minha família vossa é. Sagrada Família de Nazaré, coloco-me em oração por todas as famílias, que todas tenham discernimento necessário para fugir das ciladas dos Herodes de hoje, como fizeste na Gruta de Belém, na fuga do Egito. Jesus, Maria, José, coloco como intenção especial quem aqui na terra, que Deus Pai no céu concedeu como pai biológico. Reze pelo teu pai, vivo ou falecido, diga o nome. Aos falecidos, dai o descanso eterno e a luz perpétua brilhe para eles. Aos vivos, saúde, prosperidade e paz. Senhor, abençoai e santificai as famílias e de modo especial os casais. Aperfeiçoai o amor dentro do matrimônio. Fazei com que sempre lembre o pacto nupcial e que possam viver a cada dia no perdão, no diálogo, na fidelidade, a fim de reavivar o amor que os une. Senhor, que o perdão seja abundante, que o amor seja constante e o diálogo uma ponte de recomeço. Afugentai da família vícios, brigas, discórdias, desavenças, infidelidade, enfermidade. Afastai para longe das famílias os ataques dos inimigos. E de modo particular por estas pessoas que rezamos agora, diga o nome. Sagrada Família de Nazaré, minha família vossa é. E hoje, a bênção é por todos aqueles que carregam traumas. Você lembra da primeira pessoa que partilhou comigo hoje? Trauma de abuso sexual. Trauma de não ter sido ouvida. Trauma de não ter quem ajudasse a superar. Mas eu lhe digo, filha, o Senhor vai derramar uma gota do seu sangue e você pode, diga, eu peço a graça da cura deste trauma. O Senhor esteja convosco, Ele está no meio de nós, abençoai, Senhor, a água, a roupa dos enfermos, as fotos de família, os remédios. Por intercessão de Nossa Senhora do Carmo, São Pio de Pietrelcina, São João Maria Vianney, nos méritos das Santas Chagas, Pai, Filho e Espírito Santo, amém. Um abraço carinhoso a todos meus irmãos sacerdotes, juntos na missão, e me despeço com um clipe inabalável. Dai-me, Senhor, uma fé inabalável. Evangelizar é preciso.
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2: Quem pretende comprar presentes para o Dia dos Pais contam com um horário estendido no comércio lojista de Caratinga na véspera da data comemorativa celebrada neste domingo, dia 9. O calendário divulgado pela CDL sugere que, na sexta-feira, os estabelecimentos permaneçam abertos até às 7 horas da noite normalmente. Mas no sábado, véspera do Dia dos Pais, o atendimento ao público acontece das 9 da manhã às 4 horas da tarde. Mais do que uma data afetiva, o Dia dos Pais representa uma importante oportunidade para impulsionar as vendas em um período tradicionalmente marcado pelas liquidações de inverno. Uma pesquisa da Fecomércio mostra que o consumidor chega mais atento ao planejamento das compras, pesquisando preços, avaliando condições de pagamento e buscando ofertas capazes de equilibrar o orçamento e desejo de presentear. Segundo a economista da Fecomércio, Gabriela Martins, o comportamento do consumidor revela um cenário favorável para o comércio, desde que as empresas estejam preparadas para atender às novas exigências do público. Entre aqueles que pretendem comprar presentes, as promoções aparecem como o principal fator de atração para 53% dos entrevistados, seguidas por preços reduzidos e atendimento diferenciado. Em contrapartida, preços elevados, atendimento precário, lojas cheias e pouca variedade de produtos são os principais fatores que podem afastar os consumidores das compras. As roupas continuam liderando a preferência dos consumidores, escolhidas por 42% dos entrevistados. Na sequência, aparecem os calçados e os perfumes, confirmando a força dos segmentos de moda e beleza durante a data comemorativa. Após as compras, a celebração deverá permanecer concentrada no ambiente familiar. De acordo com a Fecomércio, a maior parte dos entrevistados pretende comemorar a data em casa ou na residência de familiares, reforçando o caráter afetivo do Dia dos Pais e sua importância para movimentar não apenas o varejo, mas também diferentes atividades ligadas ao consumo e ao lazer. Repórter Ana Cláudia Rodrigues.
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3: 11:10.
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0: certa.
1: 11:22.
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0: 11:40.
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0: 66.
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0: certa.
1: 11:57.
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0: Meio-dia e 11.
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4: 12:15.
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0: 40.
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4: Hora certa.
5: 12:30.
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8: Meio-dia, 31 minutos, boa tarde. Hoje é terça-feira, 4 de agosto de 2026. Com produção de João Vitor Lino e edição e apresentação de Fernanda Viegas, começa agora o Jornal da Itatiaia Tarde. Convenção Nacional do Republicanos termina sem definição do candidato ao governo de Minas.
9: O senador Cleitinho Azevedo voltou atrás mais uma vez e pediu para ser candidato ao governo de Minas, mas encontrou uma porta fechada dentro do próprio partido. Durante a Convenção Nacional do Republicanos, Cleitinho interrompeu o evento e pediu novamente para disputar o Palácio Tiradentes. O senador já mudou de posição algumas vezes. Na segunda-feira, chegou a anunciar que não seria candidato, citando questões familiares e a morte do irmão. O Republicanos, então, decidiu não lançar Cleitinho ao governo mineiro, já que, segundo a legenda, foram feitas várias tentativas de construir a candidatura. O presidente nacional da legenda, o deputado Marcos Pereira, disse que o assunto é página virada.
10: Então, a decisão está tomada, o que eu disse está dito, porque é a expressão da verdade, e eu não tenho mais nada que falar sobre o assunto. Para mim, o tema é página virada.
9: Agora, Cleitinho tenta reverter a decisão, pedindo que Pereira reconsidere a questão, autorizando a candidatura ao Palácio Tiradentes.
11: Naquele momento, eu estava em dúvida. Ele falou: Cleitinho, agora não tem como mais esperar, eu entendo, isso é legítimo. Eu peguei e fiz. Na hora que eu fiz, eu liguei pros meus irmãos, falei: Fiz, não faz, continua como candidato que a gente vai te apoiar. Aí eu pedi ele: Marcos Pereira, presente, não solta o vidão que eu quero vir candidato, só que ele já tinha ido pra uma reunião. Depois ele pegou e soltou o vídeo. Foi isso.
9: Nos bastidores, o episódio expõe um conflito público entre Cleitinho e a direção nacional do Republicanos. Marcos Pereira mantém o entendimento de que a candidatura não será registrada. De Brasília, João Pedro Melo.
8: Meio-dia e 32, o presidente do Tribunal Superior Eleitoral, Cássio Nunes Marques, deu um prazo de 24 horas para a retirada de posts que favorecem o presidente Lula na disputa eleitoral. No último sábado, o ministro do TSE assinou a decisão de retirada dos posts que fazem destaque à atuação pessoal do presidente. A medida foi tomada ao atender pedido do Partido Liberal. Meio-dia e 33, a Polícia Federal recebe a autorização do Supremo Tribunal Federal para investigar Lulinha por tráfico de influência.
12: O ministro Flávio Dino, do Supremo Tribunal Federal, autorizou nesta terça-feira a abertura de um terceiro inquérito contra Fábio Luiz Lula da Silva, o Lulinha, filho mais velho do presidente Lula. A investigação foi pedida pela Polícia Federal e apura suspeitas de tráfico de influência. Segundo a apuração da CNN, esse novo inquérito também envolve a empresária Roberta Lustinger, que é amiga de Lulinha, e também uma suspeita de atuação em favor de uma empresa junto a um órgão público, o que configuraria o tráfico de influência. O ministro Dino autorizou ainda uma investigação sobre possíveis vazamentos ilegais de informações sigilosas relacionadas a esse processo. Nesse caso, a apuração havia sido solicitada à Polícia Federal pela própria defesa de Lulinha. Outros dois inquéritos contra o filho do presidente já tramitam sob sigilo no Supremo Tribunal Federal, sob a relatoria do ministro André Mendonça. Em um deles, a Polícia Federal investiga uma suposta atuação de Lulinha junto ao Ministério da Saúde e ao gabinete da presidência para tentar obter o aval para a comercialização de cannabis medicinal. Essa investigação cita também Roberta Lustinger e o lobista Antônio Carlos Camilo Antunes, conhecido como Careca do INSS. O Ministério da Saúde afirma que nunca teve contrato e nem repassou recursos públicos à empresa citada nessa apuração. No outro inquérito, o segundo inquérito, a suspeita é de que Lulinha tenha atuado junto à Dataprev para beneficiar um empresário e também prospectar contratos. A defesa de Lulinha nega irregularidades, afirma que que ele não atuou para beneficiar empresários no governo, inclusive já classificou uma das investigações como uma pesca probatória. Na semana passada, em entrevista a um podcast, o presidente Lula afirmou que o filho não terá privilégios e que, se for culpado, terá que responder pelos atos. De Brasília, Pedro Nascimento.
8: Meio-dia e 35. A seguir, Polícia Federal mira contrabando de remédios para emagrecer vindos do Paraguai.
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8: Meio-dia e 37. Combate ao contrabando de canetas emagrecedoras mobiliza a polícia no norte de Minas Gerais e também no sul do país.
18: A Polícia Federal deflagrou na manhã desta terça-feira a Operação Peso Oculto, que investiga um esquema de contrabando e descaminho de produtos eletrônicos e medicamentos emagrecedores injetáveis. Cerca de 30 policiais federais cumpriram 2 mandados de prisão preventiva e 4 mandados de busca e apreensão em Montes Claros, no norte de Minas, e em Foz do Iguaçu, no Paraná. Os mandados foram expedidos pela 4ª Vara Federal de São José do Rio Preto. As investigações tiveram início após uma abordagem da Polícia Rodoviária Federal em São José do Rio Preto, quando o motorista do veículo foi preso em flagrante transportando 472 ampolas de substâncias emagrecedoras injetáveis, entre elas medicamentos à base de tizerpatir, princípio ativo do Monjaro. No automóvel também foram apreendidos diversos produtos eletrônicos e cosméticos introduzidos irregularmente no país. A partir da prisão do motorista e da apreensão da carga, a Polícia Federal aprofundou as investigações e identificou a existência de uma rede clandestina de comercialização de produtos contrabandeados, com atuação em Montes Claros e Foz do Iguaçu. Segundo a corporação, os investigados mantinham contato direto com fornecedores e intermediários no Paraguai, de onde os produtos eram adquiridos e trazidos ilegalmente para o Brasil. Entre os investigados estão Vinícius de Almeida e Clara Emanuele de Oliveira Santos. Conforme a investigação, a dupla atuava inicialmente na comercialização de produtos importados do Paraguai, destinados a clientes no norte de Minas, e posteriormente passou a concentrar as atividades na venda irregular de medicamentos emagrecedores. A Polícia Federal apurou que Clara Emanuele era responsável por receber e organizar os pedidos, separar os produtos e realizar as entregas aos clientes. Já o Vinícius de Almeida teria estruturado uma base de apoio em Foz do Iguaçu, onde alugou um imóvel para dar suporte à logística do esquema criminoso. Ele viajou para a região sul do país no último domingo, onde foi preso pela Polícia Federal no município de Palhoça. Segundo a corporação, Vinícius possui antecedente criminal pelo crime de descaminho. Clara Emanuele de Oliveira Santos é considerada foragida. Os investigados poderão responder pelos crimes de importação e comercialização irregular de medicamentos e por contrabando. A Polícia Federal informou que as investigações prosseguem para identificar outros integrantes da organização criminosa e ampliar o mapeamento da rede de distribuição dos produtos ilegais. De Montes Claros, repórter Janaína Sacerdote.
8: 12:40, na mira da polícia, gangue responsável por imigração ilegal em Governador Valadares.
19: A Polícia Federal deflagrou a Operação Ponto Final na manhã de hoje para desarticular um grupo criminoso investigado por promoção de imigração ilegal, associação criminosa e outros crimes no leste de Minas. Ao todo, 4 mandados de busca e apreensão foram cumpridos em Governador Valadares. A ação resultou na apreensão de aparelhos eletrônicos, mídias digitais e documentos e outros materiais. Segundo a Polícia Federal, as investigações apontaram que o esquema criminoso já ocorre há anos, com os investigados atuando no aliciamento de pessoas para entrada ilegal nos Estados Unidos. Os investigados cobrariam no esquema altos valores como pagamento para o serviço. Os pagamentos feitos pelas vítimas eram feitos por meio da entrega de veículos, bens e imóveis. Ainda segundo a polícia, há indícios de que vítimas tenham sido submetidas à situação de vulnerabilidade, ameaças e cobranças indevidas durante o trajeto. As investigações continuam para que todo o conjunto de envolvidos seja identificado. Também apurado pela polícia a extensão das ações criminosas e quem seriam os possíveis beneficiários do esquema. Do leste de Minas, repórter Sávio Scarabelli.
8: 12:41, roubo de verba de prefeitura do sul de Minas tem servidor como alvo.
20: Descoberto suposto desvio de dinheiro das contas da prefeitura de Três Pontas. A própria prefeitura divulgou a informação. O funcionário suspeito do desvio foi afastado do cargo, enquanto a Polícia Civil investiga. Ainda não se sabe a quantia supostamente desviada, porque o caso foi descoberto nessa segunda-feira. Segundo a nota divulgada pela Prefeitura de Três Pontas, foram identificados indícios de possíveis irregularidades em movimentações financeiras. As providências foram adotadas, inclusive comunicação aos órgãos competentes para investigação. E, segundo a nota, novas informações serão divulgadas à medida que o avanço das apurações permitir. Do sul de Minas, repórter Estela Torres.
8: 12:42, tombamento de carreta bloqueia o trânsito na Fernão Dias.
21: Rodovia Fernão Dias apresenta mais de 5 quilômetros de congestionamento na pista em direção a Belo Horizonte por reflexo de um tombamento de uma carreta na altura do quilômetro 530, próximo ao acesso ao trevo de Rio Manso. De acordo com a concessionária Motiva Minas SP, uma pessoa apresentou ferimentos, mas ela recusou atendimento médico. Trânsito parcialmente bloqueado nos dois sentidos para quem segue no sentido São Paulo. Não tem tanta lentidão, mas é claro, é mais um ponto de alerta para o motorista. De acordo com a Polícia Rodoviária Federal, mais cedo a pista precisou ser totalmente bloqueada para o destombamento do caminhão, mas agora então segue uma faixa interditada em cada sentido e sem previsão de liberação total da pista. Além da Polícia Rodoviária Federal, equipes da concessionária Motiva Minas SP também trabalham no local. Repórter Isabela Gouveia.
8: 12:43, no próximo bloco, guerra no Oriente Médio ainda não chegou ao fim, mas preço do barril de petróleo já recua.
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27: 12:50.
28: Economia Real, com Rita Mundim.
29: Boa tarde. Na expectativa de uma solução para o conflito no Oriente Médio, na reabertura de Hormuz, segundo palavras de Trump, o preço do barril de petróleo recua quase 5%. O Brent, referência para Petrobras, já está abaixo dos $80. E com isso, as bolsas sobem. O dólar opera aqui em alta de 0,37%, mas os juros futuros recuam todos, os mais curtos e os mais longos, trazendo mais um alívio para a tomada de decisão de política monetária do Banco Central amanhã. Por falar em política monetária, mais um dado da desaceleração da economia brasileira foi apontado hoje pelo IBGE. A produção industrial no país recuou 1,8% em junho frente a maio. É o segundo resultado negativo consecutivo do ano. Em relação a junho de 2025, a indústria cresceu 1,7% após uma variação de 0,2% em maio. No acumulado do ano, a indústria mostra uma expansão de 1,5%, enquanto nos últimos 12 meses o avanço é de 0,7%. Rita Mundim, para a Rádio Itatiaia.
27: 12:47.
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30: Poucas novidades sobre os preços da carne bovina na abertura do mês de agosto. Sem aumento em relação ao fechamento do mercado na última sexta-feira. À exceção dos estados de Tocantins e Pará, que tiveram pequena alta. Lá as escalas de abate estão mais curtas, obrigando os frigoríficos a negociarem com os preços de mercado estabelecidos pelos produtores. Vamos conferir os valores da arroba que abrem a primeira semana de agosto com 30 dias de prazo para pagamento. São Paulo R$349, Goiás R$330, Minas Gerais R$331, Mato Grosso do Sul R$336 e Mato Grosso 329. O mercado atacadista caminha com preços estacionados, enquanto o varejista aguarda os salários caindo no bolso do consumidor essa semana. A outra expectativa é com o Dia dos Pais no próximo domingo, que pode aumentar significativamente o consumo da carne bovina para o churrasquinho com o papai. Os aumentos da carne tiveram mais intensidade na segunda quinzena de julho, com aumento todos os dias. Agora, em agosto, está com preço estacionado por enquanto. Itatiaia Agro, Valdir Barbosa.
27: 12:48. Daqui a pouco, fora de casa, Atlético busca vaga para as quartas de final da Copa do Brasil.
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27: Meio-dia e 51, jogador do São Paulo atropela e mata homem e acaba preso.
12: O jogador do São Paulo Futebol Clube, Nicolas Boshard, de 19 anos, foi preso em flagrante após atropelar e matar um idoso na cidade de Barueri, na Grande São Paulo, na noite desta segunda-feira. Segundo o boletim de ocorrência, o lateral esquerdo participava de um racha e atropelou Paulo Rodrigues, de 84 anos, em uma avenida da cidade. Ele foi socorrido e encaminhado ao pronto-socorro, mas já chegou ao local sem vida. Nicolas dirigia um BMW 220i preto e permaneceu no local do acidente até a chegada da ambulância e da polícia. Ele tinha acabado de sair de um jantar com Rian Francisco e Igor Felisberto, também jogadores do São Paulo, em um restaurante de um shopping. Uma testemunha relatou à polícia que, em conversa com os envolvidos no local do atropelamento, eles admitiram que dirigiam em alta velocidade, mas negaram que estavam em um racha. Em audiência de custódia nesta terça-feira, a justiça concedeu liberdade provisória ao atleta sob as seguintes medidas cautelares: comparecimento mensal em juízo para informar e justificar as atividades, obrigação de manter o endereço atualizado e também ele está proibido de sair da cidade por mais de 8 dias sem comunicação prévia. A defesa de Nicolas manifestou solidariedade aos familiares da vítima e confirmou que o jovem não havia ingerido bebida alcoólica. Já em nota, o São Paulo Futebol Clube informou que acompanha o caso por meio do departamento jurídico e também lamentou o ocorrido. De São Paulo, repórter Yuri Cavalieri.
27: Meio-dia e 53.
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13: O Atlético volta a campo hoje contra o Juventude, valendo vaga nas quartas de final da Copa do Brasil. A bola rola às 19h30 no estádio Alfredo Jaconi, em Caxias do Sul. No jogo de ida, disputado no último sábado na Arena MRV, os times empataram por 0-0. Por isso, quem vencer hoje se classifica. Em caso de novo empate, a vaga será definida nas cobranças de pênaltis. Em 2016, também pela Copa do Brasil, o Galo eliminou o Juventude fora de casa, nos pênaltis, e quer agora manter o bom retrospecto contra a equipe gaúcha. Na partida de ida em Belo Horizonte, o técnico Eduardo Domingues surpreendeu na escalação com a presença de Dudu entre os titulares. Fica a dúvida se ele será mantido para o jogo de hoje ou se Cuejo ou Minga podem ganhar uma oportunidade. O volante Cissé está de volta após cumprir suspensão. Quem avançar para as quartas de final da Copa do Brasil vai embolsar mais de 4 milhões de reais. O Cruzeiro joga amanhã contra a Chapecoense no Mineirão, precisando de uma vitória simples para seguir adiante na Copa do Brasil. Nos bastidores, a diretoria Celeste movimenta o mercado. Nesta madrugada, o atacante Lúcio Rodrigues desembarcou em Belo Horizonte. Ele chega por empréstimo do Neon da Arábia Saudita e vai assinar contrato até o meio do ano que vem. Dos estúdios da Itatiaia, Natália Fiuza para a Rede Tassati.
27: O Cruzeiro desistiu da contratação de Brian Rodrigues, meia atacante do América do México. O comunicado foi feito pelo próprio clube na manhã desta terça-feira por meio das redes sociais. Especula-se que a desistência tem a ver com a incerteza gerada pela postura do América em relação às tratativas. Meio-dia, 55 minutos a seguir. Terça-feira sem chuvas em Minas Gerais.
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1: 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Porque quem que não gosta de uma promoção? Mas antes da gente aproveitar aquele descontão, a gente tem que se fazer uma pergunta. Será que eu compraria esse produto se ele não estivesse em promoção? Se a resposta for não, talvez você não esteja economizando. Pode estar apenas gastando dinheiro com alguma coisa que você nem precisa. Então lembra, muitas vezes o maior desconto é justamente não comprar aquilo que não faz falta na vida da gente. Comprar com consciência é muito, mas muito melhor, ajuda a cuidar do seu dinheiro e principalmente te aproxima dos seus sonhos. Então faz isso, hein? Cuidado com o desconto daquilo que você não precisa.
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2: Meio-dia e 57, notícia de momento que vem de Brasília. O senador Everton Rocha, do PDT do Maranhão, teria adquirido uma casa avaliada em 6 milhões de reais, localizada no Lago Sul, em Brasília. O imóvel, usado como residência oficial do parlamentar na capital federal, é um dos pontos centrais da nova fase da operação Sem Desconto, deflagrada nesta terça-feira. Segundo a investigação, a compra teve participação de uma sociedade ligada ao advogado Willer Tomás. De acordo com a Polícia Federal, a aquisição do imóvel envolveu um pagamento inicial de 4 milhões de reais e foi concluída com outros 2 milhões. Os investigadores apuram se os valores teriam origem em recursos provenientes de descontos indevidos realizados contra aposentados e pensionistas do Instituto Nacional do Seguro Social. As informações constam em uma decisão que saiu hoje do Supremo Tribunal Federal. Importante investigação aí sobre um parlamentar, é senador da República, o Everton Rocha. Agora, meio-dia, 58 minutos.
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3: Nesta terça-feira, a previsão indica tempo estável em grande parte de Minas Gerais. Previsão de chuva fraca apenas nos municípios das regiões do Jequitinhonha e vales do Rio Doce e do Mucuri, com acumulados de até 5 milímetros. As temperaturas máximas devem variar entre 23 e 26 graus no sul-sudoeste de Minas e Campo das Vertentes, entre 26 e 29 graus nas demais regiões e entre 29 e 32 graus no oeste do Triângulo Mineiro, noroeste de Minas e norte de Minas, podendo atingir até 33 graus em pontos isolados. A umidade relativa do ar segue em níveis críticos em quase todo o estado de Minas Gerais, exceto nas regiões da Zona da Mata e Vale do Mucuri. Hoje, previsão de rajadas de vento no Triângulo Mineiro, norte de Minas, noroeste de Minas e também no norte da região metropolitana de Belo Horizonte. Repórter Duda Esperantio.
2: Meio-dia, 59 minutos. Termina aqui o Jornal da Itatiaia Tarde. Mais informações no nosso site itatiaia.com.br. 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Uma ótima terça-feira para você.

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0: 1:13.
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1: 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Agora, Fernando e Fabiano e Panda. Não é só terminar. 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

0: 1:27.
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3: 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Displicente!
4: Ah!

0: 1:41.
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3: 1:46.
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3: Hora certa.
1: 1:55. 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
1: Hora certa.
2: 2:12.
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9: 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Chego, chego, chego, claro que chego. Chego sim, cheguei, cheguei, cheguei, cheguei, cheguei, cheguei, cheguei. Ah, que delícia, hein? Terça-feira, 4 de agosto de 2026. Isso mesmo, dia de São João Maria Vianney. Ah, dia de curtir o show da cidade que chega recheada de atrações pra você. A partir de agora no seu radinho tem show das mais, as mais pedidas pelo Brasil e pelo mundo. Tem Fundo do Baú, as velhinhas, as músicas de 1900 e antigamente pra gente matar a saudade. E tem bate-bola também, hein? Pra poder falar de Copa do Brasil. É, fica ligado. Vamos falar de Copa do Brasil. Ah, tem você, né? Mandando no zap 99400-8910, pedindo sua música, mandando seu recado pra onde, pra quem você quiser. Também tem ela. Isso mesmo, Alice Ottoni e o nosso Conta Aí. E você, mandando no zap 99400-8910, aumenta o volume do radinho, a rede esmove da sala pro cantinho, posta lá no grupo da família, avisa geral, compartilha aí, show da cidade começou, amigão. É, isso mesmo, Alexia, sintoniza 89,1 FM, Rádio Cidade Caratinga. Sintonizou, Alexia? Ah, volume 10, aumenta o volume, cola no pretinho aqui no 89, vem comigo, show da cidade começou.

0: 90 por 10. Eita, Grupo Sorriso Maroto, Ferrugem, Benza Deus, Perdas e Danos. 2h29, hora certa pra mandar aquele alô especial pra você que tá aí sintonizado nas ondas 89. Valeu, obrigado pelo carinho, obrigado pela audiência, obrigado pela preferência, hein? Legal saber que você tá aí, vai ficar coladinho comigo até as 5 só curtindo. Mandar um alô especial pra essa galera maravilhosa curtindo o show da cidade de Lendon Lara. Abraço pra vocês, obrigado pelo carinho. Alô, meu amigo Luan, abraço pra você em Dom Modesto. Grande Luan lá em Dom Modesto, cara. É, presidente da Associação de Moradores lá de Dom Modesto. Grande Luan, sabe tudo. Deixa eu mandar um abraço pra galera também curtindo a gente lá em São Pedro do Havaí, também ligado com a gente, que beleza. E meu abraço pra você, aniversariante do dia. Parabéns pra você, nessa data querida, muitas felicidades, muitos anos de vida, que papai do céu te abençoe muito, que você consiga realizar todos os seus sonhos, porque você merece pra caramba, viu? Parabéns pra você, nessa data querida, muitas felicidades, muitos anos de vida, parabéns pra Júlia Rodrigues, alô Júlia, parabéns pra você, viu Júlia? Saúde, sucesso, felicidade, que papai do céu te abençoe sempre, com muita saúde, com muita paz, viu? É, grande Julinha, abraço pra você, saúde, sucesso, felicidade, abraço também pro meu amigo João Gross, completando mais uma primavera. Alô, professor, aquele abraço. Parabéns também pro Denilson Silva. Alô, meu craque, grande Denilson Silva, abraço pra você. Parabéns pra Angélica, também aniversariante do dia. Alô, Angélica. Parabéns também pra Cláudia Placides, também completando mais uma primavera. Parabéns pra Graciana Oliveira, aniversariante do dia. Quero mandar um abraço aqui pro meu amigo Dico, lá do Vasquim, lá do Castro Alegre, fez aniversário ontem, né, Dico? Que papai do céu te abençoe muito, viu? Saúde, sucesso, felicidade. Você, o cara, grande Dico, sabe tudo. É, parabéns pra você, muita saúde, muita felicidade, meu amigo Dico, lá de Caixeira Alegre, lá do Vasquim, lambiqueiro dos bons, Dico, hein? É, sabe tudo. Deixa eu mandar um alô especial pra você que tá aí curtindo o show da cidade, tá fazendo aniversário, não falei seu nome, né? Mas olha, pensamento do dia pra você, viu? É, isso mesmo. Depois que se arrebenta o laço da confiança, o fio fica curto para outro nó. Depois que se arrebenta o laço da confiança, o fio fica curto para outro nó, tá bom? Tá aí o nosso pensamento do dia, isso mesmo, pensamento do dia, oferecimento todo especial, Regis Pizzaria.
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6: 2:37.
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15: Ah, rádio das promoções, telefone tá liberadaço, 99478910. Você pedindo sua música, mandando seu recado para onde, para quem você quiser. Alô, galera do Vasquim, alô, galera de Caixeiro Alegre, tá chegando o dia, hein? É, vai rolar a quinta festa da amizade lá em Caixeiro Alegre. Olha só, barraquinhas, comidas típicas e shows, né? Vamos ter Félix Monteiro, o Bruto do Piseiro, vamos ter Wesley Roche pra gente dançar forró até o dia amanhecer. No domingo, dia 9, ainda tem aquele encontro de cavaleiros saindo lá do Guanabara até o campo do Vasquim. Vai ser bom demais, hein? Anota aí, sábado e domingo vai rolar a festa, quinta festa da amizade lá no campo do Vasquim. Tamo junto! Ah, mas agora é hora de matar a saudade. 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

0: Miguel, Bridget Nielsen, legal, né? Lulu Santos, um certo alguém, pra gente matar a saudade. 2h49 na cidade, mês do paizão. 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
2: É hora de falar de futebol, né? Vamos falar de futebol, meu filho? Vamos falar de futebol. Rapaz, eu vou te falar um negócio, hein, cara. É, tá complicado, hein? Tá complicado pro Galo, hein? Ei, Galão da Massa. Meu amigo Lucimar, quero te ouvir daqui a pouquinho, hein? Porque o Galão da Massa tem hoje a Juventude pela frente. É, ficou no 0-0 no jogo de ida, né? E agora é imaginar que o Galo possa vencer o Juventude lá no Alfredo Jaconi. É claro que você olhar time por time, o Atlético é melhor do que o Juventude. Isso é indiscutível, né? Se você olhar jogador por jogador, do goleiro ao ponto esquerdo, como se dizia antigamente, o Galo é melhor do que o Juventude. A questão é que o futebol é maravilhoso exatamente por isso. Nem sempre vai vencer aquele que tem o melhor time. E hoje eu vejo um jogo muito difícil pro Atlético. Pode ser que o Atlético vença, o Atlético não tá confiante, mas o Juventude, que tá na Série B do Campeonato Brasileiro hoje, faz uma campanha boa na Série B, é um time que tem algum tempo que não perde em casa, conseguiu segurar o Atlético jogando aqui em Minas Gerais, e não foi sorte não, o Atlético reclama de um pênalti e tal, é verdade, eu também concordo, mas o Juventude jogou bem, não é que o Juventude jogou mal, o Juventude jogou bem, então o Atlético vai ter dificuldades. Jogo hoje é 7:30 PM, né? Acredito sim que o Atlético tenha condições de bater o Juventude. A provável escalação do Galo pro jogo vai ter Everson, Natanael, Juan Tressoldi, Lianco e Renan Lodi, Thomas Pérez, volantão, né? Ou Cissé, Maicon, Vitor Hugo e Bernard, Coelho e Cacierra. O time do técnico Eduardo Domingues, o Barba. É um time que tem o Cacierra como referência de ataque. O Cacierra tá longe de ser um atacante dentro dos melhores que o Atlético já teve, né? Entre os camisas 9 que o Atlético já teve, mas é o que tem hoje. O Atlético não tem mais o Hulk, que já tá no Fluminense, inclusive sendo vaiado lá, mas o Atlético tem o Coelho voltando, e é um jogador que quando se lesionou, né, ele estava vivendo um bom momento e agora tá se recuperando de lesão, e acho que é um jogador que pode voltar e ajudar muito o Atlético no jogo de hoje, que, repito, não é porque o Juventude vai jogar em casa que vai abrir, vai partir para cima do Atlético, porque o Juventude sabe que a única chance do time passar

0: base hoje é exatamente isso, fazer um jogo seguro defensivamente e claro, né? Tem 90 minutos para tentar fazer um gol. Então, eu não acho que vamos ter um jogo onde a Juventude vai atacar e o Galo vai ser pressionado, não. Eu acho que até o contrário. Acho que o Atlético vai atacar, vai pressionar o Juventude e tem que tomar cuidado nos contra-ataques. Isso, sem dúvida nenhuma, vai ter que tomar cuidado nos contra-ataques. É, agora, quando a gente pega para analisar a folha salarial de cada um, a gente fica um pouco assustado. É, a folha salarial do Juventude inteira, para pagar o futebol todo, é 1.200.000 por mês. Isso para um pobre mortal como eu é muito dinheiro, mas para o mundo do futebol profissional, principalmente um time que é um dos grandes lá do Rio Grande do Sul, né? É um time de série B no Brasil, é pouco. Então é uma folha muito enxuta. É 1.200.000 hoje, eu diria que não paga, hoje é o salário do Everson no Atlético. Então, mais ou menos assim, o salário do Everson no Atlético, do goleiro Everson, paga o time inteiro do Juventude. Mas não é que paga os 11, não. Paga o time que é o titular, o reserva, o roupeiro, o massagista, paga todo mundo, né? Então, assim, a diferença é muito grande. Mas não só por isso. Eu acho que o Atlético tem mais qualidade técnica também e pode vencer o jogo hoje. Mas vai ser um jogo complicado. Não vai ser fácil, não. E você curte aqui na dobradinha Rádio Cidade Itatiaia, né? Claro! Hoje quem entra em campo também é o Santos do Neymar, né? Só não sei se o Neymar vai entrar em campo. É, o Santos viajou para Belém do Pará ontem, onde enfrenta o Remo hoje à noite. O primeiro jogo foi 0-0 também na Vila Famosa, na Vila Belmiro. E o Santos não vai ter, assim, agora tá, já deve ter, né? O time completo, né? Porque o Neymar teve o leilão ontem e ele só viajou para Belém hoje. Todo mundo sabe que o Neymar não voa de voo de carreira como qualquer pobre mortal, né? É, o Neymar, ele tem o jatinho dele, aquela coisa toda, então ele tem o próprio avião. Então ele, depois do leilão, né, dormiu cedo, segundo ele, hoje pela manhã viajou para Belém, e mesmo de avião, Belém não é ali não, tá? É, Belém não é ali, pegar um avião uma hora eu tô lá não, né? Não, tá certo? São 4 horas no mínimo de viagem. E o Neymar foi para Belém do Pará, se juntou o time hoje à tarde, hoje à noite, até acho que deve começar jogando, né? É um jogador importante, o Santos precisa se classificar na Copa do Brasil, mas é um jogo muito igual. Se eu acho que o Atlético vai ter dificuldades no jogo de hoje, eu acho que o Santos vai ter mais ainda, porque o Santos, para começar, o Santos não é um Atlético, o Santos tem um time inferior do Atlético. E o Remo, para mim, é um time até melhor do que o Juventude. Então, acho que o Santos hoje vai ter dificuldade. Mas, de qualquer maneira, a gente sempre fica esperando, né? Algo do Neymar, o Neymar, o Gabigol, né? Há muito tempo que não acontece nada. Mas, por ser o Neymar, a gente sempre fica esperando, né? Quem sabe é hoje, né? Quem sabe é hoje, né, Jefão? Quem sabe é hoje. Por ser o Neymar, a gente sempre fica esperando. Tem gente que acha que o Neymar vai pra Copa de 2030. Então por que eu não posso esperar que ele vai fazer um gol hoje, né? Quem sabe é hoje.
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0: Ed Brito e Samuel Toda Mulher. Mari Fernandes, telefone sem fim. Cidade 3:13, hora certa pra mandar aquele alô especial pra você que tá aí curtindo o show da cidade. Valeu, hein? Obrigado pelo carinho, obrigado pela audiência, obrigado pela preferência. É legal saber que você tá aí e vai ficar coladinho comigo até às 5, só curtindo, que delícia. Chama no zap 99400-8910, fala comigo.
1: Oxe!
0: Opa! Beleza? Boa!
1: Tô ligado,
0: opa,
1: viu?
0: Opa, bom demais. Ô, bom demais, bom demais.
1: Deu das 5:30 da manhã.
0: Aí eu sim.
1: Que ninguém aguenta.
0: É, chegou na rádio junto com o Zé Paulo Leal.
1: Tem galão da massa, né,
0: rapaz? É, hoje tem galão da massa.
1: O galão hoje vai ter que jogar. Eu vou jogar com o Palmeiras, senão não ganha, não.
0: Vai ter que jogar muito, não vai?
1: Vai ter que jogar muita bola.
0: Vai, né? Concordo, plenamente.
1: Eu tô confiando nele.
0: É, o galão. Eu também tô achando que vai dar galão hoje.
1: Galo sempre é galo. É galo forte, vingador até morrer.
0: É isso aí.
1: Vamos ver o que vai dar, né? Vai ser um joguinho muito bom. Viu?
0: Eu acho que vai ser um bom jogo também.
1: Jogo duro. Eu já tô tomando um chazinho de alecrim aqui pra acalmar o coração.
0: Alecrim?
1: Pra aguentar as gadas, né?
0: Tá.
1: As pegadas dos times logo.
0: Não é brinquedo, não. É brinquedo.
1: Mas muito obrigado. Manda uma música pra mim aí, pro meu pai Fábio Rogueiro.
0: Deixa comigo.
1: Passou uma música do Eduardo Costa, bem bonitinho.
0: Deixa comigo. Deixa comigo, garoto. Daqui a pouquinho eu mando o Eduardo Costa pra você aí, tá bom? Um abraço pra você, pro seu papai também, todo mundo ligado na gente, em Piedade de Caratinga.

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5: 3:19.
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0: 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Maravilha, pode chamar no zap aí, o 99478910, pedir sua música, mandar o seu recado pra onde, pra quem você quiser. E isso, pode chamar no zap 99478910. Daqui a pouquinho vou bater um papo aqui com o talento Guilherme Batista pra poder falar de novos projetos, de novas músicas e tudo mais, tá bom? Fica ligado aí, daqui a pouquinho vou bater um papo com o Guilherme, que já chegou por aqui pra gente falar sobre música boa e novos projetos. Mas agora, Alice Ohtoni, tem aquele spoiler pra gente, né, Alice?
1: Conta aí! Conta aí!
2: Oi, gente! Boa terça pra você que me ouve. Eu sou Alice Ohtoni, mas pode me chamar de Apura Alice, porque eu apuro tudo no mundo dos famosos.
1: Conta aí!
3: Conta aí!
0: Valeu, Alice! Vai apurando então, hein, Alice? Daqui a pouquinho você volta pra contar pra gente o que tá rolando no mundo dos famosos, não é verdade? É. Já tô sabendo que o Vini Júnior deve estar de mudança pra Londres, a Virgínia vai com ele, não é boba nem nada. É, daqui a pouquinho a Alice vai contar pra gente o que tá rolando no mundo dos famosos.
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0: Hoje não, é Israel Rodolfo, hoje não, hoje sim, ele apareceu por aqui, depois de tanta insistência, daquela coisa toda, ele apareceu por aqui. Tô falando de Guilherme Batista, um talento nato aqui da nossa região, sucesso por onde passa. A última vez que ele veio aqui, eu nem lembro mais, cara, quando ele teve por aqui. Mas ele tá de volta hoje pra gente poder bater um papo, porque tem projeto novo na área. Não é isso, Guilherme? Boa tarde pra você, beleza?
1: Boa tarde, Rogério. Prazerão estar aqui demais. Falando com você de novo. Tempinho, né?
0: Tempinho bom.
1: Tô topando direto com vocês aí, galera. Tempinho. Também tá acompanhando a gente nas lives aí.
0: Bacana.
1: Muito obrigado pelo convite novamente. Graças a Deus, com novidade, né? Tá precisando.
0: Com novidades, com novidades, né? Brinquedo não. E quando o Guilherme vem aqui, porque tem coisa boa pintando na área pra gente. Conta pra nós então o que tem de bom aí, lançamento de DVD, música nova, projeto novo, casou, tem filho, vai contando pra gente as novidades, fala aí.
1: Separei, né?
0: Separou, né?
1: Separei.
0: Ah, tá certo.
1: Mas vem aí.
0: Vai dar música isso aí, hein?
1: Não, já deu demais.
0: Já deu. Né?
1: A gente vem lançando um projeto no trecho, um projeto que vai ser dividido em 4 etapas. A primeira etapa foi lançada com um projeto de regravação, todos em Seresta. A gente pegou Marília Mendonça, Eduardo Costa, Pablo, Léo Magalhães, Wagner, colocou tudo na Seresta e lançamos a primeira parte do projeto no trecho.
0: Haja cachaça, hein, rapaz? Haja fígado, hein?
1: Graças a Deus, hein? Cachaça não falta,
0: não. Eu sei que é de família, eu sei. Mas a música então ficou bacana, né? O projeto ficou show de bola. Você reuniu só uma seleção aí de notáveis, vamos dizer assim.
1: Só musicão, a gente fez uma leitura mais simples, mais básica, pra realmente tocar no boteco e tocar no coração das pessoas, né?
0: Rapaz, o que toca no boteco, toca no coração. Zé Paulo é o que eu diga. Vamos fazer o seguinte. Então canta a primeira pra nós então aí, manda aí.
1: Vou cantar essa aqui que a gente já gravou, do Vitor e Léo, o pessoal conhece. E veja só, sei que palavras não consertam nada, mas eu acho que é melhor

0: Uma das que a gente gravou lá nesse projeto.
1: Bacana demais, cara. Legal, legal, legal. Uma releitura realmente ficou bacana demais nessa releitura.
0: Você tem bela interesse. Aqui a gente fez ela mais acústica, mais um violão.
1: Um ambiente melhor, uma meia luz, uma garrafa na mesa, uma boa companhia.
0: Um lamparinho na mão.
1: Aí, fica ruim não, hein? Fica ruim não. Agora, Guilherme, a gente sabe que você acabou de falar que são quatro músicas, né?
0: Sim.
1: Que você fez uma releitura.
0: São sete músicas.
1: São sete músicas.
0: No projeto autoral. Um projeto no trecho, né?
1: No trecho.
0: Seresta. Vão ser mais três músicas inéditas ao longo do período. A gente já lançou um nesse projeto, que é a Desconhecida. É o nome da música Desconhecida, porque fala aí de uma paixão, né? E junto com ela, a gente vai lançar, durante um ano, mais três músicas. Volta mais três músicas aí que vão ser gravadas. Uma já foi gravada, mas em boteco diferente, sabe? Que as botecos Copo Sujo, boteco Raiz.
1: Eita.
0: A gente vai passar por esses botecos. Vai ser bacana,
1: bacana
0: demais.
1: Hein, rapaz? Precisa de companhia, de segurança,
0: então,
1: alguma coisa?
0: Você vai ser meu convidado.
1: Então tá bom. É o seguinte, Desconhecida. Isso. Quando você começa a tocar música, a desconhecida se reconhece na música ou é desconhecida mesmo?
0: Não, é desconhecida.
1: Desconhecida
0: é
1: mesmo.
0: Fictícia.
1: Fictícia.
0: É.
1: Ah, bacana. Dá pra tocar um pouquinho pra nós aí?
0: Vamos.
1: Vamos lá.

0: Essa é desconhecida.
1: Essa é desconhecida. Mas alguém deve se reconhecer nela, pode ter certeza.
0: Com certeza tem.
1: Tem aquela música que você faz assim, essa não foi pra ninguém, mas alguém vai pegar a música pra ele, pra história dele. Sim. Isso é muito bacana, né? Nos shows, o que que não pode faltar? Eu sei que o Guilherme faz aí o aniversário do Guilherme, que é uma festa mais do que qualquer outra pessoa. Onde o Guilherme vai, tem festa. O que não pode faltar quando o Guilherme Batista é anunciado? Guilherme Batista, aí não pode faltar. O quê?
0: Paz, não pode faltar alegria, satisfação em estar fazendo o que a gente ama ali. Graças a Deus, é... Independente do repertório, não pode faltar amor àquilo ali. E acho que é o mais importante, que nunca vai faltar.
1: Nunca vai faltar, né? E o Guilherme tá na estrada já tem um tempo, né, Guilherme? Tá. Apesar de ser jovem, né?
0: Apesar de ser novinho, tô novinho. Lá dentro, tô no trecho.
1: Aí começou com 5 anos, né? A mamãe soltou a mão, vai lá.
0: Isso aí, vai cantar e tocar violão.
1: Começou novinho.
0: Eu brinco, meu avô me tirou da enxada, né? Porque se eu não toco violão, eu ia ter que ir pra enxada.
1: É.
0: Então, muito mais leve um violão.
1: É. Mas tem gente da sua família que não foi pra enxada, não.
0: Ah, mas...
1: É. Conheço gente da sua família que não foi pra enxada, não. Né? Seu avô ia fazer sacanagem, né? Todo mundo na sua família que foi pra enxada, não. Eu não vou falar quem não, mas...
0: Mas tá aqui, né?
1: Mas tá aqui, mas não foi pra enxada, não. Tá,
0: ela controlou, mentira. Né?
1: Ela controlou, né? Tá certo. Agora, Guilherme, canta mais uma pra gente aí, cara, porque a gente sempre fala que a melhor maneira que o artista se expressa é fazendo a arte dele, é cantando, né? E é sempre bom quando você começa a cantar, a gente até esquece da hora, esquece de onde tá, né? Então é muito bacana isso. Então manda mais uma pra gente aí.
0: Posso fazer a nossa nova música de
1: você
0: trabalho?
1: Faz o que você quiser, cara. Faz o que
0: foi
1: você
0: gravada,
1: quiser.
0: Foi gravada, vai ser lançada aí já em breve. Chama Minha Maratona. Eu sei que tá um cara fitness.
1: Eu tô fit.
0: Você tá fit,
1: eu
0: tá bem.
1: Eu já fui Volkswagen, já fui Ford. Hoje.
0: Não, mas tá bem. Então eu sei que tá um cara fit. Essa não é pra você não, mas essa aqui é a minha maratona.
1: É a sua maratona?
0: É a minha maratona. Escuta aí, ó.
1: Vamos lá então.
0: De novo. Cê no mesmo boteco, na orelha um paeiro, esse copo vermelho, duas pedras de gelo.

0: Mas a figa do meu filho, não é brinquedo, não, rapaz. Guilherme, é contato pra show, cara. Eu sei que a gente vive um momento. Tem que olhar aí? Ih, rapaz, é sério? Já chegou nesse nível? Tem que olhar ali. Tá certo. Olha então o contato pra show. Porque, na verdade, o que acontece? A gente tá num momento de muitas festas ainda, né? Estamos em agosto e estamos ainda num momento, num período de muitas festas aqui na nossa região. E eu tenho certeza absoluta que você quiser contratar o Guilherme Batista. Seu casamento, aniversário, show na sua cidade, velório da sogra, o que você quiser, pode chamar o Guilherme que ele vai lá e canta.
1: É o 33998768579.
0: Maravilha.
1: 33998768579.
0: Bacana.
1: Mas tá nas nossas redes sociais também, guilhermebatista.gb, pra todo lado. Onde você colocar o Guilherme Batista, tem eu e um pastor que chama Guilherme Batista.
0: É, né?
1: Aí não é o pastor, não, é eu.
0: Não, o pastor não. O pastor, se você quiser achar o pastor, você vai pra igreja. Se quiser achar o Guilherme Batista, você vai pro boteco. Tá certo? Não vai pra igreja, não confunda os Guilhermes. Não, combinado, então? De vez em quando? Ah, isso é bom, isso é bom. Isso é bom, muito bom. De vez em quando nós não vamos achar o pastor no boteco, não vamos ser na igreja, nós vamos, né? Ah, bacana, bacana. Guilherme. Tem que equilibrar. Guilherme, fala o seguinte, cara, a gente sabe que o sucesso é um sucesso bacana, você já, desde quando você apareceu, você começou a fazer música e cantar e lotar os locais onde você vai. Fala pra gente então aí, quem ouviu Guilherme Batista no rádio aqui agora, né? Você que tá no carro, tá no aplicativo, tá na rede social, pensa assim, eu queria ouvir esse cara ao vivo, vai ouvir onde? Fala aí.
1: Rapaz, a gente vai estar rodando mais fora esse mês.
0: É, esse mês mais fora? Vai ter que andar um pouquinho mais longe, por exemplo.
1: Vai ter que andar um pouquinho mais longe. Bacana. Esse mês a gente vai estar em Viçosa, fazendo show lá, Matipó, fazendo algumas formaturas. Mas mês que vem a gente promete chegar com mais um evento aí.
0: Bacana. Mês que vem tem mais evento aqui, cara, aqui na região.
1: Não posso anunciar ainda não, mas estamos pra fechar os últimos detalhes. E mês que vem vai ter um eventaço de lançamento dessa música que a gente tá fazendo.
0: Bacana. Conta pra Valéria, ela conta pra gente.
1: É a última que eu vou contar, porque essa eu contar é que sai contando
0: pra você. Ah, então tem a contar a última então. Ela é a última a saber. Só que tá.
1: Se tiver perto de
0: pertinho.
1: Lá é o ponto.
0: Tá certo, tá certo. Guilherme, obrigado mais uma vez pela presença, cara. E você não vai embora sem cantar mais uma pra gente, não. Tá bom? Vamos encerrar aqui com mais um.
1: É o seguinte. Tá no jeito?
0: Tá no jeito.
1: Então vamos botar o Guilherme Batista no trecho aí.
0: Vamos botar o Guilherme Batista. Ouvir.
1: Vê se vocês gostam dessa seresta.
0: Guilherme Batista no trecho. Deixa eu pegar de novo aqui, porque o Jefão colocou aqui, ó. Pasta 2026. Guilherme Batista no trecho. Ah, tá aqui, ó. Não tem perdão. Um monte de música aqui, cara. Tem. Vamos tocar essa aqui, ó. Guilherme Batista. Ah, traição não tem perdão, traição é o que tá aqui. Perdão. Beleza? Pode ser essa?
1: Essa é uma gravação da Marília que a gente fez, sensacional. Vamos ver se o povo curte. Bota acima aí.
0: Vamos lá então, vamos curtir o Guilherme Batista. Traição não tem perdão.
2: Essa aqui acaba comigo, viu? Você tá na sainha Marília Mendonça. Nossa Senhora.

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8: Oiê, eu tô de volta, gente. Vocês conhecem a cantora Ludmilla, né? Então, a esposa dela e dançarina também, Bruna Gonçalves, processou o ator e ex-político Alexandre Frota. A denúncia aconteceu depois que, segundo a Bruna, o Alexandre fez declarações polêmicas. Essas declarações foram classificadas como ofensa pessoal e racial. E é claro que a Ludmilla entrou no meio para defender a esposa e pediu R$40 mil de indenização por danos morais, além de uma retratação pública. Ele vai ter que fazer um videozinho lá se desculpando. É uma defendendo a outra.

0: Vamos ver se alguma coisa vai realmente acontecer. Sou eu, ou às vezes vocês sentem preguiça das pessoas acharem que tem o direito de palpitar na vida do outro? E falando em preguiça, no próximo bloco eu te conto um caso engraçado que aconteceu esses dias.
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1: 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Wesley Safadão e Rei Vaqueiro. Displicente. Ava.

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0: 4 e 4.
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3: Quem aí lembra da frase icônica, eu não vim do lixo pra perder pra basculho? Quem falou isso foi o ex-BBB Gil do Vigor, durante a edição do reality lá em 2021. Ele falou isso durante uma discussão com a outra participante, a cantora de funk Pocahontas. Acontece que ele não perde pra basculho mesmo, e ele deixou isso muito claro quando uma situação aconteceu com a sua mãe recentemente. O economista e professor contou que a sua mãe, Jacira Santana, foi vítima de preconceito em um supermercado. Tudo começou quando a sua mãe perguntou o preço de um vinho para uma funcionária e ela simplesmente respondeu que as bebidas baratas estavam em outro lugar, sugerindo que ela não tivesse condições de pagar pela bebida, né? Em vídeo publicado na sua conta no Instagram, o Gil contou que ficou muito chateado e que pretendia ir dar um baile nela. Mas a dona Jacira acalmou ele e pediu para ele não procurar confusão. E ele disse que não ia e realmente não foi no momento, para evitar conflito, que é uma coisa que ele não tá querendo agora, até que ele mudou de ideia e voltou no supermercado, mas em missão de paz. O Gil esclareceu que fez isso para tentar conscientizar a mulher e que talvez ela não tenha dito por maldade aquelas palavras. E o diálogo foi super tranquilo, segundo o próprio Gil. Agora me fala aqui, o que você faria se alguém fizesse algo parecido com a sua mãe? Olha só, falando em desentendimento, teve gente elevando o nível e levando os problemas na justiça, hein? E isso eu te conto lá no próximo bloco.
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0: 4:21.
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11: 4:26.
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6: Vocês acham que ser apresentador de TV é fácil? Tem alguns profissionais que ficam tão nervosos que nem piscam de ansiedade. Outros já se sentem tão confortáveis que até tiram um cochilinho. E foi isso mesmo que aconteceu com a Dominique Dilon, de 32 anos. Ela é apresentadora da Fox 13 Memphis, lá nos Estados Unidos, e chamou a atenção ao cochilar brevemente durante uma transmissão ao vivo. A jornalista apareceu com os olhos fechados e com a cabeça apoiada nas mãos, enquanto a tela dividida mostrava uma repórter na rua. E é claro que o momento foi parar nas redes sociais, né? E diferente do que a internet costuma ser, dessa vez ela recebeu foi apoio, principalmente das mamães, já que ela se tornou mãe recentemente. O público levantou que talvez isso fosse um cansaço da maternidade. Que situação engraçada, né, gente? Mas e aqui? O que vocês fariam nessa situação? Ia dar uma improvisada, uma desculpa? Me conta aqui, vocês gostaram? Ó, essas e outras notícias você encontra aqui no Conta Aí.
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1: 4:38.
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2: Alô, alô, alô, alô, alô, alô, chama no zap 99478910, pedindo sua música, mandando seu recado para onde, para quem você quiser. Alô, alô, alô, alô, chama no zap aí, boa tarde para você. Minha amiga Kátia Maria mandou aqui, olá, boa tarde, tô ligadinho. Alô, Kátia, aquele abraço. Meu amigo Evanildo, ô, Evanildo, abraço para você, meu camarada. Sabe tudo, Evanildo, ô, Evanildo. Evanildo, fala comigo aí, rapá, conta aí.
3: Boa tarde, meu amigo Roger Silva.
2: Beleza.
3: É Evanildo da Esperança.
2: Fala com nós.
3: Aqui tá aí o meu amigo Claudinho Nentinho.
2: Opa.
3: O Alexandre e o Natan e o nosso patrão Alex. Tá
2: o
3: lá,
2: Alex, né? Patrão.
3: Aquele abraço pro o nosso patrão aqui.
2: Alô, Alex, tá patrão, lá, aquele abraço.
3: Nosso mestre de obra, né? Tá junto com nós aqui.
2: Bacana.
3: E gostaria de ouvir a música com de Paulo e Paulinho e Xingeno. Amor e Primavera.
2: Amor, boa essa, hein, pai?
3: Pra todo mundo que tá na obra aqui.
2: Opa.
3: E pra você da rádio aí. Tô meio rouquinho, mas tá saindo a voz.
2: Ah, junto, valeu.
3: Eu tô curtindo a cidade.
2: Grande, grande Evanildo, rapaz. Sabe tudo, Evanildo. Tá lá meio rouquinho, mas tá curtindo a rádio esse mesmo, né, Evanildo? Maravilha, show de bola. É, e olha, de Paulo e Paulino, Amor de Primavera é boa, hein, cara? Boa, boa, boa. Boa essa, viu? Tá aí, ó.
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Henri Freitas, me fala qual necessidade, vai. É, qual a necessidade disso, meu filho? Qual a necessidade? Leandro e Romário, Icaro e Gilmar. Fala, Rogério Silva, boa tarde. Nós estamos na sintonia. Se possível, toca pra nós aí música de Mato Grosso Matias, Irmão de Sangue. Eu quero oferecer a minha família, a vocês da equipe da Ratidade, a todos do programa. Um abraço a todos, uma ótima tarde.

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3: Você que gosta de tecnologia e quer uma oportunidade de emprego, preste atenção. 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Não é necessário ter experiência na área. Se você é responsável, gosta de trabalhar em equipe e quer crescer na área de tecnologia, essa vaga pode ser sua. Interessados, entre em contato pelo WhatsApp e telefone 33-3322-6363.
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6: Chegando o nosso momento de reflexão aqui no Show da Cidade, e eu quero te fazer uma pergunta para que você me responda com sinceridade. Você se lembra exatamente como e quando foi aquele último abraço que você deu àquela pessoa que já não está mais aqui com a gente? A última conversa, o último carinho, a última palavra? Não lembra, né? A maioria de nós realmente não lembramos. Porque a gente nunca sabe qual será o último abraço. É uma lembrança silenciosa de que a vida não avisa quando algo está prestes a mudar. Cada encontro que temos, cada abraço, cada conversa, cada presença pode ser mais único do que percebemos. Às vezes, a gente só reconhece o valor de um momento quando ele já se tornou uma memória. Aí não adianta muita coisa mais, né? Por isso, um conselho de amigo: abrace como quem agradece, como quem realmente está ali. Valorize os gestos simples, porque são eles que, no fim, deixam marcas profundas. O último abraço pode acontecer sem que percebamos, mas o carinho que colocamos em cada um deles é o que permanece. Por isso, nunca abrace sem estar ali, sem estar abraçando de verdade. O melhor lugar do mundo é dentro de um abraço de quem a gente ama, de quem é importante pra gente. Portanto, o filho, o esposo, o pai, a mãe, um amigo de verdade, quando for se despedir dele, abrace com aquela vontade de não soltar. Abrace, porque a gente nunca sabe quando vai ser o último abraço, não é isso? Fim de festa por aqui, mas fim de alegria não, ele tá chegando, hein? Meu amigo Carlos de Souza tá na área para mais um Paradão Sertanejo. E euzinho, se Deus quiser, volto amanhã. Por hoje é só, aquele abraço, fiquem com Deus, tchau, gente!

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1: Com a proximidade do Dia dos Pais, comemorado agora no domingo dia 9, a Federação Brasileira de Bancos, a FEBRABAN, emitiu um alerta para golpes. Segundo a entidade, a data marco do varejo brasileiro costuma atrair a atenção e a atuação de quadrilhas especializadas em fraudes financeiras, exigindo atenção com links fraudulentos e perfis falsos em redes sociais que simulam lojas reais. Nesse caso, a FEBRABAN explica que os criminosos aproveitam a correria em busca de presentes para os pais e aplicam golpes que causam prejuízos significativos. O que parece uma oportunidade para bons preços do e-commerce pode esconder perigos para o consumidor. Sites e e-mails falsos, ligações e mensagens fraudulentas são algumas das armadilhas usadas pelos golpistas para enganar as pessoas e ter acesso a informações pessoais. Nome completo, CPF, número de cartões e dados bancários são alguns dados cobiçados pelos bandidos. A orientação é não clicar em links enviados por e-mail ou mensagens, desconfiar de preços muito baixos e dê preferências aos sites conhecidos para as compras e no mundo físico, não perca seu cartão de vista. Para se proteger nas lojas online, tenha atenção aos sites. Desconfie de links patrocinados em buscas. Os criminosos clonam sites mudando apenas uma letra no endereço. E atenção ao cartão virtual. Para compras online, use sempre o cartão virtual gerado no aplicativo do seu banco. Ele é temporário e protege os dados do seu cartão físico. Atenção também à checagem do Pix e boleto. Antes de confirmar qualquer pagamento, verifique minuciosamente o nome do beneficiário CNPJ da empresa que receberá o valor. E por fim, cuidado com lojas das redes sociais. Antes de comprar por perfis em redes sociais, verifique se a loja é verdadeira, se tem número de seguidores compatíveis e comentários reais de outros compradores. E evite fazer pagamentos por Pix para contas de pessoas físicas ou de desconhecidos. Repórter Ana Cláudia Rodrigues.
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0: de Carlos de Souza.
1: Olá, boa tarde. Essa é sua Z777, a Rádio Cidade Caratinga, 89,1 FM Estéreo, 37 anos de sucesso no ar hoje, terça-feira, 4 de agosto, 2026. Estou chegando, a partir de agora tem o Paradão Sertanejo. E claro, o mais importante, né? A sua participação, 3322-1669 e também no WhatsApp 99947-8910. Com oferecimento das empresas que patrocinam o nosso programa. Até às 7 da noite eu tô por aqui com meu, seu, nosso
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1: Lucas e Luan, deixa a pipoca arrebentar. 5h28, boa tarde.
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0: o som do Marcos Ibelucci, Pena Que Seja Namora. Antes, música nova, Amado Batista com Gustavo Lima, Alucinação. 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
1: Estamos de volta.
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4: 5:42.
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2: De volta na Cidade FM, 5h45. Ali no lado do bairro Santa Cruz, né? Lá do Morro da Antena, tá pedindo e vai curtir.
3: Trovão azul pra vocês.
2: Trio Parada Dura, Trovão Azul. 5h45.

0: 5:51.
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1: Hora certa.
2: 6 horas.
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8: Caros irmãos e irmãs, hoje terça-feira, dia 4 de agosto do ano de 2026, nós celebramos a memória de São João Maria Vianney, presbítero. Este santo, ele é muito importante para toda a igreja, porque ele é padroeiro dos padres. São João Maria Vianney era um padre santo, um padre que atraiu multidões pela sua simplicidade, pela sua entrega de vida e pelo seu cuidado com a liturgia e com as coisas de Deus. Peçamos também a São João Maria Vianney a graça de sermos zelosos com a igreja, zelosos com a liturgia e zelosos, sobretudo, na celebração dos santos mistérios, a Santa Missa. São João, né? Ele nasceu em Lyon, na França, em 1786, né? E 4 de agosto de 1879, a sua morte. Cura d'Ars, por 40 anos, atraiu multidões de pessoas de toda a condição social por suas catequeses e com o Ministério da Reconciliação. Um homem de austera penitência, uniu a profunda vida interior centrada na Eucaristia, generoso impulso caritativo, é modelo de solicitude para com as almas na dimensão paroquial. Ele era um padre zeloso por todos os seus paroquianos, um homem que dedicou-se a atender com sonhos, atender as pessoas e a fazer da sua paróquia um lugar, um refúgio para os cristãos, aqueles que queriam encontrar a Deus. O evangelho de hoje está no livro de São Mateus, 15:1-2, 10-14. Naquele tempo, alguns fariseus e mestres da lei, vindos de Jerusalém, aproximaram-se de Jesus e perguntaram: por que os teus discípulos não observam a tradição dos antigos, pois não lavam as mãos quando comem o pão? Jesus chamou a multidão para perto de si e disse: escutai e aprendei. Não é o que entra pela boca que torna o homem impuro, mas o que sai da boca, isso é que torna o homem impuro. Então os discípulos se aproximaram e disseram a Jesus: sabes que os fariseus ficaram escandalizados ao ouvir as tuas palavras? Jesus respondeu: toda planta que não foi plantada pelo meu Pai Celeste será arrancada. Deixai-os. São cegos guiando cegos. Ora, se um cego guia outro cego, os dois cairão no buraco. Palavra da salvação. Glória a vós, Senhor.
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0: certa.
1: 6 e 9.
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12: De volta na Cidade FM, agora 6:16. A Lia, lá do Rio Preto, tá mandando pro esposo Valdir, também pra todos da rádio. Obrigado, viu, Lia? Alain Aladim, dois passarinhos. 6:17, boa noite.

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Agora, Fernando e Fabiano e Panda. Não é só terminar. 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

0: som de Fernando e Fabiane Panda, não é só terminar. Antes, Fred Fabrício, te amar é meu talento. Seis e quarenta e um.
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1: 6:46.
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2: Murilo Ruz. Saudade.

0: o som do Murilo Huff, Saudade Estranha. Antes, Zezé de Camargo e Zezé de Camargo, irmão da Lua, amigo das estrelas. 6:57.
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0: Cidade, a Rádio das Promoções, está aí para encerrar o paradão de hoje. Bruno Marrone, ai que vontade. Hora certa. 7:08 na cidade, o Paradão Sertanejo fica por aqui, de volta amanhã, 5 da tarde, sempre num oferecimento. 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Alô especial a você que ligou e participou, obrigado pela sintonia, enquanto marcado amanhã, aqui na Rádio das Promoções. Beijo no coração, continue ligado e até amanhã.
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2: 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Não é necessário ter experiência na área. 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
1: 7:18.
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3: Recebeu, né, a torcida do Galo, como os torcedores falaram com o Cláudio aqui na jornada esportiva agora há pouco. Voto oficial para os jogadores do Esporte Clube Juventude, camisa verde e branca, shorts e meias brancas. Aqui o Galo esperando também para fazer a outro jogo. Camisa branca. Daquela... Shorts e meias pretas, goleiro Everson veste amarelo, clima propício, clima propenso. Então, peixe, sobe!

0: deles, Galo. Daqui a pouco a bola rola, Galo e Juventude. Jogo na volta, oitavas de final da Copa do Brasil. Vem com barbante aqui na Itatiaia. Deixa a sua mensagem aí no YouTube. Participe também pelo WhatsApp. João Vitor Cirilo comandou o pré-jogo mais informado no rádio no Brasil. Vem aí com o time Itatiaia. Os primeiros instantes de bola rolando são 90 minutos. Em caso de novo empate, independente do placar, vai para os pênaltis. Não tem prorrogação. E na Copa do Brasil não há mais o critério de gol qualificado. Não ter gol lá em BH, qualquer empate que tiver aqui leva a decisão para as penalidades. Vamos escalar o time Itatiaia mais uma vez, acompanhando o ataque do Galo doido neste primeiro tempo. Boa noite, Cláudio Rezende.
1: Vamos lá, Pedro Abílio, boa noite a você. Ótima transmissão desse Galão da Massa contra o Juventude. E o Galo fez raiva no Juventude na moedinha já, viu, Pedro? Porque conversava com os colegas aqui, Juventude gosta de atacar o primeiro tempo onde a gente está aqui. E o Galo, o Everson, já mudou. Mudou, o Galo ataca aqui à esquerda. Eu vou chamar o gol do Galo aqui no primeiro tempo, Pedrão.
0: É isso, chama aí, Claudão. Alô, Paulo Azeredo acompanhando o ataque do Juventude nesse primeiro tempo. Boa noite.
2: Um abraço pra você, garoto Itabira. É a decisão, hein? Aqui na Itatiaia, Galo e Juventude. E dê tudo certo, hein, Pedro Abílio? Um abraço pra você, meu filho.
0: Vamos lá, Edu Panzi. Tem bola rolando, Edu. Boa noite.
3: Alô, Pedro Abílio. Bora pro jogo.
0: Vai começar o jogo, Olê Marquês. A turma tem que se inspirar em você. Boa noite, Olê.
4: Boa noite, Pedrão. Ótimo trabalho pra você, amigo. Vamos com tudo.
0: Galo tem, neste primeiro tempo, o campo da nossa direita. O Juventude sai a bola com o seu 10, o MP, que fez um grande jogo. Foi meu voto de melhor em campo semana passada, no sábado, lá na Arena. Vai apitar o Flávio Rodrigues de Souza, que veste o uniforme de cor laranja. Aqui na noite, no sul do país, 7:32, apita o árbitro. Rola a bola lá por baixo no Alfredo Jacone, aqui por cima na cabine Itatiaia, que não para mais de rolar. 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Valem 4 milhões de reais e no primeiro lance do jogo, os goleiros Jandrei deu um chutão pro ataque, a bola viajou, o Lianco protegeu com o corpo, o Everson fez a defesa. Só que antes, já havia uma disputa de corpo que deixou um jogador do Juventude abatido lá no campo de ataque. E nessa disputa, com 30 segundos de jogo, já tem bola parada. Não deu falta, não deu nada, né? Apenas a sequência ali do lance. Mas nós temos ali o Natanael.
5: Marcos Paulo.
0: E o Marcos Paulo. Já se entenderam, Paulinho.
5: Mas caiu de boca no gramado, hein? Não foi nada não, tá? Natanael não fez nem aquela chamada cama de gato, não. Eles foram disputar no alto, ele caiu de cara, de boca no gramado. Tudo certo com ele, Abílio.
0: 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Primeiros instantes de bola rolando, tá com o Everson aqui no campo de defesa. Everson fica com a bola, marcado a distância ali pelo Alisson Safira. Fábio Lima também preparado ali pra dar o bote. É posse de bola pro time do Galo no seu campo de defesa. Aplaude a torcida jaconeira aqui no Jacone. Domina Lianco, prende a bola pelo lado esquerdo na zaga do Galo e toca de pé direito na cabeça de área. Vem VH, joga o jogo, Vitor Hugo levanta a cabeça, dá um tapa de canhota, toca a bola rasteira que chega pro Natanael. Pelo lado direito ele encontra a passagem do Coelho, coloca de cantinho a bola pro Cicê, devolveu bonito pro Coelho. Foi pro chão, ficou pedindo falta ali o Cicê, foi um pego pelo Marcos Paulo. O jogo segue, o Cicê tá no chão. Com 30 e poucos segundos ficou parado. Agora com 1:30 e poucos segundos, o jogo tá parado de novo aqui no Alfredo Jacone. Deram um rapa ali no Cicê. O jogo tá parado aqui outra vez. Vai se levantando ali o garoto da 39. Toda sorte do mundo pro Cicê. Muita gente quer te ver jogar, Cicê. Domina pelo campo de defesa, a bola volta a rolar. O Cicê já tá de pé. É o time da Juventude trocando passes com o Marcos Paulo. Ele coloca de cantinho a bola pro Tite. Domina o capitão do time da Juventude. Balança o braço esquerdo, pede a movimentação ali do Lucas Mineiro. Prende a posse da bola, ele prende e toca aqui na lateral esquerda. Busca o jogo por outra oportunidade pela lateral. Vem pra passar aqui o Marcos Paulo. Tá apertado pela marcação. Bernard vai lá tentar roubar. Vai morder o time do Galo com o Cicê. Aí consegue sair jogando na tabela o time do Juventude, sai pelo lado esquerdo Marcos Paulo, ganha lateral o Galo, marcação com quatro jogadores do Galo na saída do Juventude, deu certo, aqui pelo lado direito fica com ela por outra oportunidade o Alan Franco. Ele busca o Landil com o Bernard, toca no Cicê, recebe de costa, devolve pro Bernard, passa no meio de dois, mas acaba tropeçando, perde a bola. Segue na sequência aqui o time do Juventude com o jogador no chão. É o seguinte, a cada um minuto a gente vai parar, tá? Agora 2 minutos e meio. Jogo parado mais uma vez. Posse de bola para o time do Juventude no seu campo de defesa. Tite domina o zagueiro, cobra falta curtinha aqui. O Marcos Paulo com ele. Dá no Gabriel Pinheiro, que está pelo lado direito da zaga. Ele devolve o jogo pelo lado esquerdo. Por outra oportunidade, Marcos Paulo. Ligação direta pelo alto ao ataque. A bola vai direto pela linha lateral e apenas arremesso. Cobra o Galo no seu campo de defesa. Noite de Copa do Brasil. Primeira decisão do time classificado às quartas, né? Porque teremos ainda as definições até quinta-feira para os jogos de volta. Até ontem ainda estava rolando o jogo de ida na fase oitavas da Copa do Brasil, com a vitória do Atlético Paranaense em Curitiba sobre o Vitória por 2-0. Domina Juan pelo campo de defesa, ele toca de pé direito, abre a curtinha de volta para o Lianco. Lianco dominou, marcado a distância ali pelo Safira. Lá na Arena MRV houve vários embates entre Lianco e Safira. Domina de novo o zagueiro platinado no Galo Pitbull. Lianco toca a curta bola para o Dom Juan. Está aqui no campo de defesa, ele vai tentar a descida. Alisson Safira na sua frente, vai ao torcedor jaconeiro. Lançamento é longo lá para a ponta direita, buscando o Coelho. Chega primeiro, sobe de cabeça, tira de lá de qualquer jeito. Marcos Paulo volta a bola. Léo Mineiro tenta o passe à frente. Ela vai voltar na disputa de corpo, que dá a pior ali para o jogador do Galo, que era o Lianco. Vai pro chão contra o Alisson Safira. Falei das várias divididas mais ríspidas, né, que eles tiveram lá na arena no sábado passado. Viaga, lançamento de canhota na entrada da grande área. Defesa tira, ela sobra no Bernard. Bernard devolve o jogo no Vitor Hugo. O Vitor Hugo coloca no chão, põe pra correr. Toca de volta a bola pro Bernard aqui sob o olhar do Barba Domingues. Toca de pé direito, a bola pra trás. Ela chega ao círculo central. Rada gigante do gramado, tá com o Juan. Juan Dressoud olhou pro Lianco, tocou a bola pro Vitor Hugo. Aberto aqui pelo lado esquerdo, ele recolhe. Cissé partiu pra área. Vitor Hugo fez o cruzamento, apostou. Segunda trave, toca de cabeça, pegou no Cissé, voltou no Cassierra, girou pra bater. Tinha pego no braço do jogador de Guiné, Cláudio Rezende.
1: Isso, foi o toque que ele marcou mesmo. Flávio Rodrigues, que é o árbitro de São Paulo, deu toque no Cissé na entrada aqui da grande área, na meia-lua da grande área. Bola do Juventude no campo de defesa, informando Prefeitura de Lama Lima.
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0: Defensivo para a equipe do Juventude. Vai sair trabalhando no campo de defesa com o goleiro Jandrei. Ele bate de pé direito, faz o lançamento aqui na esquerda. Lançamento que é dominado pela Raiz Silva. Toca de pé direito, a bola curtinha para trás. Ela chega pelo lado esquerdo por outra vez. O Marcos Paulo fica com a posse da bola aqui. Arredondo, passo para tocar para o Tite. Tite recebe na zaga central do time do Juventude. Vira da esquerda para a direita. Ele vai trabalhar o jogo aqui na lateral da direita com o Aderlan. Levantamento ao campo de ataque. A bola aérea aqui. Lianco tenta interceptar. Passa por ele, vai sobrar aqui no campo de defesa por outra oportunidade. Lianco toca de pé direito, a bola curtinha para o Everson. Na sua defesa, dentro da sua grande área, Everson busca a melhor opção. Vitor Hugo se movimenta no meio campo. Cissé também. Renan Lodi, idem. E o Galo não consegue fazer a ligação direto. O passe é curtinho aqui. Lianco tem a bola, campo de defesa. Vai com calma, vai com paciência. Chegamos a 5 minutos deste primeiro tempo aqui em Caxias do Sul. Cissé correu para trás, perdeu a bola. Recuperação do time do Juventude. Vem Natanael, não tira o pé da dividida, no pé de ferro. Ele ganhou pro Galo. Tira dali da sequência o Juan Dressoud. Ela vai saindo pela linha lateral e arremesso que favorece ao time do Galo. Aí foi o último a tocar na bola. Queria o lateral pro Juventude. Mas o bandeira do lado é lá, que é o senhor Cipriano Souza do Tocantins. Deu lateral pro Galo aqui pela direita. Cobra ele. Natanael pro time do Galo. Tá posicionado. Joga a bola na frente pro Coelho. Devolveu de primeira pro Natanael. Tenta sair aqui no meio campo. Passa pelo primeiro, passa pelo segundo. Dá um carrinho pra dar o passe, mas não consegue completar no Cici. Chega interceptando o Raí Silva. Toma a bola pro time do Juventude. Fica com ela. Toca pra trás. Ele trabalha o jogo no Tite. Tite de pé esquerdo. Recua pro Jandrei. Já começa tudo outra vez. O time jaconeiro aqui no campo de defesa. É o Juventude trabalhando a posse da bola no campo de defesa, de novo pelo lado direito, o domínio feito pelo Gabriel Pinheiro. Gabriel de volta ao Jandrei, traz o jogo na marca do pênalti, dá o tapa de canhota, bola rasteira pro Aderlan. Aderlan passa aqui na frente do banco do Galo, toca de pé direito, a bola curtinha pra trás, ela chega por outra vez ao Tite, levanta a cabeça, dá o tapa, fatiada pra frente, Fábio Lima de cabeça pro Aderlan, já passa pedido no meio, Raí, lançamento é longo pro Aderlan, aqui na ponta direita, ele invade a grande área do Galo, toca pra trás, Safira fez o pivô dentro da área, tocou a bola pra trás, Raí chegou batendo, a bola desvia, Cissé busca o rebote, toca na frente, busca o Coelho. Perde a bola no campo de defesa o time do Galo. Cissé vai tentar recuperar. Fica com ela aqui pela esquerda o Marcos Paulo. Deixou a bola escapar. Escapuliu na dividida pelo meio campo. Alisson Safira fez a falta no Vitor Hugo. Segunda do Alisson Safira no jogo. 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
0: Ele toca a curtinha, está jogando com o Lianco. Defensiva do Galo. Trabalha com o Vitor Hugo. Já faz o giro. Tenta ficar de frente para o jogo. Prefere o Renan Lodi. Aqui pela lateral esquerda. Ele tenta o passe. Ela pega no Fábio Lima, que recupera para o Juventude no ataque. Com a tabela pelo dentro. um chutão de canhota, quase tira a bola do estádio. É arremesso lateral. Juventude aqui pela direita, capacidade na casa de 18 mil torcedores, torcida do Juventude marca presença na terça-feira à noite, terça noite de Copa, na Itatiaia e também aqui em Caxias do Sul. Lateral cobrado pelo lado direito, tenta a linha de fundo agora o Fábio Lima, ele contra o Renan Lodi, os dois na briga, insistência vai ficar pro time do Juventude, posse de bola do Fábio Lima, perto da bandeira de escanteio, deu um totozinho de pé canhoto pra área, Bernardo interceptou, Lianco tira dali, espana, abafa o caso, dá um chutão pro campo de ataque, Cassierra tenta pegar o rebote, bola cai no pé do equatoriano. Ele rola curtinha, a bola pra trás, trabalha pelo lado esquerdo, busca o jogo por outra oportunidade ali com o Vitor Hugo. O Vitor Hugo coloca a bola pro Lianco. O Lianco recua o Everson. O Everson toca a bola pra trás e assim recomeça o time do Galo. O Cassierra é da Colômbia, né, Claudão? O Cassierra não é equatoriano, não é do time dos equatorianos, né, Cláudio Rezende?
7: Não. É perto lá, né? Colômbia, mas
0: é verdade. É Colômbia. Tá trabalhando aqui pelo lado direito, Natanael, ele toca no Cicê, tentou tapa de canhota, chega a defesa cortando, ela vai sobrar por outra oportunidade aqui pelo lado esquerdo, brigou por ela e ganhou o Lucas Mineiro, vem Bernard no chão, ganha bem, ganha sem falta, fica com a posse da bola o time do Galo e desce com o Vitor Hugo aqui na meia, no corredor central ele encontra o Lodi, pelo lado esquerdo o Renan Lodi toca pra trás, entrega no Lianco, lá pela direita passa pedindo Natanael, preferência do passe é mais curtinho aqui pro Juan, Juan fica com ela, levanta a cabeça e aí, quem é que aparece, toca de pé direito, a bola curtinha de volta pro Lianco, Vitor Hugo tá pedindo, bola ele, Vitor Hugo de primeira pra trás, entregou no Alan Franco, tá com o tabuleiro distribuído, tá de frente pro crime, rolou a bola pro Cicê, abriu pela ponta direita, o Galo encurrala o Juventude, vem com o Natanael, meteu a bola pra dentro da grande área, chuveirada na segunda trave, passa por toda a extensão e sobra com o Lodi, domina a bola aqui no corredor da esquerda, ele perto da bandeira do escanteio, encara a marcação do primeiro, toca pra trás, Vitor Hugo contra o Aderlan na individual, ainda Vitor Hugo, balança o pé esquerdo, fica com a bola, dribla pra trás, três em cima dele, passa por dois e perde a bola e vai pro chão, e é falta do Raí em cima dele. Aqui é uma boa posição para jogar para a área, Claudião.
7: Boa, boa posição sim, porque ele estava ali com dois jogadores marcando, foi bom pro Galo essa falta, é na intermediária, o Bernard já pegou na bola, já pediu passagem para jogar aqui na área, o Bernard tá ajeitando com carinho, vai com o Bernard nessa aí, ô Pedro.
0: Mete gol, dá assistência, tá vivendo um bom momento o Bernard no time do Galo, daqui a pouco a cobrança da falta, 7:42, boa noite na Itatiaia, a Rádio de Minas informa 10 minutos do primeiro tempo aqui em Caxias do Sul, Rio Grande do Sul, Copa do Brasil, placar Itatiaia de 0 Galo, 0 Juventude.
8: Daqui a pouquinho, 9:30, no estádio Mangueirão, Remo e Santos, primeiro jogo 0-0.
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0: Com o Galo pra área, partiu lá dentro da área, Bernard, atenção, Renan Lodi também perto da bola, toma distância ali pra bater de canhota, Bernard ou Lodi, o Bernard saiu, deixou pro Renan Lodi, vem jogada ensaiada aí, Lodi lançou na marca do pênalti, Juan, cabeceio do Vitor Hugo, na verdade, por cima do gol, Cláudio Rezende.
7: É, subiu o Vitor Hugo, ganhou na zaga aqui do Juventude, mas estava um pouco desequilibrado, o cabeceio dele foi à esquerda do goleiro Jandrei, mas chegou o Galo, né? Chegou o Galo aqui incomodando também a zaga do Juventude, por enquanto 0-0, informando o Banco Mercantil.
0: Titi com a bola dentro da grande área, aqui à esquerda da cabine Itatiaia, trabalha na frente o zagueiro do Juventude, vai pro chão Alisson Safira, falta no Juan Tressou de marcada, falta que favorece a equipe do Juventude no seu campo de defesa, e aí vem pra bola o MP, deixou ali pro camisa de número 8, que é o Lucas Mineiro, ele sai jogando curta, curta, toca, trabalha pelo lado esquerdo, vem pro trabalho aqui na lateral esquerda por outra oportunidade, está posicionado o Gabriel Pinheiro, toca a bola curtinha, vem o passe pro Tite, pediu a galera pra ir pra frente ali o Tite, Tite fica com a bola, toca curta, a bola aqui pela lateral esquerda, vai descer o Marcos Paulo, passa pela metade do gramado, vai com velocidade pro campo de ataque, ele toca de pé direito, a bola curtinha, curtinha aqui pela lateral esquerda, vem pro passe outra vez, o MP toca pra trás, aí o trabalho do Raí, na bola enfiada pra dentro da grande área do Galo, chega cortando de qualquer jeito o Juan, na sequência Cicê é pego no meio campo, falta marcada, jogo parado aqui no Alfredo Jacone, falta cobrada pelo Alan Franco, ele toca no círculo central, tava rolando a bola, segundo a arbitragem de Flávio Rodrigues de Souza, é falta que favorece a equipe do Galo no campo de defesa, Juan Lian. Vira o jogo da direita pra esquerda, ele trabalha curtinho aqui no Lianco. Lianco passa pela metade do campo com a bola, mas e aí? Não tem ninguém pra jogar, tem muita gente do Juventude atrás da segunda linha ali no meio campo. Fica com ela por outra oportunidade o Juan. Juan devolve pro Lianco. Vão armando os zagueiros do Galo. Abertura pelo lado esquerdo, o Lianco parou, prendeu, olhou pra sua esquerda, preferiu o passe na sua direita. Deu tapa no Alan Franco que corre pelo corredor central. Vem Alan Franco na roda gigante, para, olha pra frente, vê o Bernard. Prefere o Lianco aqui pela lateral esquerda. Renan Lodi passa com eles, Cassierra tá dentro da grande área. Lianco na bola enfiada, chegou cortando o Fábio Lima. Tira pro Juventude, busca o contra-golpe agora com Raí. Raí tocou de cantinho, a bola pelo meio. Tentou o passe o Safira no pivô. Chegou o Lianco, tirou a bola dali e na sequência ele é recuada até o goleiro Jandrei no campo de defesa do Juventude. Compromisso cumprido. 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Bola no campo de defesa com o Jandrei. Ele toca de pé direito, bola rasteira para entrada no campo de ataque. O Safira foi pego pelo Juan. Segunda falta do Juan Tressoldi nesses primeiros momentos de jogo. Edu Panzi, Olê Marques, como é que começa o jogo aqui, hein, galera?
9: Muitas faltas, né, Pedro Abílio? Metade de, a cada dois minutos, uma falta, o jogo para. O Atlético, a postura de tentar tomar o controle da partida com mais posse, mas até agora pouquíssimas finalizações. Os dois times não encontram espaço, né, Marcos?
4: É, as duas equipes ainda com muitos cuidados, né, Panzi? Sem muito arriscar dentro do jogo, né? O Atlético me agrada a postura de estar marcando um pouco lá em cima, diferente dos seus últimos jogos fora de casa.
0: 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Vem pra posse da bola aqui no campo de defesa de novo o time do Ju. Tá posicionado ali o Lucas Mineiro, uma falta cometida pelo Galo no meio campo e com esse número alto de faltas citado pelo Edu, galera do Juventude já reclamou ali do primeiro cartão amarelo que não saiu ainda. Vem pelo lado esquerdo agora por outra vez, Marcos Paulo domina, leva de canhota a bola pra dentro da área no lançamento longo, subiu Alisson Safira. O goleiro Everson vai ficar com a bola aqui no campo de defesa. Juventude comandado pelo Maurício Barbieri. Está ali com o agasalho, com a calça do Juventude. Banco de reservas aqui. Mais próximo de onde se defende o Galo nesse primeiro
9: Abílio,
0: tempo.
9: Oi! O Safira reclamou de pedir o cartão pro Juan, né? Só que das quatro faltas do Juventude, ele, Safira, cometeu três. É o sujo falando mal lavado.
0: Eu sei bem como é. Tá, calma aí, Safira. Domina Bernard, passa pra trás, entregando no Lodi. Vai descer da esquerda pro meio. Foi derrubado pelo Fábio Lima. Mais uma pra coleção aí. O Edu Panzi vai anotando. Mais uma falta que cobra o Galo no seu campo de defesa. Lianco sai jogando curtinha com o Renan Lodi. Tem opção do Alan Franco pelo meio. Recebe. Esse sim é equatoriano, tá? Domina. Levanta a cabeça, encontra o Bernard no passe em profundidade. Vai descer com ele o Vitor Hugo. Bernard com velocidade engatou a quarta marcha. Foi embora, tocou no Vitor Hugo. Bico da grande área, lado esquerdo. Ele protegeu, rolou no Cassierra na linha de fundo. Se o Cassierra tá na linha de fundo, não tem ninguém na área. Vitor Hugo travou pro pé direito, olhou pra área, só tem o Coelho. Prefiro trocar pro Alan Franco. Devolve no Cassierra na ponta esquerda e erra o passe. Linha de fundo, só tiro de meta que favorece ao goleiro Jandrei da formação do Juventude. 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No campo de defesa, o Jandrei demora um pouquinho ali pra fazer a cobrança do lateral. Foi muita cera do Juventude sábado lá na arena. Teve muita paciência a arbitragem e tivemos pouco tempo acrescentado pela arbitragem lá, né? Com três minutos só no primeiro tempo, que foi pura cera. Bernard tocou no Cassierra, abriu na direita. Bernard de volta, tocou curtinha pro Cassierra. Entrada na grande área, invadiu, clareou pra trás. Alan Franco não dá pra bater, espetou na ponta. Vem Coelho, linha de fundo, perto do escanteio. Driblou o primeiro, rolou no Natanael. Olhou pra linha de fundo, fez o cruzamento cortado pelo Lucas Mineiro. É o primeiro escanteio do jogo. E é pra quem, Rezende?
10: É pro Galo, no cruzamento do Natanael. Tava ali na dobradinha com o Coelho. Torcida atleticana, que fica aqui atrás desse gol, já começa, vai pra cima deles, Galo, é escanteio, Vitor Hugo na direita.
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0: Vem bola pra área, não, preferiu o escanteio curto com o Bernard, já recolheu, devolveu o lado direito, vem cruzamento do Vitor Hugo, segunda trave, Lianco, cabeceou por cima do gol! Tiro de meta pro Juventude, mas eu vi essa bola lá na casinha, Cláudio!
10: Bom cruzamento, hein? No segundo pau, o Vitor Hugo encontrou aqui o Lianco.
7: pouco sem ângulo, né? Aí sem ângulo ele cabeceou, a bola passou por cima do gol, mas já com aquele do torcedor atleticano informando vale, o essencial é viver a emoção do esporte.
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7: De baixo de pé direito faz o lançamento longo, Safira, de cabeça deu uma casquinha pra ponta esquerda, ele vai buscar um jogo do Raí, tentou o cabeceio pra entrada na grande área, ele tá cercado, tocou pra trás pro Everson de primeira, vira o jogo aqui pro Renan Longe, esquerda da área defensiva do Galo, ele olha pra frente, não vê ninguém, então tem que tocar pra trás, recua no Lianco, recomeça o jogo aqui na linha da grande área defensiva do Galo, 18 minutos do primeiro tempo, Copa do Brasil, é um confronto sem gol, é a Copa do Brasil com poucos gols nas oitavas. Bernard, da esquerda pro meio, driblou, Aderlan fez o carnaval, rolou pro Cicê, dominou, driblando a marcação, trouxe no pé direito, bateu, fuzilou, a esquerda no gol do Jandrei, Cicê, o Galo tá aquecendo os motores aqui no frio do sul do país, Cláudio.
12: E o Cicê, nessa diferença no meu campo do Galo, já dá um tapa, tira o primeiro, corta o segundo e enche o pé. Tava de longe? Tava, mas já assustou o goleirão. Passou a esquerda do Jandrei, o Cicê levantou a torcida atleticana aqui no estádio, informando.
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7: Fica com ela marcada pelo KCR, ele faz então a ligação direta. Liga lá no Safira, vem primeiro o Lianco, domina e sai jogando pro Galo. Toca pro Renan Lodge aqui pela lateral esquerda. Ele dá de pé esquerdo, a bola aqui na virada pro Juan. Juan protege, olha pra frente, para, fica com a bola. O Alisson Safira tá na marcação. O Juan driblou o primeiro, rolou aqui na lateral direita pro Natanael. Natanael toca de pé direito, a bola curtinha pra trás, ela vem de volta pro Juan. Juan pra Lianco, Vitor Hugo perde na lateral esquerda, recolheu a posse da bola, Renan Lodge vai passar pedindo, aí o Vitor Hugo para, prende, toca de canhota, a bola pra trás, ela volta pro Lianco, o Barba orienta o Lodge, Lianco tenta o lançamento longo, tabela agora do Bernard com o Cacierra no rebote, deu errado, o Tite recua pro goleiro Jandrei, driblou o Bernard, saiu jogando o goleiro do Juventude, lançamento interceptado pelo Natanael, e o Coelho deu de pé direito pra trás e volta a bola pro Juventude, é pela ponta esquerda, vai tentar descer por lá o MP, saiu Natanael na caça dele, joga pra fora, linha de lateral, arremesso lateral pro Juventude fazer a cobrança lá do esquerdo do campo de ataque, toca a bola curtinha ali agora, o Patrick Lanza, ele toca a bola pra trás e ela vem chegando até o zagueiro Titi, e do lado direito Gabriel Pinheiro tem ela, prefere tocar aqui pela lateral esquerda, busca a opção é o Marcos Paulo, ele atravessa a metade do campo, então tá no ataque o Juventude, toca de canhota, a bola pra trás, de volta pro Titi, campo de defesa, Cacierra e Bernard marcando a distância, primeira linha de marcação do Galo com dois homens, virada aqui pela lateral esquerda por outra vez, a Marcos Paulo, ele pisa na bola, dá uma penteada e rola pra trás, entrega de volta ao Titi, que sai jogando no seu campo de defesa do Juventude, Aderlan aparece agora por dentro, toca a bola, espetado tá o Raí, Raí Silva, dominou a bola pelo lado direito, clareou na canhota, vai fazer a virada, não, pisou na bola, driblando o Vitor Hugo, então ele toca aqui na ponta direita pro Fábio Lima, olhou pra área, fez o cruzamento na mão do Everson, catou pro Galo.
12: Pedro.
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12: Deixa eu agradecer a enorme audiência da Itatiaia, porque a gente acaba de bater 700 mil inscritos lá no Itatiaia Esporte, hein? Então, turma que tá no YouTube, obrigado a todos aí pelas inscrições. Se não tá inscrito ainda, inscreva-se no Itatiaia Esporte, agora com 700 mil. No Itatiaia Oficial também, com quase 3 milhões e 400 mil. 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
7: Só no Itatiaia Esporte, então, já temos quase duas Caxias do Sul, 400 e poucos mil, né? São quase 7 Itabiras no Itatiaia Esporte no YouTube. Muito obrigado, galera. Você que está assistindo a gente que está aqui na sua segunda tela, muito obrigado. Vem com a gente aí, Itatiaia te informa. Tempo e placar de jogo, agora 7 da noite, 53 minutos aqui no sul do país. A Rádio de Minas na Copa do Brasil. 21, primeiro tempo, faltam 24 para o intervalo do jogo. Placar Itatiaia de 0 pro Galo, 0 pro Juventude.
12: Esse jogo 0-0 no agregado. Amanhã, 7 horas da noite, Cruzeiro e Chapecoense e Mineirão também começa 0-0 no agregado, assim como Fluminense e Vasco da Gama. Quarta-feira, amanhã, 9:30 no Maracanã.
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7: Eu conto com você comigo. Vitor Hugo pra Bernardo, toca a bola pra trás, ela vai chegar pro Lianco. Lianco marcado ali pelo Lucas Mineiro. Inverte da esquerda pra direita, a bola curta pro Juan. Fez o lançamento pra linha de fundo. Muito longa, né, Cláudio? Muito longa pro Natal.
0: Natanael.
7: É, pediu desculpas, mas passe muito forte, né? Do Alan Franco para o Natanael, não pegaria nunca o lateral direito do Galo, que estava bem avançado aqui na ponta direita, 0-0, informando o BH.
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0: Silva tenta o toque de cabeça, último a tocar na bola foi o Renan Lodi, pegou nas costas ali do camisa 6 do Galo, é arremesso lateral que favorece a equipe do Juventude, lado direito já se prepara para a cobrança com a 13, o Aderlan, demora um pouquinho para recolocar a bola em jogo outra vez o Juventude. 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Alan Franco toca pro Lodi, Lodi toca de canhota, bola para trás, ela vai chegar no espaço vazio aqui na zaga do Galo pelo lado esquerdo do Ianco, recua pro Everson dentro da pequena área, chutão de pé direito lá pro campo de ataque, ela vai viajando, viaja até o círculo central, corta de qualquer jeito Marcos Paulo, na segunda Natanael devolveu na rebatida, voltou Marcos Paulo em cima aqui do Coelho, ficou de pé o argentino, rolou a bola para trás, ele entrega no Natanael, aí vem jogo por dentro, Alan Franco erra o passe, o Tite interceptou, na sequência o Natanael toma pro Galo outra vez, o Galo repete, fez o primeiro jogo, não tá deixando o Juventude respirar nesse primeiro tempo, em Lodi, para, prende a bola, fica com ela, Alan Franco passa pro meio, pede também o Lianco, o passe chega, por outra vez Lianco olhou, Cassierra passa pedindo na entrada da grande área, preferência do passe ao Lodi, passe curtinho, vem Bernard, travou de letra, vai sobrar pro Cassierra, tem vantagem o time do Galo, virada pro Cicê, Cicê já recolhe, toca pra trás, entrega no Lianco, Lianco não, agora tira a velocidade da jogada porque marcava veloz também o time do Juventude, na sequência o Aderlan, corta de cabeça, Bernard, roubou no ataque, deu no Vitor Hugo, abriu Cicê, esperto de volta de primeira, Bernard, até a lateral esquerda pro Lodi, tá cercado, não tem muita opção, prefere tocar a bola pra trás, ele entrega no Alan Franco, dali pro Lianco, ajeitou, fuzilou por cima.
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7: Agora com o Lianco na Arena MRV, o Galo chutou pouco no gol, principalmente naquele primeiro tempo, né Pedro? 0-0 aqui em Caxias, é Copa do Brasil na Itatiaia.
0: Olê Marques, tá indo bem a tentativa de furar o bloqueio, Marques?
4: É, o Juventude volta muito rápido às suas linhas, né? Tirando a velocidade do jogo. O Atlético precisa ter posse, bom toque de bola para chegar ao gol do Juventude, Pedro.
0: Juizão tá parando o jogo, marcando uma falta do Juan. E aí o primeiro cartão amarelo do jogo, o Azeredo, é pro zagueiro do Galo, hein?
5: É, o Juan não foi a primeira falta, né, Pedro? Então agora o Flávio não contemporizou ali em marcar a falta e deu o primeiro cartão para ele. Falta marcada, cartão amarelo do Juan, que segurou o Safira.
0: Lá em BH, no sábado, Bernard foi o único do Galo a tomar cartão amarelo. 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O Le Marques é opinião na Itatiaia, em nome de Supermercados BH. Vem bola pra dentro da grande área, se prepara no Juventude. Atenção, defesa do Galo tá fora até da meia-lua. Tá pouco à frente da metade do campo ofensivo, a linha defensiva do Galo. Cuidado na direita com o Gabriel. Lançamento na segunda, subiu de cabeça, uma ajeitada pra trás. Vem Fábio Lima, bate de canhota pro gol, à direita. Vai embora à direita do gol do Everson. Tô falando bobagem aqui, do Panzi. O Galo tá tentando não deixar o Juventude respirar, com exceção a esse último lance, por gentileza, viu, seu Edu?
9: É, mas foi o primeiro chute que passou perto ali do Juventude com 25 e 30, né? Da primeira etapa. Gosto do comportamento do Atlético, de ter a bola, de pressionar a saída de bola. O Juventude já roubou algumas bolas no campo de ataque. Você rouba lá no campo de ataque, você tá perto do gol, finaliza mais. A postura do Galo é a correta nesse início de jogo, só que tá difícil penetrar o sistema defensivo do Juventude.
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5: Esse de brincadeira aí foi falta e tal, mas o Lianco também tem que parar com isso aí, né? Tá ali saindo jogando, quis fazer um drible, puxou a bola pra trás ali, ficou numa situação ali difícil, viu? Se o Safira não comete essa falta, consegue roubar a bola ali numa condição melhor, né? Sairia cara a cara com o Everson. Tem que zagueirar, Bilho. 0-0 informando Unimed BH.
0: 26 minutos e meio desse primeiro tempo aqui em Caxias do Sul, placar sem gols na Copa Milionária. Lianco toca de pé direito, a bola curtinha, trabalha com Juan, entrada na grande área defensiva aqui no corredor central, passa à esquerda também o Lianco, faz a saída de três ali com o Juan e com o Natanael, toca curtinha, a bola na frente pro Vitor Hugo, deixa de canhota, a bola pra trás, ela chega de volta ao Juan, chega ao círculo central, dominando de frente pro jogo. Cicê tá passando atrás da primeira linha de marcação, Então abre espaço para chegar o Natanael aqui na lateral direita. Dá o passe de primeira para trás, de volta ao Juan. Juan para Lianco, vira aqui da direita para esquerda. Vitor Hugo pede de costas para marcação. Fica de frente para o Barba Domingues, de frente para a cabine da Itatiaia. Agora o camisa 30. Toca curta bola para o Lianco. Vira no círculo central, de volta Juan. Juan com o Franco. Olhou para um lado, olhou para o outro, não vi ninguém. Entregou agora a bola lá pela lateral direita. Aparece Natanael para o jogo. Coelho derrubado, parou. O Bandeira quem deu aí, Claudião. Foi o Bandeira quem avisou ao Flávio Rodrigues de Souza.
7: É o Coelho, que tá bem aberto na direita. Tá até sumidão no jogo. Agora tomou a falta ali. E o Bandeira ajudou, tava do lado do lance. Falta pro Galo. O Bernard já tá indo pra direita pra jogar bola na área aqui do Juventude.
0: Marques e Edu, eu tô vendo o Barba pela segunda vez no jogo chamar o Lodi aqui para um particular. Daqui a pouco vou conversar com vocês sobre o que pode estar tantas vezes conversando aqui com o lateral esquerdo, o Eduardo Domingues. Em Bernard, vai jogar a bola para dentro da grande área, se prepara, levantou, marcado o pênalti, subiu o Safira para trás, ela sobra no pé do Lianco aqui pelo lado esquerdo, marcado pelo Aderlan, deu no Lodi, trouxe pé direito, vai bater pro gol, rasteirinha. Fácil para a defesa do Jandrei, Cláudio.
7: Até porque não é o pé bom, né? Trouxe pra dentro, o Lodi chutou com o direito, ele é canhoto. Ficou fácil pro goleiro Jandrei, do Juventude, que fez a defesa, informando Unimed BH.
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0: Se envolveu numa confusão ali, o estádio vem abaixo, porque o Juan já tem cartão, o juiz nem falta deu.

0: com o lado esquerdo do Galo, Edu?
1: Não, por enquanto não. Eu acho que ele conversou com o Lodi justamente porque ele é o cara que corre mais perto ali do banco, talvez para dar algum tipo de instrução para um dos setores. Eu acho que o comportamento do Galo, eu repito, é bom. Agora, o Safira, ele já foi assim na Arena MRV. Ele é um cara que joga, tem um jogo muito físico. Ele tenta provocar o tempo inteiro. Aqui foi o Lianco, agora é o Juan, que já tá amarelado. O Safira já tem o mesmo número de faltas do Juan, só que o zagueiro, ele é mais visado pelo árbitro. Tá na hora do Atlético também forçar a barra pra cima do Safira. Conversar com o árbitro e falar, ó, ele tá provocando, ele já tem 4 faltas no jogo, que hora o senhor vai puxar o cartãozinho pra ele?
0: Ô Edu, com todo respeito à montadora, mas o Safira saiu de linha em 2012, né? Fazendo hora extra. Vem com a bola, Lianco. Ele toca curta a bola pro Alan Franco. Deixa no Juan. Juan protege. Vitor Hugo passa pedindo. Aí ele para, prende. Toca de pé direito. A bola curtinha de volta pro Lianco. Dominou pelo lado esquerdo. Vai embora. Cassierra. Passe do Lianco pro Cassierra aqui na linha de fundo. Recolhe. Fica de costas. Faz o pivô. Insiste. Contra a marcação do Gabriel Pinheiro. Toca a bola pro Vitor Hugo. De prima pro Lodi. Entrega agora no Lianco. Olhou pra dentro da área. Não tem ninguém do Galo. Lianco prefere tocar a bola de pé direito pra trás. Se acomoda o time do Juventude na sua defesa outra vez. Vem Juan pra Lianco, acha outro passe aí, Lianco, ele tocou no Lodi, agora a bola curtinha, toca pé esquerdo, a bola pra trás, recomeça o jogo no meio campo com o Lianco. Lianco vira da esquerda pra direita, bola no Vitor Hugo, marcado pelo Safira, rolou pelo lado esquerdo, outra vez Lianco, agora no Lodi. Lodi de costas pro Aderlan, o Aderlan escorregou na marcação, mas o Lodi não tinha visto, tava de costas ali pro Aderlan. Então sai jogando com o Bernac, entrega o Alan Franco, que vira pro Cicê, traz ao círculo central, roda gigante no gramado. Este é o Galo doido, colocando a bola pra rolar aqui no Alfredo Jacone. Lianco pro Lodi, encontra no meio agora o Vitor Hugo, buscou o Antiu, boa bola com o Lodi, foi pra linha de fundo, vai pro cruzamento, Vitor Hugo cruzou, segunda trave, Coelho, travessão! E ela vai pela linha de fundo, Cláudio Rezende.
2: O goleiro Jandrei apenas torceu no lance, batido depois do 1-2 aqui pela esquerda, o Vitor Hugo colocou na cabeça do Coelho, que nem precisou pular. E aí ele escolheu ali o canto, o ângulo. A bola bateu no travessão e foi pra fora. Que pecado, hein? Por pouco mesmo não sai o gol do Coelho aqui no Alfredo Jacone.
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0: 32 do primeiro tempo. Placar Itatiaia mostra 0 Juventude, 0 Galo aqui no sul do país.
4: Daqui a pouquinho, 9:30, tem Remo e Santos, estádio Mangueirão. Expectativa para saber se Neymar será titular. Viajou depois do grupo, após o leilão beneficente. Foi no jatinho particular. Presença incerta no jogo, em meia hora sai a escalação.
0: Agradecendo a sua audiência leal, a sua audiência fiel, a Rádio de Minas vem com a gente. Fica com a bola aqui o Jandrei, ele toca de pé direito, a bola na frente, lançamento longo ao ataque, escapou lá o Patrick Lanza, ficou com ela, trouxe a bola pelo lado esquerdo. Vem a defesa do Galo cortando, a galera se anima. É a primeira vez que o Juventude vai escapar com um escanteio. É a primeira vez que o Tite e o Gabriel Pinheiro estão indo pra área, Paulo Azeredo.
5: Mas deu mole o Galo, Natanael, né? Falhou no lance da cobertura ali, errou a cabeçada, o Juan chegou cortando. É escanteio pro time da casa pela ponta esquerda. 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
0: Lá na marca do pênalti, o toque de cabeça por cima. Perde uma chance incrível. Safira, ele subiu sozinho no pesadelo do Galo, que é a bola aérea defensiva. Paulo Azeredo.
5: É a sorte que estava desequilibrado, viu, Abílio? Porque subiu sozinho, quase na pequena área. Chegou o Juan ali atrasado no lance, na marcação do Safira. Sorte do Galo, essa bola pra fora. 0-0, informando Belo Horizonte, Prefeitura do Povo. 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
0: Lianco curtinha, bola pro Lodi aqui pelo lado esquerdo. Passa com ele o jogador que é o Franco. Apertou o Fábio Lima na marcação. O Lodge teve que chutar em cima do Fábio. A lateral pro Galo, campo de defesa, mas é perto do escanteio. Juventude vai pressionar. 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Ela tá aqui pelo lado esquerdo com o Renan Lodge. Ele faz a cobrança do lateral, interceptado pelo Lucas Mineiro. Safira, de peito, pra direita. Fábio Lima não domina. Lianco dá um chutão, coloca a bola pro alto. Ela é rifada, vai tentar ficar com ela. O Cassierra briga com o corpo.

0: Teve a camisa puxada pelo Tite, jogo parado pela arbitragem, falta pro Galo no campo de defesa. 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Falta no campo de defesa, favorece ali ao Vitor Hugo. Cobrança do Galo não vai ser rápida, não. O juizão pediu para voltar uns passos ali de onde estava posicionada a bola, portanto, o Lianco, mais aqui próximo à lateral esquerda, vem para cobrança de falta. Ele cobra curtinha, trabalha com o Juan. Olha para frente, tem as opções. Vai tentando passar aqui o Coelho. Inverte agora, que vem correr aqui na ponta esquerda, o camisa 28. Lianco tocou, a bola que chega aqui pro Vitor Hugo, levanta a cabeça, toca de pé esquerda, bola curtinha pro Renan Lodi, trouxe da esquerda para trás, ele trabalha por outra oportunidade com o Lianco. Lianco devolve a bola pro Lodi. Lodi tenta driblar pro corredor central, prefere tocar de volta. Lianco protegeu, roubou no círculo central, ele trabalha com o Juan outra vez. Toca pela lateral esquerda, passa em diagonal pro Lodi, olhou pra área, fez o chuveirinho. Bora era pro Bernard, chega primeiro de cabeça, cortando o Gabriel Pinheiro, fica com ela no rebote o Fábio Lima. Bernard é o último a tocar, ela vai pra fora. 35, Edu e Marques, placar ainda em branco aqui no sul do país, Edu.
1: É, porque são poucas as oportunidades, né? Do Atlético, aquela jogada pela esquerda, cabeçada, boa cabeçada do Coelho, né? Tava distante do gol, a bola pegou no travessão, mas quem ronda a área do adversário mais vezes é o Atlético, é tentar achar um espaço, é continuar se arriscando fora de chutes de fora da área e não dando chance pro Juventude se armar. Galo tá bem na marcação e é um bom início, mas pouquíssimas oportunidades.
0: Cissé agora ganha a bola pra dentro da grande área do Galo, vai pro ataque com o Coelho, vira o jogo buscando a lateral da direita, vem, mata no peito e sai jogando o zagueiro Pinheiro. Bom defensor da 97. Virada agora da lateral esquerda, buscando o Patrick Lanza na linha de fundo, ele colocou na boca do gol, subiu o Safira e cabeceou pra fora. De novo, com chance pro Safira subir à frente da marca no pênalti. Com perigo pro Juventude, assanhou a torcida deles, viu, Azeredo?
2: É, o Patrick Lanza na arena foi muito bem, né? Principal arma ofensiva ali pelo lado esquerdo. Ele teve liberdade no cruzamento, tem que também secar a fonte, né, Abílio? Dá esse espaço todo pro cara olhar, né, centrar essa bola, mas subiu sozinho de novo. Agora foi o Leandro na marcação. Tem que ter juízo o Galo aí, Abílio. 0-0 informando o Unimed BH.
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1: Do lado direito do Atlético, quando o lateral Natanael
4: sobe. O Natanael passou livre e o Coelho foi tentar inverter o lance aqui. Também complicou, errou o passe. Então, essa, o Coelho vendeu o Natanael.
1: Nem sempre
4: aí
1: a culpa é do defensor, né? Você ataca mal, defende mal. Já diria Gabriel Milito.
0: Lançamento, a Derlan escorregou, mas conseguiu cortar de cabeça, volta ainda pro Galo, Vitor Hugo, um totozinho pro Renan Lodi, fica com a bola, galera do Juventude pede impedimento, a arbitragem não paralisa o lance, Alan Franco fica com ela pelo lado esquerdo, toca de pé direito pra trás, encara a marcação do Raí, toca então a bola pro Lianco, Lianco agora no ciclo central pro Juan, Juan volta o jogo pro Lianco, Vitor Hugo pedindo aqui na esquerda, recolheu, tentou o drible, Lodi, tá com a bola, passava o Alan Franco de frente, ele preferiu segurar, pelo sim, pelo não, tocou de volta a bola pro Lianco, 37 minutos do primeiro tempo, KTO, baixo app proibido para menores de 18 anos. 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Joga com a Sierra, toca de pé direito para trás. Ele trabalha com o Lianco, olhou para dentro da área, vê o Cissé pedindo. Cissé tá por dentro. Juan é quem recebe. Tem espaço, mas só para tocar na lateral. Lateralmente ele encontra o Natanael. Dominou mal o passe do Juan, teve que tocar a bola para trás. O Juan paga ali no Coelho. Juan xinga o Coelho pela movimentação do argentino. E o Coelho devolve o xingamento. Lianco abre aqui pela lateral esquerda. Joga o jogo no Lodi. Olhou pra área. Deu tapa. Corta de cabeça o Pinheiro. É escanteio pro Galo, Rezende.
4: Escanteio. O Lodi buscava aqui o Coelho. Tava como centroavante na jogada. É falta. Escanteio pro Galo aqui na esquerda. Pertinho da torcida atleticana. Bernard tá ajeitando.
0: Capricha. Capricha, Bernard. Parado na esquina aqui pelo lado esquerdo. Vai colocando a bola na marca. Autorizado pelo Flávio Rodrigues. Tem o Vitor Hugo no escanteio. Curto bola pra ele. Vitor Hugo recolheu, devolveu pro Bernardo. Esticada na ponta direita. Ele tocou pra trás pro Cissé. Ajeita e bate. Ajeitou. Ajeitou mal demais. Perdeu. Natanael vira. Lateral esquerda agora pro Renan Lodi. Protegeu a posse da bola. Tocou no Vitor Hugo de costas pra marcação. Tentou o passe de primeira. Vem de carrinho. Raí. E corta pro time do Juventude outra vez. 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
0: .br. Jogador do Juventude parando o jogo aí, né, Cláudio?
4: Tite, zagueiro da número 3. tá ali, parece que torceu o tornozelo, mas o árbitro falou com ele e falou, não, tá ok, vou voltar pro jogo, bola rolando já.
0: Everson, toca pro Lianco, aqui pela lateral esquerda, campo de defesa do Galo Doido. Lá pelo meio tem o Juan, mas são três jogadores do Juventude agora marcando a saída de bola. Everson devolve aqui no campo de defesa, vai pro jogo, vai pro lançamento longo, buscando o Renan Lodi. Que tapa do Everson pro Lodi! Preferiu um dominar, tocou de cabeça, bola pra frente, colocou em jogo, em disputa. Lodi faz a falta em cima do Lucas Mineiro, chegou atrasado ali o camisa 6 do Galo. 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Vamos conhecer classificados às quartas nesta semana na Copa do Brasil. Cruzeiro e Chapecoense no Mineirão. 19h com o maior Piquitito do Brasil. 40 minutos do primeiro tempo aqui no Alfredo Jaconi. Placar de Juventude Galo é de 0-0, Cirilo.
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0: Vem com a Rádio de Minas, vem com a Copa do Brasil. Aí, Itatiaia, tudo importa para Minas, tudo que importa para Minas. Estamos aqui na segunda cidade mais populosa do Rio Grande do Sul, no interior do Rio Grande do Sul, trazendo todos os lances do jogo, todos os detalhes da Copa do Brasil para você. Aderlan caminha com velocidade pro campo de ataque, encara o Renan Lodi, toca ele pé direito, a bola para trás. Aí, bateu cruzado, a bola desvia no Franco, bate no CC, Juan tira dali. Ficou de frente pro gol ali o Raí Silva. Tentou chutar de feito com a canhota. Lateral cobrado pela direita com Gabriel Pinheiro. Ele chuveirou a bola pra dentro da área. Subiu Safira, cascou de cabeça pra trás. Ela volta no Coelho. Já colocou pra corredor aqui pro Natanael. Pelo lado direito, toca pra trás. Interceptado Natanael. Raí bateu pro gol. Anderson! Esmalou o goleiro do Galo. Rebote do Lodi aqui pelo lado esquerdo. Dá um chutão, tira a bola dali. Ela vai voltar com Cassierra. Brigou Gabriel Pinheiro. Ganhou. Ganhou, tocou no Aderlan. Que errou o passe. Defesaça do goleiro do Galo, Paulo Azeredo.
2: É, defesaça do Everson, mas bobeadaça do Natanael, né? Tá saindo jogando. Natanael tem que botar o dedo na tomada e acordar pro jogo, viu, Pedro Abílio? É decisão, é Copa do Brasil. 0-0, informando Belo Horizonte.
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0: Forte Clube Juventude na pressão nessa reta final de primeiro tempo com a torcida cantando. Papo, papo, papo. Ó. E o ambiente, Itatiaia, conta tudo pra você. Domina pelo lado direito, Lucas Mineiro vira o jogo de pé direito, de pé esquerdo, da direita pro lado esquerdo, entregando pro Marcos Paulo, colocou de canhota pro MP, vem de carrinho CC, joga a bola pra fora, linha lateral, arremesso manual que favorece ao Juventude. É pelo lado esquerdo, já se prepara, toca a bola curta pra trás, ela vem pelo lado esquerdo por outra vez com a Juventude, partindo ao ataque com o Marcos Paulo, ele toca curta a bola pro MP, encara a marcação do Coelho, toca pra trás de canhota pro Titi, recolhe na zaga central do Juventude. São dois jogadores do Galo ali marcando a saída, Bernari Cassierra, lançamento, Natanael interceptou, mas deixou a bola sair pela linha de lado, arremesso normal que favorece a equipe do Juventude outra vez, é aqui pela esquerda. No sábado o Galo pega o Remo pelo Campeonato Brasileiro. Semana que vem começa o embate contra o Red Bull Bragantino, nas oitavas aí é papo de Copa Sul-Americana pro Galão. Aqui pelo lado esquerdo, domínio de bola do Marcos Paulo, ele encara de frente o Coelho, para, prende, toca curta, bola pro Lucas Mineiro, deu pra trás, o passe é pro Tite, colocam agora os jogadores do Galo pra correr. Aí o Galo adianta sua linha de marcação, Bernard pediu, a turma foi pra correria. Jandrei abriu pelo lado esquerdo, ele trabalha por outra vez com o zagueiro. Zagueiro Tite domina, toca curta, bola pra trás, de volta ao Jandrei. O goleiro do Juventude tem a bola dentro da sua pequena área. Faz o lançamento, é uma fatiada bonita lá pro campo de ataque pro Patrick Lanza. De letra, de primeira pro MP. Devolução pra linha de fundo com velocidade pro Fábio Lima. Juan, interceptação boa do Galo, joga pra fora. mas é lateral pro Juventude no ataque, quase 44 minutos, primeiro tempo. Daqui a pouco, João Vitor Cirilo comandando o intervalo da Itatiaia, trazendo muita informação e as análises de Edu Panzi e Marques. Olê, Marques! Vem bola para dentro da grande área, jogada pelo time do Juventude, subiu de cabeça, cortou Natanael, Bernard furou na entrada da área, o Juventude recupera no ataque, Raiz Silva se atira na bola e toca para trás, entrega pro Tite, olhou para a área, vem lançamento aí, bola longa para a área do Galo, Aderlan subiu, Lodi cortou parcialmente, Vitor Hugo não pega o rebote, Lucas Mineiro fica com ela, entrada na grande área de ataque, a torcida do Juventude pede para ele bater, ele preferiu tocar pelo lado esquerdo e toca, Patrick lança a bola para dentro da grande área, passa pelo Safira. É que o Edu, o Safira saiu de linha. Deixa eu te contar um negócio, a bola tá chegando nele, viu, Edu?
1: De novo pelo lado direito do Atlético, esquerdo do Juventude. Os últimos minutos desse primeiro tempo, né, Marques, não são bons do Galo, né? O Galo recuou bastante, o Juventude faz uma pressão que não fez durante praticamente o primeiro tempo inteiro.
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10: E na posse o Atlético chegou em um ou outro momento também com criatividade. Precisa de mais posse de bola e bons passes para chegar lá.
0: Edu Panzi, Olê Marques, é a Itatiaia analisando o jogo, desenhando o jogo para você. Cláudio Rezende informou. Até os 47 tem bola rolando nesse primeiro tempo. Vem Natanael recuperando pro Galo pelo lado direito. Ele toca na frente pro Cissé, interceptado. Recuperação do Patrick, lança pelo lado esquerdo. Ele toca no Safira, ajeita para trás, entrega no Lucas Mineiro. Vira o jogo pelo. Nossa Senhora! Virou o jogo erradão. Mandou a bola para fora, linha de lateral, arremesso pro Galo bater com o Renan Ló. Agora é o Galo quem não tem pressa, né? Aqui pelo lado esquerdo, 45, quase 46. Tem jogo até os 47 no primeiro tempo, aqui na Itatiaia, a Rádio de Minas. Você já seguiu nós lá, né? Você já foi lá no Itatiaia Esporte, no Instagram, para seguir a gente. 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Vem pelo lado esquerdo o Renan Lodi para fazer a cobrança do lateral. Pediu o Coelho, o Lodi preferiu mais curto para o Cassierra. Vem primeiro o Aderlan. Interceptou, deu um chutão de puxeta, ele jogou a bola para fora. Linha lateral, arremesso manual que favorece ao Galo. Vai crescendo no campo de ataque para os últimos 40 segundos de jogo nesse primeiro tempo aqui no Alfredo Jaconi. Se prepara Renan Lodi. Na frente tem o Cassierra. Lançamento, briga do Cassierra, parecia jiu-jitsu. Chega cortando a defesa do Juventude. Juiz deu falta. É que o Tite agarra o Cassierra devolve o agarrão, os dois vão pro chão e a falta foi de ataque. Agora é o Juventude quem tem a última posse nesse primeiro tempo. Patrick lança contra o Cissé, toca de canhota, bola para trás. No corredor da esquerda o Marcos Paulo joga, é direito, aliás preferiu o passe de canhota, aqui a bola curtinha pro Lucas Mineiro. Devolveu no centro pro Raí, se livrou da marcação do Alan Franco. Tenta virar o jogo, Vitor Hugo interceptou, volta a bola pro Raí, faz o lança, nossa senhora. Lançou lá na segunda trave, a bola era longa, tudo bem. Mas é que ele não esperou o lançamento, o jogador passava com velocidade lá na área do Galo. Apita pela última vez, Flávio Rodrigues de Souza. Bom, é o fim do primeiro tempo aqui no Alfredo Jaconi. 0-0 Galo e Juventude. Se continuar assim, decisão será nos pênaltis. Assim como o Galo passou do Ceará na terceira fase, ou na quinta fase, né? Quando entraram os times da Série A nesta Copa do Brasil. E comandando o intervalo da Itatiaia, Rádio de Minas, vem aí o JVC.
7: João Vitor.
11: Vamos juntos nesse intervalo. Por enquanto não tá bom, não. Tá 0-0. Por enquanto, pênaltis. Vejamos já já o que vai dar na etapa complementar. Seu destaque no gramado, Cláudio Rezende. Já já o destaque do Rezende. Primeiro quero aquele destaque positivo do primeiro tempo, Edu Panzi.
1: Ah, eu acho que o Atlético tentando controlar a partida, né, Cirilo? Ficando mais com a bola, não baixando linha, não fica esperando, não aceita a pressão do Juventude, que acabou não acontecendo e acabou tendo um primeiro tempo bastante equilibrado, viu, Cirilo?
11: Viu? O que você não gostou no primeiro tempo, hein, Edu?
1: Lado direito do Atlético, não só pelos defensores, mas também na hora de sair jogando, o Paulo Azeredo, o Cláudio destacaram um erro de saída, acaba prejudicando na hora de defender, as melhores oportunidades do Juventude por aquele lado, e olho na bola aérea. bola aérea do adversário é sempre muito perigosa.
11: Marques, já já você e o Edu vão comentar na íntegra nesse intervalo, mas queria que ele destaque seu também sobre esse primeiro tempo, Lê Marques.
10: Bom primeiro tempo do Atlético, aliás, um jogo equilibrado até nas suas oportunidades, né? Eu comentei que o Atlético tá com boa posse de bola, mas precisa mexer um pouco mais lá na frente, entendeu, Cirilo? Atlético tá bem quando tem essa bola, mas a movimentação em alguns momentos lenta e aí fica encaixado na marcação do Juventude.
11: Edu Panzi e Marques Batista de Abreu, Olê Marques, eles falam em nome de supermercados BH. Seu destaque, Cláudio.
4: Esperei aqui porque começou a aquecimento, jogadores do banco, não sei se tem alguma coisa a ver, mas Preciado e Alexander, eles tiraram o agasalho, o preparador físico falou pra eles, ó, coloca o uniforme de jogo, Preciado e Alexander, tô de olho aqui, viu, Cirilo?
11: Opa, informação pra já já o Panzi e o Marques comentarem nesse intervalo, hein? 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Intervalo rápido, daqui a pouquinho mais informações da noite de Copa do Brasil. Já já a opinião do Panzi e do Marques e o segundo tempo, por enquanto não tá legal não. Juventude Atlético 0-0. Já já tem intervalo interativo. Eu registro a sua opinião no YouTube.
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3: E não para de rolar a emoção da Copa do Brasil aqui na Itatiaia. Cici, vira o lado direito, já arrasta a marcação. Vai pro chão, perde a falta, falta marcada, falta com 15 segundos deste segundo tempo. Favorece ao time do Galo aqui pelo lado direito, Natanael. Toca ele pé direito, a bola curtinha para trás, ele trabalha com o Juan. Juan vira, vira agora com o Lianco. Lianco domina, posse da bola. Lá pelo lado esquerdo, pede o Lianco. Referência do passe por outra oportunidade. O Lodi tem Juan Tressoldi. Juan recebe a bola. Recebe aqui pelo lado direito. Ele olha para frente. Já tem a parede ali do Juventude, já está de difícil atravessar o campo. Lianco protegeu, trouxe a bola pro pé direito, deu aquela fatiada pro campo de ataque. Ligação com o Coelho, direita da área, tentou o drible, Lanza. Cortou Patrick Lanza, o Coelho ficou pedindo o toque na mão dele. Tira dali a defesa do Juventude. Joga pra linha de lateral, é arremesso que Natanael cobra. Opa! Juizão pediu pra dar aquela esperada, viu, Azeredo?
4: É porque o Coelho ficou reclamando bastante, né? Que a bola teria tocado no braço do Patrick Lanza. E o Flávio pediu pra aguardar um pouquinho, viu, Abílio?
3: Jogo parado aqui no Alfredo Jaconi, arremesso lateral pro Galo até que o VAR prove o contrário. Hoje o Rafael Trace de Santa Catarina comanda a cabine do vídeo. Lianco reclamando bastante com o árbitro. O Flávio Rodrigues de Souza ainda não autorizou, Edu.
5: É interpretativo, porque a bola bate na coxa do jogador do Juventude, mas ele leva o braço à bola. Aí é um lance de interpretação, mas ela vem da coxa pro baixo, pro braço.
3: E o VAR interpretou que o Flávio nem precisava ir lá olhar, já cobrou o lateral, time do Juventude, corta a zaga do Galo. Na sequência o Juan fez a falta, ficou no chão ali o Safira, não fez falta não, o Safira tá no chão na dividida com o Juan, mas o árbitro não deu a falta. Quase 2 minutos de bola rolando nesse segundo tempo, ele paralisa o jogo para outra vez analisar o que aconteceu entre Juan Tressoldi e Alisson Safira, os dois que no primeiro tempo já tinham protagonizado uma cena muito parecida. Paulo Azevedo.
4: Ah, o Edu já deu a letra, né? O Atlético tem que chegar lá e falar: ô Flávio, rapaz, aqui contra a cena é muito bem, viu? Bom ator, viu? Mas tá reclamando cotovelada do Juan, né? Foi nada, absolutamente nada.
3: Se tivesse futebol brasileiro como categoria no Oscar, o Safira tava lá concorrendo firme.
5: Oi. Isso torna o futebol brasileiro chatíssimo, cara. A gente fala muito de arbitragem, mas o jogador de futebol no Brasil, ele é muito culpado. O que o Safira fez agora é uma sacanagem com o jogo. É tentar enganar todo mundo, em época de VAR, de monte de câmera, de replay. Um contato normal de jogo de futebol, que é um esporte de contato físico, não pode. O jogador brasileiro, enquanto ele não parar com essa mania, o jogo vai ficar chato, o jogo vai ficar ruim. A gente acabou de voltar de uma Copa do Mundo em que o jogo fluía. Chega aqui, os caras querem inventar.
3: E fica picotando o jogo. Na sequência, o Cicê tenta na linha de fundo pro Natanael. Vem primeira defesa do Juventude, corta. Juan fica no chão, corta ali contra o Safira, mas manda a bola pela linha de lateral. É arremesso manual que favorece ao Juventude pelo lado esquerdo. 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Lateral cobrado pelo time do Juventude. 2, 3 toques de cabeça. 4 agora com o Liango em sequência. A bola fica no chão com o Aderlan. Ele lança pelo alto pra passagem do Fábio Lima. Ele contra o Renan Lodi aqui pelo lado direito do campo. Trouxe na canhota. Fábio Lima olhou pra área. Vem Bernard na marcação. Ele se livra do camisa 11 do Galo. Toca pra trás até o Lucas Mineiro. Vira o jogo aqui pelo corredor da esquerda. Dominou e driblou primeiro aqui o Marcos Paulo. Tocou a bola pro Patrick Lanza. Na linha de fundo, Marcos Paulo, pé esquerdo. Lançou na grande área. Ressus e tira de lá. Natanael não consegue ficar com o rebote. Na sequência, ele tira a bola do Patrick Lanza. Coelho disputa ombro a ombro. Ganha contra o Tite. Vai pro contragolpe. A defesa do Juventude tá aberta. Coelho pra Natanael. Cassierra passa pelo meio. Natanael com velocidade pela ponta direita. Invadiu a grande área de cara pro gol. Bateu pra fora. Por cima do gol. Tentou resolver por ele o Natanael. Tiro de meta pro time do Juventude, Paulinho.
4: Foi muito bem até entrar na área. Não tinha como passar essa bola pro Cassierra, que tava do outro lado. Agora, bela jogada, hein? Contra-ataque manual na puxada do Coelho. Enfiou o Natanael na ponta direita. E aí ele chegou em condição de finalizar. Aí bateu muito mal pela linha de fundo. Primeira chegada do Galo no segundo tempo. 0-0 informando o Banco Mercantil.
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3: A frente pro Bernard, de volta pro Vitor Hugo, agora de frente pro crime, entrada na área, rolou pro Cassierra, passou Renan Lodi, foi pro chão, pediu uma falta, o juiz não deu, toque pra trás, ela chega no Alan Franco, dificuldade para dominar e colocar no chão, agora pro Bernard, jogou na área pra ninguém, Jandrei já pegou, compromisso cumprido, obra entregue pela prefeitura, a Praça do Papa vai ser reaberta nesta sexta-feira, vem pra Praça do Papa você também, porque a praça é do povo. Jandrei coloca a bola no chão, mas não tem a opção ali pra repor rápido. E fica com a bola ali no chão, né? E pega de volta o goleiro do time do Juventude, vai sair pro jogo, lançamento longo, bola pela ponta direita, vai tentar o Renan Lodi, subiu, interceptou de cabeça, toca pra trás, ele trabalha com o Lianco. Lianco recua a bola pro goleiro Everson, dentro da grande área defensiva, Natanael passa pedindo, Everson pra Lodi, aliás pra Tressoldi, aqui no campo de defesa domina o Juan, passa Cissé, prefere tocar curtinha a bola pro Alan Franco, olha pra frente, Bernard é opção, são muitos jogadores do Juventude à sua frente, tá difícil pra construir a jogada, Bernard passa pela metade do campo, toca pela lateral esquerda, entrega pro Lodi, 6 minutos do segundo tempo aqui no Alfredo Jaconi, Caxias do Sul. Temperatura agora na casa de 18 graus. Não é aquele frio que a torcida aqui de Caxias está acostumada. Esse frio aqui a gente sente em BH também. É arremesso lateral. No fim de semana, a previsão. Como é que era a previsão, Cláudio Rezende? A previsão para o fim de semana, pro próximo fim de semana aqui em Caxias do Sul, Rezende?
7: É, aí vai baixar uns 10 graus disso aí. Vai estar uns 5, 4 graus. Aí é frio, né, Pedro?
3: Cruz credo. E com a bola pro Juan Tressoldi. Campo de defesa, toca de pé direito pro Everson. Deu tapa, pé direito lá na frente. Levantamento longo ao ataque. Subiu o Gabriel Pinheiro, cortou de cabeça. Pega o rebote o Lianco aqui no campo de defesa. Dá de pé direito a bola curtinha pro Alan Franco. Vai embora. Ao Renan Lodi passando sozinho lá, Franco. Tocou a bola curtinha aqui pelo meio pro Natanael. Natanael tá cercado pelo MP. Olha curtinha a bola pro Coelho. Lado direito. Limpou o Lanza. Puxou a camisa do Coelho. Aí ele dá a falta, né? Que antes ele tinha dado só a vantagem. E na sequência, o Lucas Mineiro, que é o camisa 8 do Juventude, chegou dando aquele chutão na bola. É claro que ele tirou o pé e tal. Mas sobrou um pouquinho um encontrão no Cissé ali, né? Pro Cissé tudo bem. Mas o Coelho foi lá, o Alan Franco foi lá, a galera não gostou muito não. Falta pro Galo, vai ser cobrado aqui pela direita pelo Natanael. 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Falta pro Galo, cobrada pelo Natanael. Ele toca curta, bola pra trás, ele trabalha o jogo aqui no meio. No círculo central tem o Lianco. Pede à sua esquerda Bernard. Lianco tem a opção do Vitor Hugo por dentro. Prefiro tocar a bola pro Juan. Juan aqui pela lateral direita, inverte da direita pra esquerda. Trabalha no Bernard pelo lado esquerdo e vai avançar. Renan Lodi passa pedindo a bola curta, pé direito, bola curta pro Alan Franco. Olhou pra entrada da grande área, tem Cassierra. Alan Franco prefere tocar e pé direito, a bola pra trás, ela chega no Juan. Aqui pela lateral direita está de novo Natanael. Natanael pro Coelho, ponta direita, encara o Patrick Lanza, ainda o Coelho, ficou com a bola dominada pelo lado direito, foi pra cima do Patrick, ponta direita, 3 em cima do Coelho. Aí não vai ter como resolver. Ele faz a bola bater no jogador do Juventude, ela vai pela lateral e arremesso que favorece ao Galo. Pra cima deles, Galo. Segundo jogo, Copa do Brasil. oitavas de final. O Galo buscando vaga nas quartas e buscando 4 milhões de reais, que é o prêmio para quem joga as quartas da Copa do Brasil. Fica com a posse da bola pelo meio por outra oportunidade. O Lianco, ele lança a bola longa lá na linha de fundo. Muito forte. Vai direto para fora, apenas o tiro de meta que favorece é o Jandrei. E o goleiro do Juventude não tem muita pressa. Tem aqui pela direita o Gabriel Pinheiro, à sua esquerda o Tite. Já cobrou com o Tite, domina o capitão. Traz o jogo aqui para fora da grande área defensiva. Traz também a marcação do Cassierra. Arrasta Tite, toca a bola na frente pro Lucas Mineiro. Opa! Alan Franco mordeu, recuperou, ponta direita. Cassierra tocou no Coelho, ponta direita. Coelho, nem linha de fundo, nem para trás. Tocou no Cicê, linha de fundo, cruzou na mão do Jandrei. Pega firme o goleiro do Juventude. 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A bola tá por outra oportunidade aqui no campo de defesa com o Jandrei. Ele coloca no chão e vai sair pro jogo. Jogo curto do time do Juventude. Não dá para sair no jogo curto, né? O Coelho tá marcando aqui o lateral esquerdo. E o da direita tem a marcação do Cassierra. Lançamento longo do Jandrei. Aqui perto do banco de reservas do Barba. O Coelho foi pro chão. O Tressold, na verdade, foi pro chão, né? Cama de gato ali do Patrick Lanza. Os dois discutem. Mas é posse de bola pro Galo. Lateral cobrado pelo Natanael no seu campo de defesa. 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Bola rola. O tempo não para. 8h44 da noite de terça-feira. Copa do Brasil, oitavas de final, jogo da volta. 10 minutos do segundo tempo. E o placar é de 0 pro Juventude. 0 também para o Galo.
8: Já já, 9h30 em Belém, tem Remo e Santos. Santos está escalado e Neymar está no banco de. Reservas.
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3: 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Natanael pelo lado direito protege a bola, toca pro Cicê. Cicê na frente pro Coelho, fica com ela de costas para marcação. Fez ali um pivôzinho contra o Marcos Paulo e tocou para trás, entregando pro Franco. Virada de jogo até chegar no VH. Vitor Hugo toca pro Bernard, busca o Manchu. Bernard prefere não devolver de primeira dessa vez, estava arriscado, ficou com a bola lado esquerdo. Ele prende e perde. Só que ele perde com falta do Aderlan. Aí o juizão para o jogo, marca a falta que favorece a equipe do Galo, lado esquerdo, início do campo de ataque. 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Tá com a bola no campo de defesa ali o time do Galo. O lançamento foi feito longo. E a falta marcada no ataque, favorecendo agora o Juventude. Campo de defesa já preparado ali para fazer a cobrança, o Gabriel Pinheiro. Para a equipe do Juventude. Já já o Lemarquês, já já Edu Panzi. Análise da Itatiaia para este segundo tempo sem gols aqui no Alfredo Jaconi. O Pinheiro tocou a bola curtinha para o Jandrei. Domina contra a marcação do Cassierra, limpa por pé direito, faz o lançamento longo ao ataque. Lianco pega o rebote e sai jogando. Lianco domina, coloca no chão, põe para dormir. Passa na frente, nem para o Vitor Hugo, nem para o Coelho. Recupera a bola, a defesa do Juventude. Patrick Lanza pela esquerda, toca de pé direito, ele toca a bola na frente. Juan Tressoldi joga pra fora, manda pela linha de lateral. Edu Panzi, Marques, na Itatiaia, nome de Supermercados BH. Agora 12 minutos de 0-0, Edu.
5: É, mas são 12 minutos de domínio muito grande do Atlético, né? Apesar de não conseguir finalizar, criar grandes chances, mas é um domínio com bola muito grande, empurra o Juventude pro seu campo de defesa. É, a gente tá vendo ali até movimentações do banco de reserva, o Juventude meio que aceitou a pressão, né, Marcos?
10: É, na última linha tem 6 homens em alguns momentos, né? É difícil você penetrar numa defesa dessa. De repente eu pensaria até na entrada do Thiago Borbas, fazendo 2 homens ali enfiado na última linha, pro Galo tentar pressionar mais a fase ofensiva.
3: Vitor Hugo limpou pro pé esquerdo, Civil Bernard pra fora! Clareou pra ele, o Vitor Hugo limpou, fez quase tudo, Azeredo.
4: Ah, não pode, né, Abílio? Já tá difícil criar oportunidade. Nessa aí o Vitor Hugo VH limpou todo mundo ali dentro da grande área. E ela sobrou pro Bernard, mas ele pegou mal, hein? Mas pegou muito mal embaixo da bola. Mandou essa bola longe. Tá quase descendo a serra aí no Rio Grande do Sul, hein? 0-0 informando o Unimed BH.
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7: Como é que é? 7 e o 16.
4: É o Pablo Roberto. Roberto e o Diogo Barbosa. Vamos ver quem sai, né?
7: Mas só tem dois ali, Paulinho. Como é que vai entrar o Pablo Roberto e o Diogo Barbosa?
4: É o Pablo Roberto, o nome dele. Vamos lá, Pedro.
7: 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Pra você, tá indo embora o Patrick Lanza. Hoje ele não lança mais, Paulo Azeredo.
4: É, hoje até que não apareceu muito, não. E o MP também, né? Que na Arena fez um grande jogo, hoje um pouco apagado, mas com funções defensivas. Então, Pablo Roberto com a 7 na vaga do MP, com a 10 e 16, Diogo Barbosa na vaga do Patrick Lanza com a 30. 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
7: Na cara dele, Natanael, primeira participação do Diogo no jogo, Cláudio.
11: É, joga aqui, né? Como um ala, vai ter liberdade para atacar o Diogo Barbosa. Chegou, fechou a porta, mandou pela linha de fundo, escanteio. Pela primeira vez, vai chegar o Juventude no segundo tempo, bola parada, Raí vai bater na esquerda.
7: Raí Silva posicionado, linha de fundo aqui pelo lado esquerdo, ele vai jogar a bola para dentro da grande área. Atenção aí, defesa do Galo. Raí partiu pra bola, pé direito, lá sobra, toque de cabeça, Everson salvou na linha, cabeçada do Gabriel Pinheiro, Everson salva na linha, tira a zaga do Galo, ela sobra aqui pela esquerda pro Raí, cruzou na grande área, Natanael coloca o pé na frente, tinha um Natanael no meio do caminho, briga por ela na sequência, o Vitor Hugo é contra golpe, agora segura o Galo doido, vai embora o Galo doido, vai embora com o Vitor Hugo, abre pela ponta direita, trabalha com o Natanael, travou no pé direito, trouxe o jogo mais atrás. E retrocedeu. Aí a defesa do Juventude se arma rápido. Vem bola pro Juan. Juan toca pelo círculo central. Trabalha com o Alan Franco. Alan Franco agora com o Lianco. Lianco protegeu. Ô, Cláudio. Galera do Juventude chegou a pedir o gol, hein, Cláudio?
11: É, mas que monstro esse goleiro Everson. Bola difícil. Queima-roupa de cabeça. Ele foi buscar lá no cantinho. E eu tô aqui perto do lance. Não entrou, não, hein?
7: Todo mundo tenta, mas só o Mercantil é 50 a mais. 15 minutos do segundo tempo, placar de 0 a 0. No chão ali, Pedro, o jogador do Galo. Fala aí, Cláudio.
11: E um detalhe, o gol perdeu o Bernard. Aqui no aquecimento, antes do jogo, teve várias dessas oportunidades, né? No treinamento, o Bernard fez todas. Aí na hora que vale, jogou por cima, Pedro.
5: Ô, Pedrão.
7: Impressionante. Ô, Edu.
5: Mas aí o gramado não dá aquela ajudada, né? Na hora que ele foi bater, a bola deu aquela subidinha e foi o suficiente para ele perder o controle e chutar para cima. Agora, o Barbieri troca o seu lado esquerdo, né? O lado direito do Atlético, Natanael e Coelho, que tava agitado ali no segundo tempo, os dois subindo bastante, o Natanael perdeu um gol já no início, ele mudou o lado esquerdo, tá renovado um dos lados do Juventude, e o Everson, rapaz, que defesa espetacular, disse mesmo.
7: Everson em modo Copa. Lianco sempre faz grandes defesas, mas na Copa, além de fazer grandes defesas, ele pega a pênalti, bate pênalti também, hein? Lembrem-se disso. Vai embora Juan pro campo de ataque, protege a bola, tá de frente pro crime, olhou pra dentro da grande área, prefiro tocar pro Lianco. Lianco mais atrás, primeiro tempo ele conseguiu experimentar pro gol, agora não deu tempo, não deu espaço. Lodi tenta fazer o lançamento, foi interceptado, recupera na sequência, fica pro Fábio Lima, empurrou Lodi, falta cometida pelo Juventude, reclama a sua torcida, é falta pro Galo bater pelo lado esquerdo. 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Só 7 minutos jogados, Cláudio Rezende.
11: Um colega aqui da Rádio Gaúcha acaba de me informar que o Juventude chegou agora 600 minutos nesse jogo, agora 600 minutos sem sofrer gol em casa. Defesa dos homens é boa mesmo.
7: Impressionante, vai fazendo uma grande campanha o Juventude dentro da sua casa na Série B, né? Que é o campeonato com mais jogos, foi semifinalista no Gauchão e tal.
5: Ô, Pedro.
7: E agora com o Barbieri não tá passando nada, Edu.
5: Mostrou no monitor aqui a câmera do VAR na linha de escanteio. Entrou metade da bola, o resto o Everson tirou.
7: Boa, Everson. Paredão da massa em ação aqui em Caxias do Sul. Com a bola Juan, olhou pra frente, tem o Alan Franco passando, passa pedindo também o Natanael. Natanael recolheu pelo lado direito, passa pela metade do campo e rola a bola no Coelho. Deu uma caneta no Diogo Barbosa. Vai embora, rola na frente pro Natanael.
3: Daniel. Fez o corta-luz pro jogador do Juventude. Recupera a posse da bola, fica com ela pelo meio. Agora o Pablo Roberto. Passa pela marcação do primeiro, quero que a Sierra. Toca de pé direito para trás, entrega pro Gabriel Pinheiro. Quase fez um gol no Galo, mas o Everson tirou em cima da linha. Pinheiro toca na frente pro Aderlan. Em dois tempos encontra pelo lateral direito o Fábio. Fábio toca por dentro pro Pablo. Pablo Roberto avança pro grid, faz a virada de jogo pelo alto. Virada pro Diogo Barbosa. Domina no pé esquerdo, põe para dormir. Lançou na marca do pênalti pro Safira. Juan tirou. Corta Lodge, complementa. Volta a bola pro Galo, tenta Bernard. Entrada na grande área, recupera a Raí, toca a bola na frente, trabalha por outra oportunidade o Fábio Lima. Fábio Lima deu no Lucas Mineiro. Mineiro agora pro Pablo Roberto. Driblou pro pé direito, escorregou. Fez o lançamento de pé direito para dentro da área. De cabeça, tira Bernard. Domina, entrada na grande área. É o Juventude no ataque. Raí Silva clareou pro pé esquerdo. Limpou de novo pro lado direito. Abriu na ponta pro Fábio Lima. Tenta o passe o Aderlan. Perde. Bernard recupera. Fábio Lima tira dele. Recuperou pelo lado direito. Juventude cruzou na boca do gol. Safira ajeitou. Fuzilada no Raí. Lianco! Tinha um Lianco no meio do caminho. E o passe pro impedido, Fábio Lima agora, hein, Cláudio Rezende?
7: E na hora que finalizou, jogador do Juventude, o Raí, a bola bateu no Lianco, que colocou os braços para trás para não dar nenhuma dúvida em relação a toque de mão, né? Ele tava com os braços para trás. Chegou o Juventude mais uma vez. Tava lá só se defendendo. O Everson pegou uma aqui em cima da linha. Agora chegou de novo o Juventude 0-0. 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
5: Ele começa a aparecer, o Atlético vai perdendo um pouco da capacidade de marcar a saída do Juventude, pressionar com o Bernard, com o Vitor Hugo, com o próprio Cissé. Daqui a pouquinho o Barba precisa começar a movimentar esse banco, as alterações, o Igor Gomes tem entrado bem, não tem deixado o ritmo cair, vamos aguardar.
3: Everson já domina a bola aqui no campo de defesa, ele rola curtinha a bola pro Juan. Este é do Panzi para Supermercados BH. 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Bola rolando no segundo tempo na Copa do Brasil, 8:55 da noite, 20 minutos do segundo tempo. Placar de 0 pro Juventude, 0 pro Galo na Copa Milionária.
8: Daqui 35 minutos do estádio Mangueirão, o Santos visita o Remo. Neymar está no banco de reservas.
3: Caiu no pé direito ali do Vitor. Na entrada da grande área. Goleirão do Juventude não teve dificuldades, Azeredo.
8: Ali de fora da área ficou mais fácil, né? Não é a perna boa, ele bateu no centro da meta. O Jandrei pegou em dois tempos, mas bom giro ali do Coelho, boa jogada pela direita nessa chegada do Atlético. Mas ele insiste, viu, Pedro Abílio? 0-0, ele insiste. 0-0, informando Belo Horizonte, Prefeitura do Povo. 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
3: Entrega no Juan, Juan vira com o Lianco, coreografia da arquibancada aqui, Jaconeira. Na direita se manda Natanael, tem espaço pra ele, abre pela lateral com o Coelho. Coelho toca a bola pra trás, recupera Lianco, pelo lado direito, com velocidade agora pro Tessoldi, recebeu no círculo central, o Barba conversando com o seu auxiliar ali. Agora ele abre os braços, tá querendo alguma movimentação diferente. Com a bola, Vitor Hugo tenta o passe na frente, chega Aderlan, corta em dois tempos pro time do Juventude, vai pro chão, Vitor Hugo tenta ficar com ela e ficou, Vitor Hugo pela ponta esquerda, Renan Lodge com ele, driblou pra dentro da área, rolou pro Bernard, ajeitou pra bater, rolou na área, desvia a defesa, sobra no Cissé, que bate prensado, volta a bola pro Coelho, também bate prensado, tira a defesa do Juventude de qualquer jeito. Tá ficando explicadinho. Tá ficando explicadinho por que que o Juventude não toma gol. Vem bola pro ataque, no chão, jogador do Galo. Briga sem bola ali do Tressoldi com o Safira. O Tressoldi ficou no chão. Olha o Coelho, de fora da área pela direita, chuveiro. Lá na linha de fundo, com vaias para a arbitragem, no momento em que o Flávio Rodrigues mostra cartão amarelo para Alisson Safira. Paulo Azeredo. Não,
8: mas demorou, né? Porque tinha que mostrar mesmo, né? O Juan foi lá, deu uma dura no Safira aqui pela 59ª vez, ensaiou alguma coisa ali de para encenar, né? Aí ele deu uma peitada no Juan pelas costas, né? Tem que tomar amarelo, amarelo pro atacante do Juventude de forma tardia, viu, Rob?
5: É, demorou agora... 42 minutos o cartão pro Safira. 42 minutos.
7: Agora, Dulles, chama os dois. O árbitro chama os dois, pelo agora vocês já estão com amarelo? Se tiver mais coisa aí, vou expulsar, né?
3: O 22 no lugar do 13 mexe Maurício Barbieri. Paulo Azeredo fala na Itatiaia.
4: Vamos lá então, mais uma mexida do Barbieri tentando colocar esse time do Juventude pra frente, Abílio. Tá entrando camisa número 22, é o Nathan Santos, entrou também na arena. E tá saindo então o camisa número 13, Aderlan, no time do Juventude.
3: 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Bola com o time do Juventude na sua defesa. Ela tá aqui com o Tite. Ele tira da grande área defensiva. Traz o jogo no pé esquerdo, faz o lançamento. Tenta ficar com ela o Safira, não consegue. Briga do Safira com o Juan de novo. Agora os dois estão amarelados. Que bate um vento mais forte aqui na Serra Gaúcha. Lançamento pro Coelho. Chega a defesa interceptando. O Coelho briga por ela no meio de dois. Ganhou o Coelho. Foi pra linha de fundo, cruzou pra trás. Tira de qualquer jeito, Lucas Mineiro. É escanteio pro Galo. O Bambino tá lá, Paulinho.
4: E tá dando certo, né? O Coelho por aqui tá ganhando quase todas no X1, né? Tem que partir pra cima. Escanteio. Capricha e barbante neles, Abílio.
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3: Com atenção, foi pra bola, pé direito, levantamento, vem na segunda trave, Bianco subiu, passou direto, Cissé pega o rebote, devolve pra área, sobrou pro Cassierra, deixou que Cabateu explode no Lucas Mineiro, incrível! Mas o Cassierra já tinha posição de impedimento. 24 minutos, Olê Marquês. Você concorda com o Edu? Tá na hora de movimentar o banco, Marquês?
10: Ah, dá uma renovada no gás da rapaziada, né? Ah, inclusive o Maicon, né? Que hoje começou no banco, ele pode entrar, trazer um pouco mais de qualidade, já de repente pensando no que vem a vira depois do jogo, né? Penalidade, enfim. Mas o Atlético atacando muito bem pelo lado direito. A Bíblia com o Coelho, precisa insistir com essa jogada aqui pelo lado direito.
3: Ele chamou, hein, Claudão?
7: Igor Gomes.
3: Com o Igor aí.
7: É, Igor Gomes. E ele chamou Dudu também. Dudu também. Igor Gomes e Dudu. Daqui a pouquinho, duas mexidas no Galo.
3: Já já mudança dupla no time do Galo e do Panzi. Olê Marquês falaram. O Barba atende. Vamos ver se dá aquela renovada no gás do Galo doido aqui. No Alfredo Jaconi, 25 minutos do segundo tempo. 0-0 ainda, torcedor. 0-0, massa do Galo. Juan toca de pé direito, a bola pra frente. E ficou no pé do Tite. Recupera pro Juventude. Ele toca esquisito pra trás. Drible do Marcos Paulo pra cima do Cassierra. Toca de pé esquerdo, a bola na frente. Alan Franco tomou, deu no Coelho, ponta direita. Opa! Foi agarrado pelo Pablo Roberto. Aí o juizão parou o jogo pra dar a falta que o Natanael já bateu. Toca curta a bola com o Alan Franco, mais atrás para Lianco, dentro do círculo central, ele coloca o jogo para jogar, coloca ali a galera para rodar, coloca a turma para movimentar, porque o Juventude vem com muita gente na marcação de novo. Bernard toca de pé direito, a bola para trás, ele deixa pro Lianco com o Juan recolheu na